0: para outros países.
1: E ainda, acesso à água.
2: O Ministério da Saúde anuncia a instalação de quase 21 mil cisternas em 8 estados do semiárido.
1: E tarifa social de água e esgoto para famílias de baixa renda já chegou a quase 2 mil municípios. Pablo Mundinho.
3: A meta é que a tarifa social esteja implementada em todo o país até dezembro.
2: Você vai ouvir também arte e música.
1: Uso de materiais pedagógicos relacionados a essas disciplinas chegou a 45% das escolas públicas em 2024. Natália Koslick.
4: Essa ampliação está associada a melhores notas em língua portuguesa e matemática, além de menores índices de distorção e dade sério.
2: Hoje na apresentação da Voz do Brasil, eu, Mariana Jungmann e Luciano Seixas.
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2: Regulamentação dos meios digitais, combate ao crime organizado e crescimento econômico equilibrado foram alguns dos temas discutidos pelo presidente Lula hoje em Evian, na França.
1: Lula participou como convidado do encontro do G7, grupo formado pelas principais economias desenvolvidas do Ocidente.
2: A repórter Luana Karen esteve lá acompanhando esse último dia de encontro.
5: No último dia de debates em Evian, na França, o presidente Lula defendeu a ampliação de investimentos em desenvolvimento, infraestrutura e qualificação profissional durante a sessão do G7, que reuniu representantes das principais economias desenvolvidas do mundo. Em coletiva à imprensa, o presidente brasileiro informou que foram discutidas formas de alcançar um crescimento econômico equilibrado que beneficie todos os países.
6: Cada reunião do G7 é a oportunidade da gente discutir com os países desenvolvidos tanto o equilíbrio quanto o desequilíbrio na ordem política, econômica e social, levando em conta a necessidade de cada país. O mundo precisa crescer para que a economia volte a crescer. Não adianta crescer só para a Alemanha, crescer só para os Estados Unidos, crescer só para a França. Não. É preciso, sem diminuir o padrão de vida deles, crescer para outros países.
5: Outro assunto em pauta foi a inteligência artificial. Junto a chefes de governo e de Estado e CEOs das principais empresas de tecnologia do mundo, o presidente Lula defendeu a regulamentação dos meios digitais para proteger direitos fundamentais de crianças, adolescentes e mulheres. E apresentou como um exemplo o Estatuto Digital para Crianças e Adolescentes, aprovado recentemente no Brasil, com obrigações para as empresas de tecnologia.
6: Fiz questão de dizer para eles duas coisas importantes que o Brasil fez: a proibição de telefone nas escolas e, segundo, o ECA Digital, que é a regulação digital mais importante feita no mundo para jovens e adolescentes. E eu queria que eles conhecessem.
5: No intervalo das reuniões ampliadas, Lula teve encontros bilaterais com o presidente do Egito, Abdel Fattah el-Sisi, e com o presidente da Ucrânia, Volodymyr Zelensky. De volta a Genebra, Lula se encontrou com o secretário-geral da Interpol, Valdeci Urquiza. A reunião tratou de ações concretas voltadas à América do Sul para fazer frente ao crime organizado transnacional. O diretor-geral da Polícia Federal, Andrei Rodrigues, destacou a colaboração do Brasil nesse trabalho.
7: Vamos reunir os 12 países sul-americanos num grande esforço para o enfrentamento ao tráfico de drogas, tráfico de armas, crimes ambientais, enfim, todos aqueles delitos que nós pudermos fazer a investigação. Ano passado, retiramos mais de 10 bilhões de reais do crime organizado e agora, com essa nova iniciativa e essa parceria, não só do Brasil, mas de todos os países com a Interpol, vai ser possível ampliar essa capacidade operacional e alcançar patrimônios ocultos.
5: Ainda na entrevista que deu aos jornalistas, o presidente Lula destacou a relação do país com a China e voltou a reafirmar a soberania brasileira, inclusive em relação às eleições. Ao final da coletiva, o presidente Lula embarcou de volta ao Brasil. De Genebra, na Suíça, Luana Karen.
1: Mais água para 498 municípios que sofrem com o período de clima seco.
2: O governo do Brasil anunciou a instalação de quase 21 mil cisternas para garantir o abastecimento nos estados do semiárido.
1: A repórter Gabriela Noronha acompanhou esse anúncio e traz pra gente os detalhes. Boa noite, Gabriela.
8: Boa noite, Luciano, Mariana, boa noite a todos que nos ouvem na Voz do Brasil. Olha, foram assinados hoje as ordens de serviço que autorizam a instalação de cerca de 21 mil cisternas. Essas unidades vão beneficiar 498 municípios em 8 estados. são Bahia, Ceará, Minas Gerais, Paraíba, Pernambuco, Piauí, Rio Grande do Norte e Sergipe. Para esta ação estão sendo investidos mais de 250 milhões de reais. Segundo o governo, o objetivo é garantir a captação e armazenamento de água em períodos de estiagem, além de reduzir a dependência de soluções emergenciais no semiárido brasileiro, como o abastecimento por carros-pipa. As famílias beneficiadas foram selecionadas de acordo com critérios técnicos e sociais, priorizando populações em situação de maior vulnerabilidade, inscritas no Cadastro Único, famílias chefiadas por mulheres, comunidades quilombolas e pessoas com deficiência. De acordo com o ministro da Saúde, Alexandre Padilha, a iniciativa marca um avanço importante na política de segurança hídrica no país.
0: Com acesso à água de qualidade, de forma permanente, com estruturas resilientes, com tecnologias adaptadas à realidade local, mecanismos que garantam formas resilientes para enfrentar de forma transitória situações das tragédias climáticas ou da seca ou das enchentes, né, são fundamentais.
8: E olha, desde 2023, o governo do Brasil já entregou mais de 121 mil unidades de cisternas por meio do programa Cisternas. A maioria das distribuições se concentra nos estados do semiárido do Brasil, mas o programa também beneficia comunidades na região amazônica, assim como em localidades de Mato Grosso do Sul, Goiás e Rio Grande do Sul, e utilizando aí tecnologias que se adequam às particularidades dessas regiões. As cisternas implementadas pelo programa têm uma capacidade que varia de 16 mil a 52 mil litros de água, o que possibilita o armazenamento seguro durante as secas. Mariana, Luciano.
2: Obrigada, Gabriela Noronha, pelas informações ao vivo na Voz do Brasil.
1: E outra forma de garantir segurança hídrica para a população mais vulnerável é por meio da tarifa social de água e esgoto.
2: O benefício já chegou a 1.905 municípios, onde vivem mais de 156 milhões de brasileiros.
1: E a Agência Nacional de Águas e Saneamento Básico, ANA, alerta que o prazo para a implantação ou implementação da tarifa se encerra em dezembro deste ano.
2: A tarifa social foi criada por lei em 2024.
3: A tarifa social de água e esgoto chegou em municípios onde vivem mais de 156 milhões de brasileiros. O benefício garante desconto de pelo menos 50% na conta de água e esgoto para famílias de baixa renda inscritas no Cadastro Único ou que tenham integrantes que recebem o benefício de prestação continuada, o BPC. A implementação ocorre em diferentes etapas, como a coleta de dados do Cadastro Único e do BPC, ajustes de equilíbrio econômico-financeiro dos contratos e a conclusão do benefício pelos prestadores de serviço. A meta é que a tarifa social esteja implementada em todo o país até dezembro, explica Silvano Silvério e superintendente de regulação de saneamento básico da ANA.
9: A partir de dezembro de 2026, já não estará cumprindo a lei aqueles municípios que não tiverem a tarifa social instituída, né? Isso é muito importante, então é preciso correr com esse processo de obter as informações do Cade Único, do BPC, fazer os estudos em reequilíbrio econômico-financeiro, implementar a tarifa até dezembro de 2026, que é o limite dado pela lei.
3: A tarifa social de água e esgoto foi criada por lei em 2024 e busca ampliar o acesso à população de baixa renda a um serviço essencial, com a concessão automática do desconto a partir das informações do Cade Único e do BPC. Reportagem Pablo Mundim.
1: Para facilitar o acesso aos serviços de saúde e humanizar os atendimentos, o governo do Brasil já entregou mais de 3.300 veículos para transportar a população que mora a mais de 50 quilômetros de distância dos grandes centros urbanos.
2: São vans, micro-ônibus e ambulâncias adquiridos com um investimento de R$1,4 bilhão.
1: A medida faz parte do programa Agora Tem Especialistas.
10: Foram entregues 3.300 veículos, entre vans, micro-ônibus e ambulâncias. Muitos desses veículos vão atender pacientes que moram longe e precisam percorrer mais de 50 quilômetros de distância para passar por uma consulta, fazer exames, cirurgias ou tratamentos especializados pelo SUS. Dos 3.300 veículos adquiridos, 1.824 serão entregues diretamente às prefeituras para uso em várias finalidades. Os outros 1.470 76 vão ser direcionados ao transporte de pacientes de radioterapia e hemodiálise. É o que explica o secretário de Atenção Especializada à Saúde, Mozart Salles.
11: Todo brasileira e brasileiro acima de 50 quilômetros de um serviço de hemodiálise e de radioterapia terá direito a usar o transporte sanitário e numa situação delicada, no caso da radioterapia, até utilizando aí as ambulâncias tipo A.
10: A ação faz parte do programa Agora Tem Especialistas, Caminhos da Saúde. O investimento é de R$1,4 bilhão na compra dos veículos. Mozart Salles, do Ministério da Saúde, destaca que a ideia é reduzir problemas de transporte e democratizar o acesso à rede pública de saúde.
11: O programa, ele é uma iniciativa extremamente importante para a democratização, humanização do acesso e qualificação desse acesso. Alguns equipamentos e estruturas, elas são agrupadas em determinadas regiões e cidades. E ao agrupar, você acaba gerando um problema e uma necessidade, que é o deslocamento dos pacientes das cidades menores para os centros maiores.
10: Além do aumento do atendimento especializado e a oferta de transporte, o programa Agora Tem Especialistas prevê mais atendimentos em exames e cirurgias. Reportagem Márcia Fernandes.
2: Em 2027, tem Copa do Mundo Feminina da FIFA na América do Sul e o Brasil se prepara para sediar a competição pela primeira vez.
1: Durante participação no programa Bom Dia Ministro, transmitido pela empresa Brasil de Comunicação, o ministro do Esporte, Paulo Henrique Cordeiro, ressaltou que o maior impacto do evento será a inclusão.
2: O ministro destacou que a prioridade do governo é trazer o futebol feminino para um patamar de igualdade em relação ao masculino e garantir a permanência de meninas e mulheres no esporte.
12: Pode ter certeza que o maior legado que nós vamos ter dessa Copa não é um legado de infraestrutura física. É uma mudança de como encara o futebol masculino e feminino. De incluir mais meninas e jovens com essa concepção de gênero, fazendo com que o futebol mude e traga as mulheres e traga as meninas para essa prática desportiva. E essa é a nossa principal ideia, fazer com que as mulheres possam efetivamente estar no futebol.
1: O ministro Paulo Henrique Cordeiro falou também dos esforços do governo na ampliação da lei de incentivo ao esporte.
2: A medida, criada em 2006, se tornou permanente no final do ano passado.
1: Na entrevista, o ministro do Esporte ressaltou os avanços a partir da mudança e fez um balanço dos investimentos.
12: Na nossa lei de incentivo ao esporte, nós ultrapassamos, no ano passado, mais de R$1 bilhão investidos. Nós somos um país de dimensão continental, obviamente com carências mil. A lei de incentivo ao esporte precisa efetivamente ampliar o seu alcance para que nós possamos levar políticas públicas de esporte, tanto em infraestrutura, na construção de novos equipamentos, quanto na recuperação de equipamentos já existentes e também de projetos de esporte com qualidade para a nossa população.
2: E o governo do Brasil está apertando o cerco contra ações maliciosas de sites de apostas online, as chamadas bets.
1: Um acordo assinado pelos Ministérios da Fazenda e da Justiça e Segurança Pública vai combater os chamados padrões manipulativos.
2: São recursos visuais usados para induzir usuários a gastarem sem consciência dos riscos.
1: A ação prevê fiscalização de propagandas abusivas e estudos sobre os perigos do vício em jogos digitais.
13: A Secretaria de Prêmios e Apostas do Ministério da Fazenda e a Secretaria Nacional de Direitos Digitais do Ministério da Justiça e Segurança Pública assinaram um acordo de cooperação técnica para aumentar a proteção dos consumidores em relação aos jogos de aposta online. Segundo o governo, o objetivo do acordo é desenvolver ações para identificar e combater os chamados padrões manipulativos, recursos utilizados pelas plataformas digitais que podem influenciar indevidamente o comportamento dos usuários e comprometer a tomada de decisões conscientes. Os ministérios da Fazenda e da Justiça vão atuar em conjunto para compartilhar informações e experiências que possam contribuir para o fortalecimento da regulação e da fiscalização do setor. A cooperação também prevê análises sobre publicidade responsável, transparência das plataformas, mecanismos de proteção aos consumidores e classificação de riscos associados ao uso de jogos e apostas. Priscila Machado, para a Voz do Brasil.
2: O novo Desenrola Brasil chega à marca de 10 milhões e 300 mil reais em operações de crédito com o uso do FGTS.
1: A utilização dos recursos do Fundo de Garantia por Tempo de Serviço foi registrada pelo Ministério do Trabalho e Emprego em mais de 17 mil renegociações de dívidas no âmbito do programa.
14: O uso do FGTS como garantia para renegociação de dívidas no programa Desenrola Brasil movimentou 10 milhões e 300 mil reais em operações até junho. Ao todo, foram registradas 17.085 operações de crédito, com valor médio de R$604,73 por trabalhador. Os dados foram apresentados pelo Ministério do Trabalho e Emprego nesta terça-feira, durante reunião do Conselho Curador do FGTS. O levantamento também aponta maior participação das mulheres na utilização da modalidade. 55% dos contratos foram firmados por trabalhadoras, enquanto os homens representam 45% das operações realizadas. Em relação à distribuição regional, o Sudeste concentra a maior parcela das operações, com 50% do total. Em seguida, aparecem o Nordeste, Sul, Centro-Oeste e Norte. Thaisa Vitória para a Voz do Brasil.
2: Grandes propriedades rurais na Amazônia estão recebendo orientações do Ibama para tentar evitar incêndios florestais.
1: A medida faz parte da Operação Apoena, que começou este mês.
15: Donos de grandes propriedades rurais na Amazônia Legal estão recebendo um aviso do Ibama. Ou adotam medidas contra o fogo agora, ou serão punidos. É a estratégia da Operação Apoena, que começou este mês para tentar se antecipar aos incêndios florestais. O Instituto notificou fazendas no Pará, Mato Grosso, Amazonas, Rondônia, Acre, Maranhão e Roraima que têm maior risco de queimadas. Jair Schmidt, presidente substituto do Ibama, explica as principais orientações.
16: A primeira delas é que, em hipótese alguma, utilize e faça qualquer uso do fogo na vegetação sem a devida autorização de queima controlada do órgão ambiental competente. O segundo alerta, em caso de qualquer ocorrência de incêndio, que ele imediatamente comunique aos órgãos de controle, aos órgãos de combate, né, para estabelecer as medidas de resposta.
15: Os donos de terras também são obrigados a limpar o material combustível e a vegetação seca, além de criar aceiros para segurar as chamas. As ações tentam diminuir os impactos do Super El Niño, que pode agravar a seca na região este ano. E o governo já destinou mais recursos para fortalecer o combate aos incêndios florestais. Na última segunda-feira, foi autorizado um crédito extraordinário de 337 milhões e 500 mil reais para o Ministério do Meio Ambiente e Mudança do Clima. Recurso que vai permitir medidas como compra de equipamentos, pagamento de diárias de equipes e aluguel de aeronaves. Jair Schmidt, do Ibama, comenta outras ações para o período da seca.
16: Nós estamos também com um número recorde de contratação de brigadistas. O governo federal deve contratar esse ano aí mais de 4.400 brigadistas. O Ibama, ele tem uma previsão aí de dispor aí de até 19 aeronaves. Nós estamos mobilizando mais de 400 veículos especializados voltados ao combate de incêndios florestais.
15: Quem descumprir as notificações do Ibama ou for flagrado queimando a vegetação sem autorização, será multado e poderá ter a propriedade embargada. Reportagem Luciana Colares de Holanda.
2: O Brasil passa a contar com a rede de proteção aos direitos da pessoa idosa.
1: A iniciativa vai assegurar direitos com base nos princípios da equidade, da não discriminação e do respeito à diversidade.
17: Foi instituída pelo governo federal a Rede Nacional de Proteção e Defesa dos Direitos Humanos das Pessoas Idosas. A iniciativa visa promover a articulação entre os estados e a cooperação entre os órgãos e entidades públicas na garantia, promoção e proteção dos direitos humanos das pessoas idosas. Órgãos e entidades da administração pública podem aderir à Rede Nacional de Proteção e Defesa dos Direitos Humanos das Pessoas Idosas. A adesão será voluntária. A rede tem como atribuição instituições recomendar a realização de diagnósticos sobre o envelhecimento populacional e os direitos humanos, propor estratégias para acompanhar o acesso das pessoas idosas às políticas setoriais e fortalecer os

0: alunos dessas instituições e para sua trajetória escolar.
1: Uma pesquisa inédita realizada pelo Instituto Itaú, em parceria com os Ministérios da Cultura e da Educação, mostrou que o uso de materiais de arte e música nas escolas públicas aumentou, alcançando 45% das instituições em 2024. Em 2019, o índice era quase 10% menor, segundo dados do Censo Escolar. Essa ampliação está associada a melhores notas em língua portuguesa e matemática, entre outros benefícios. É o que explica Eduardo Saron, presidente da Fundação Itaú.
2: Quando a educação se junta com cultura, a gente vai mais longe. A gente cria pertencimento, a gente impacta a trajetória escolar desse jovem. Então a ideia é que esses estudos possam oferecer ainda mais elementos para fortalecer a escola de tempo integral. Com mais matemática, mais língua portuguesa, mais ciência, mas com mais arte, mais cultura, mais esporte.
1: O estudo aponta ainda outros reflexos na trajetória escolar. O uso dos materiais pedagógicos está associado a taxas de reprovação e de abandono ligeiramente mais baixas, além de menores índices de distorção idade-série. O estado de São Paulo lidera em volume absoluto, passando de 7.140 escolas com materiais de artes e música em uso em 2019 para 8.681 em 2024. Para a ministra da Cultura, Margarete Menezes, aumentar a presença da arte e da música em sala de aula é investir na formação do ser humano como um todo.
3: Então isso é um ativo importantíssimo que a gente tem que mudar a nossa maneira de perceber, qualificar esses talentos. Porque quando a gente qualifica o talento através da cultura e da arte, não é só pela cultura e arte ela é aproveitada. Ela se expande para qualquer outra direção das suas profissões. Então é a qualificação do ser humano.
1: Para garantir a sustentabilidade das ações, o estudo apresenta algumas recomendações, como planejamentos conjuntos entre as pastas da cultura e da educação, destinação de recursos públicos para investimentos em salas multiuso e na contratação de profissionais, e integração de práticas artísticas e culturais no currículo de tempo integral. Reportagem Natália Koslick.
4: E essas foram as notícias do governo do Brasil.
0: E agora com o minuto do TCU e em seguida as notícias do Poder Judiciário e do Congresso Nacional. Boa noite.
4: Boa noite para você, até amanhã.
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7: 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A fiscalização apontou que o país possui uma extensa rede com potencial para navegação, mas ainda aproveita pouco a estrutura. Hoje, a maior parte das mercadorias é transportada por rodovias. Na avaliação do TCU, o transporte hidroviário pode reduzir custos, aumentar a eficiência logística e diminuir impactos ambientais. A auditoria identificou problemas como falhas de planejamento, falta de coordenação entre órgãos públicos e dificuldades na execução de investimentos para o setor. Também foram apontadas falhas para definir prioridades e acompanhar projetos. O tribunal fez recomendações para melhorar a gestão. 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
8: STF decide manter até 30 de junho de 2027 a aplicação dos critérios de repartição dos recursos do Fundo de Participação dos Estados e do Distrito Federal.
9: STJ mantém ações penais contra engenheiros da Vale e de empresa alemã por rompimento da barragem Brumadinho.
8: TSE e partidos políticos firmam acordo pela integridade das eleições 2026.
9: Boa noite, eu sou Marcela Luiza.
8: E eu sou Walter Lima.
9: Supremo Tribunal Federal decide manter até 30 de junho de 2027 a aplicação dos critérios de repartição dos recursos do Fundo de Participação dos Estados e do DF.
8: O prazo foi fixado como improrrogável. Marcelo Della Libera.
10: O Fundo de Participação dos Estados e do Distrito Federal é uma transferência de dinheiro do governo federal para os entes da federação. A Constituição determina que os recursos sejam distribuídos com o objetivo de reduzir desigualdades regionais. Por isso, a regra de rateio considera fatores como população e renda. uma ação do estado de Alagoas questionava a lei que define os critérios de repartição dos recursos do fundo. Em 2023, o Supremo declarou inconstitucional

0: mais trechos dessa norma, mas manteve as regras em vigor até 31 de dezembro de 2025, para dar tempo ao Congresso de aprovar uma nova lei. Como o Legislativo não editou a nova regra, o presidente do STF, ministro Edson Fachin, prorrogou a validade dos critérios até 1º de março. A decisão foi referendada pelo plenário. Depois, em março, Carmen Lúcia prorrogou novamente a aplicação das regras por 90 dias. O prazo terminou sem que houvesse nova legislação. Por isso, a ministra decidiu conceder mais 30 dias e enviar o tema ao plenário. O colegiado, então, decidiu prorrogar até 30 de junho de 2027 a aplicação dos atuais critérios de repartição dos recursos do Fundo de Participação dos Estados e do Distrito Federal. O prazo foi fixado como improrrogável.
1: STJ mantém ações penais contra engenheiros da Vale e de empresa alemã por rompimento da barragem da mina do Córrego do Feijão, em Brumadinho, Minas Gerais.
2: No desastre, 272 pessoas morreram. Fátima Uchoa.
3: Pela acusação, três profissionais da TUVSUD teriam participado da emissão de declarações de estabilidade da barragem, mesmo com indícios de comprometimento da segurança. Já um engenheiro da Vale é acusado em relação à gestão dos riscos da estrutura, como a obtenção de declarações de estabilidade supostamente irregulares e a não adoção de medidas de emergência. O relator na sexta turma do STJ, ministro Sebastião Reis Júnior, observou que o habeas corpus para o trancamento de ação penal só é concedido quando não há justa causa ou quando fica evidente que o acusado não participou do delito, mas não se justifica se exige exame técnico aprofundado dos fatos, como nesse caso.
1: TSE e partidos políticos firmam acordo pela integridade das eleições 2026.
2: Dos 30 partidos registrados no Brasil, 26 aderiram à iniciativa. Fábio Ruas.
4: O acordo foi firmado entre o presidente do TSE, ministro Cássio Nunes Marques, e representantes dos partidos. O documento reforça compromissos para as eleições de outubro, entre eles o combate à desinformação. O acordo também destaca a importância dos partidos na fiscalização e nas auditorias do sistema eletrônico de votação, além da promoção da acessibilidade e do enfrentamento à violência política, especialmente contra as mulheres.
1: Indígenas de Oiapoque, no extremo norte do Amapá, começaram a ser atendidos hoje na itinerância Cidadania Aqui com Você.
2: Até 2.000 pessoas devem receber suporte jurídico gratuito nestes dois primeiros dias. Rafael Silva.
5: O mutirão está concentrado na aldeia Manga, cerca de 22 quilômetros de Oiapoque. Indígenas de diversas aldeias da região chegaram cedo para receber suporte jurídico nas áreas trabalhista, previdenciária, de saúde, social, entre outros. Mais de 150 profissionais de diversos órgãos se juntam ao mutirão organizado pela Justiça do Trabalho. A proposta é concentrar em um único local e de graça serviços que normalmente exigiriam viagens longas e custos elevados para os moradores da região. No sábado e domingo, a itinerância vai atender indígenas da aldeia Espírito Santo.
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1: Uma boa noite.
2: E até amanhã.
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8: Eu sou Paula Groba.
9: E eu sou Humberto Pinheiro.
8: E estes são os destaques de hoje do Jornal do Senado, que começa agora.
9: Aprovada a inclusão de educação política e cidadania nas escolas.
8: PEC da aposentadoria especial de agentes de saúde e de endemias pode ir ao plenário na próxima semana.
9: Segue para a sanção Banco Nacional de Boas Práticas contra a Violência à Mulher.
8: Boa noite.
9: Boa noite.
8: Como funcionam os três poderes? Qual é o papel do cidadão na democracia? E de que forma as decisões políticas impactam o dia a dia da população? Questões como essas poderão ganhar mais espaço nas salas de aula.
9: Seguiu para a sanção presidencial o projeto que torna obrigatório o ensino de educação política e direitos da cidadania nas escolas brasileiras. A proposta busca ampliar o conhecimento dos estudantes sobre as instituições do país e fortalecer a participação do cidadão. Repórter Douglas Castilho.
10: O conteúdo não será incluído como disciplina, mas estará inserido no contexto do ensino da realidade social e política, que já é obrigatório e será ministrado como tema multidisciplinar e transversal, perpassando diversas matérias. O senador Jordano, do Podemos de São Paulo, se manifestou a favor da iniciativa.
11: Das pessoas saberem o que é um vereador, o que é um deputado estadual, do que é um deputado federal, do que faz uma casa legislativa, o que é o Senado da República. Nesse momento de se discute muito política, mas poucas pessoas da população sabem o que os poderes fazem.
10: O senador Hamilton Mourão, do Republicanos de São Paulo, foi em sentido contrário, preocupado com o que chamou de ideologização.
12: Quem é que vai ministrar essa aula? São aquelas docentes formados em escolas de nível superior, onde nós sabemos qual é a corrente ideológica que predomina.
10: Além de Mourão, outra senadora que fez questão de marcar sua posição e registrar voto em contrário foi Damaris Alves, do Republicanos do Distrito Federal. O texto vai à sanção presidencial.
8: E o Senado aprovou um projeto de lei complementar que proíbe o contingenciamento de recursos destinados às agências reguladoras federais. A proposta busca garantir autonomia financeira a esses órgãos responsáveis pela fiscalização de setores essenciais, como saúde, transporte, energia, telecomunicações e mineração.
9: O texto segue agora para análise da Câmara dos Deputados. Segundo o relator, senador Marcos Rogério, do PL de Rondônia, a medida evita prejuízos às atividades de controle e regulação.
13: A descontinuidade de fiscalizações, análises técnicas e processos tende a acumular passivos administrativos, atrasar decisões, ampliar litígios e exigir posteriormente esforços orçamentários mais elevados para recompor a capacidade operacional perdida.
8: O presidente do Senado, Davi Alcolumbre, sinalizou a possibilidade de colocar em votação na próxima semana a proposta de emenda à Constituição que concede aposentadoria especial aos agentes comunitários de saúde e aos agentes de combate às endemias. Ele lembrou que o texto já foi aprovado pela Câmara dos Deputados e recebeu apoio unânime na Comissão de Constituição e Justiça do Senado.
9: Pela proposta, os agentes terão direito à aposentadoria com idade mínima de 57 anos para mulheres e 60 anos para homens, desde que comprovem 25 anos de contribuição e de efetivo exercício na atividade profissional. Alcolumbre afirmou que é necessário garantir ao Senado a oportunidade de analisar uma reivindicação considerada importante para, segundo ele, cerca de 400 mil trabalhadores em todo o país.
14: É impossível um presidente do Senado Federal ser o único responsável por prejudicar a vida de 400 mil agentes comunitários de saúde ou de agentes de endemia. E eu não percebi no ano passado, em nenhum momento, que alguém disse que isso aqui era uma bomba muito grande fiscal no Brasil. E eu estou cansado de ser cobrado todos os dias como um homem que está desestabilizando as contas públicas brasileiras, as finanças do nosso país.
8: Uma proposta que proíbe a obrigatoriedade da vacinação contra a Covid-19 avançou no Senado.
9: A Comissão de Direitos Humanos aprovou a transformação de uma sugestão legislativa apresentada por um cidadão do Ceará em projeto de lei. A proposta agora passa a ser analisada pelo Congresso Nacional. Os detalhes com o repórter Márcio Maturana.
15: Uma sugestão que proíbe a obrigação de vacina contra a Covid-19 virou projeto de lei. A ideia foi encaminhada por um cidadão do Ceará por meio do portal E-Cidadania, ainda durante a pandemia. O relatório favorável do senador Márcio Bittar, do PL do Acre, lido pelo senador Jaime Bagatoli, do PL de Rondônia, destacou o direito à liberdade individual.
16: Ainda que pareça ter perdido o objetivo, em razão de inexistir, no momento, imposição vigente de vacinação obrigatória, a sugestão mantém relevante mérito por buscar assegurar de forma permanente a inviolabilidade da liberdade individual, o direito à objeção da consciência e a proteção da integridade física do cidadão brasileiro.
15: qualquer pessoa pode enviar uma ideia legislativa pelo portal senado.leg.br/e-cidadania.
8: E a Comissão de Relações Exteriores aprovou o acordo da Organização Mundial do Comércio que elimina tarifas de importação para aeronaves civis, motores, peças e outros componentes do setor aeronáutico.
9: A proposta busca ampliar a competitividade da indústria e fortalecer o comércio internacional na área de aviação. O texto segue agora para análise do plenário do Senado. Repórter Rodrigo Rezende.
17: Entre 2018 e 2022, o mercado de aviação civil movimentou 3,7 trilhões de dólares em todo o mundo. O acordo assinado pelo Brasil na Organização Mundial do Comércio sobre as negociações de aeronaves civis permite ao país participar ainda mais do setor, onde a Embraer já conta com destaque. O relator do acordo, senador Nelsinho Trade, do PSD de Mato Grosso do Sul, explica algumas vantagens do texto.
18: Porque o acordo sobre o comércio de aeronaves civis da OMC é um instrumento multilateral que objetiva a máxima liberalização do mercado mundial de aviação. Nesse sentido, ele assegura a eliminação de tarifas de importação para aeronaves, motores e peças, proíbe subsídios à exportação e reduz barreiras não tarifárias aos signatários.
17: O acordo, assinado em 1979 e atualizado em 2015, prevê a eliminação de tarifas para componentes de aviação como turbinas, partes de aeronaves, simuladores de voo, pontes de embarque de passageiros e produtos utilizados a bordo.
8: A Comissão de Constituição e Justiça aprovou um projeto que permite a continuidade de ações de divórcio e de dissolução de união estável mesmo após a morte de uma das partes. A proposta evita a extinção automática do processo e garante a análise de questões como partilha de bens e outros direitos discutidos em juízo.
9: Segundo a relatora, senadora Elisiane Gama, do PSD do Maranhão, a medida preserva a vontade manifestada em vida e evita prejuízos a familiares e herdeiros. O projeto está pronto para votação em plenário, com pedido de urgência.
19: O projeto de lei é importante porque acaba assegurando o direito dessa mulher ou desse homem em vida. Isso é muito importante. É o respeito, inclusive, à memória dessas pessoas.
8: E seguiu para a sanção presidencial um projeto que cria um Banco Nacional de Boas Práticas para reunir e divulgar ações, programas e políticas públicas que já apresentaram resultados positivos na prevenção e no enfrentamento da violência contra a mulher.
9: A ideia é identificar e replicar iniciativas que dão certo no combate a esse crime. Repórter Alexandre Campos.
20: O banco conterá dados como nome do programa, ação ou projeto, data de sua vigência e descrição sumária do local, perfil e número de pessoas atendidas, além de órgãos públicos envolvidos em sua implementação. Relatora do projeto na Comissão de Direitos Humanos, a senadora Roberta Accioli, do Republicanos de Roraima, lembrou que o banco, além de valorizar as iniciativas exitosas implementadas no país, vai permitir que essas experiências sejam multiplicadas.
21: Isso facilitará não apenas a consulta e o intercâmbio de informações entre os entes federados, mas também o aproveitamento desses dados pela sociedade e soluções inovadoras possíveis de gerar benefícios concretos para a formulação e o aperfeiçoamento de políticas públicas de combate à violência de gênero.
20: Dados do Atlas da Violência de 2026 indicaram que entre 2014 e 2024, 46.336 mulheres foram assassinadas no Brasil.
9: Edição de Paula Groba e trabalhos técnicos de Eliseu Caires. O Jornal do Senado fica por aqui. Acompanhe agora as notícias da Câmara dos Deputados. Boa noite.
8: Boa noite e até amanhã.
6: Jornal Câmara dos Deputados. Câmara garante atestado para funcionários acompanharem filhos doentes.
22: O plenário estabelece mudanças na estrutura da Advocacia Geral da União.
6: Avança projeto de lei que aumenta a punição para ameaças feitas por Pix.
22: Boa noite. Ranieri Paulino, do Republicanos, destaca iniciativas desenvolvidas na Paraíba para coibir a violência contra a mulher e combater o feminicídio. O deputado acredita que programas de conscientização e acolhimento têm fortalecido a rede de apoio às vítimas.
6: Ranieri Paulino também ressalta a atuação de órgãos públicos na defesa dos direitos das mulheres, além de medidas legislativas voltadas à responsabilização de agressores. Para ele, o enfrentamento à violência exige ações permanentes de prevenção, proteção e mudança cultural.
22: Flávio Nogueira, do PT do Piauí, é autor de projeto que aumenta as penalidades para quem utilizar o Pix para fazer ameaças, perseguições e intimidações. A ideia, segundo ele, é ampliar a proteção das vítimas, especialmente mulheres, alvo de violência psicológica.
0: Flávio Nogueira destaca a importância desse sistema de pagamentos como uma inovação tecnológica brasileira, mas alerta para o uso indevido da ferramenta por criminosos que utilizam o campo de descrição das transferências para praticar assédio e ameaças.
22: O projeto que aumenta a pena para ameaças feitas por Pix já foi aprovado na Comissão de Constituição e Justiça. Entenda como funciona com a repórter Paula Bittar.
3: A Comissão de Constituição e Justiça da Câmara aprovou um projeto que aumenta as penas para os crimes de ameaça, de perseguição e de violência psicológica contra a mulher quando cometidos no campo de mensagem do Pix. O Pix é o meio de pagamento eletrônico instantâneo criado pelo Banco Central, que entrou em funcionamento em 2020. O texto estabelece que no crime de ameaça, que tem pena inicial de detenção de 1 a 6 meses ou multa, a penalidade é aumentada de 1/3 até a metade se o crime é cometido por mensagem do Pix. No caso da perseguição, com pena inicial de reclusão de 6 meses a 2 anos e multa, a pena é aumentada da metade se o crime for pela mensagem do Pix. E o aumento também é de metade para crime cometido pela mensagem do Pix no caso de violência psicológica contra a mulher, que tem pena inicial de reclusão de 6 meses a 2 anos e multa se a conduta não constituir crime mais grave. O autor, deputado Flávio Nogueira, do PT do Piauí, disse que apresentou o projeto para coibir uma prática que tem sido cada vez mais comum nos crimes de violência contra mulheres. Segundo ele, em muitos casos, o valor enviado é mínimo, irrisório, e serve apenas como um veículo para que a mensagem abusiva alcance a vítima, mesmo diante de medidas protetivas, bloqueios em redes sociais ou tentativas de afastamento. A deputada Érica Cocai, do PT do Distrito Federal, também defendeu o projeto.
4: Esse instrumento Pix, que reafirma a nossa soberania, que reafirma sem dúvida nenhuma a democracia, que reafirma a inclusão, não pode ser um instrumento para propagar, para incentivar ou para efetivar violências contra as mulheres. Violência contra as mulheres é uma luta que é absolutamente estruturante para a construção de uma sociedade mais justa e mais igualitária.
3: O projeto que aumenta as penas nos crimes de ameaça, de perseguição e de violência psicológica contra a mulher quando cometidos no campo de mensagem do Pix ainda depende de análise pelo plenário. Da Rádio Câmara de Brasília, Paula Bittar.
6: Direitos Humanos.
0: Benedita da Silva, do PT do Rio de Janeiro, destaca a aprovação na Comissão de Direitos Humanos de projeto que reconhece a responsabilidade do Estado pela chacina de Acari. Ela lembra que 11 jovens foram sequestrados em julho de 1990, sem que os corpos tenham sido encontrados.
22: Benedita da Silva afirma que a proposta prevê pensão vitalícia aos familiares das vítimas, como reparação moral e simbólica pelo desaparecimento forçado. A legisladora acrescenta que o texto também define a data de 26 de julho como Dia Nacional das Vítimas de Desaparecimentos Forçados.
6: Justiça.
0: A Câmara aprovou projeto que altera a estrutura da Advocacia Geral da União. O repórter Marcelo Lascher explica as mudanças.
23: O plenário da Câmara aprovou o projeto que inclui a Procuradoria-Geral Federal e a Procuradoria-Geral do Banco Central entre os órgãos da Advocacia Geral da União, a AGU. A Procuradoria-Geral Federal é responsável por representar na Justiça as autarquias e fundações públicas federais, como o INSS, o IBAMA e as universidades. Hoje, a direção da AGU é composta pelo Advogado-Geral da União, pelas Procuradorias-Gerais da União e da Fazenda Nacional, pelo Conselho Superior da AGU e pela Corregedoria-Geral da Advocacia da União. O projeto aprovado e enviado pelo governo ao Congresso altera a lei orgânica da AGU para permitir que as carreiras jurídicas de procurador federal e de procurador do Banco Central também passem a integrar o órgão. O projeto foi criticado em plenário e o deputado Kim Kataguiri, do Missão de São Paulo, diz que a alteração aumenta os poderes do advogado-geral da União e pode comprometer a autonomia de outros órgãos como o Banco Central.
24: O principal argumento sendo utilizado aqui é o seguinte: todos os órgãos que já estão subordinados à Advocacia-Geral da União vão continuar subordinados. Eu duvido muito que haveria essa mobilização política em torno dessa matéria se fosse para não mudar nada. E me causa preocupação a possibilidade de diminuir a autonomia das autarquias, a autonomia das agências reguladoras, a autonomia do Banco Central e, ao mesmo tempo, dar superpoderes para que o advogado-geral da União avoque para si causas que não deveriam ser da sua competência.
23: O relator da proposta, deputado Lafayette de Andrada, do PL Mineiro, negou que a proposta ameace a autonomia de outros órgãos, mas admitiu um erro que, na redação original, permitia que o advogado-geral da União indicasse o procurador da Fazenda Nacional e o procurador-geral do Banco Central sem ouvir o ministro da Fazenda e o presidente do Banco Central, o que foi corrigido no texto final. A proposta aprovada determina que esses cargos são de indicação conjunta do advogado-geral da União com o ministro da Fazenda e o presidente do Banco Central. Para Lafayette de Andrada, o texto apenas incorpora à AGU carreiras que, na prática, já são subordinadas ao advogado-geral da União.
1: Alguns jornalistas, sem ler o projeto, publicaram algumas matérias alarmistas dizendo que esse projeto confere poderes agigantados ao advogado-geral da União, o que não é verdade. O que esse projeto traz, na verdade, é incorporando ao escopo da AGU as carreiras que hoje, na prática, já são comandadas pelo AGU, que são a Procuradoria da Fazenda Nacional e a Procuradoria do Banco Central.
23: O projeto, que inclui a Procuradoria-Geral Federal e a Procuradoria-Geral do Banco Central entre os órgãos da Advocacia-Geral da União, seguiu para análise do Senado. Da Rádio Câmara de Brasília, com informações de Antônio Vital, Marcelo Larcher.
2: Trabalho.
22: Melon Solano, do PT do Piauí, cobra do Senado o andamento da proposta de emenda à Constituição que reduz a jornada de trabalho e acaba com a escala 6x1. Ele lembra que a PEC recém-aprovada na Câmara prevê 2 dias de descanso semanal sem redução salarial.
0: Melon Solano aponta a melhoria na qualidade de vida dos brasileiros como um dos fatores de destaque. Em sua opinião, a aprovação da matéria no Senado vai contribuir para a atualização da CLT, reduzindo o adoecimento e o número de acidentes de trabalho.
22: Já Luiz Lima, do Novo do Rio de Janeiro, celebra a retirada de urgência do projeto do governo que coloca fim à escala 6x1. Segundo ele, executivo e lideranças do legislativo perceberam os impactos negativos da medida, como o encarecimento de serviços básicos, como as tarifas de ônibus.
0: Na avaliação de Luiz Lima, diante de um cenário de inflação, juros altos, endividamento público e alta informalidade, a matéria é irresponsável e, caso prospere, vai prejudicar profissionais que dependem de comissões e gorjetas e diminuir a competitividade internacional do Brasil.
22: Pedro Ayrara, do PP de Minas Gerais, defende a derrubada de veto a projeto que estabelece regras nacionais para a idade máxima de ingresso nas polícias militares e nos corpos de bombeiros. Ele esclarece que a proposta amplia de 30 para 35 anos o limite de entrada em concursos.
0: Pedro Ayrara defende que a mudança atualiza a legislação diante do aumento da expectativa de vida e das novas exigências de formação para o ingresso nas carreiras militares. O parlamentar pede apoio à análise do veto a ser apreciado em sessão do Congresso Nacional.
22: Aloysio Mendes, do Republicanos, homenageia os 190 anos da Polícia Militar do Maranhão. O deputado exalta a atuação da corporação na proteção da sociedade e na preservação da ordem pública.
0: Aloysio Mendes reconhece o trabalho de homens e mulheres que integram a instituição e cumprem papel fundamental no sistema de segurança do Maranhão. Ele diz que a corporação tem uma trajetória marcada pela dedicação ao serviço público.
2: Economia.
22: Bomgás, do PT do Rio Grande do Sul, registra a participação de membros do Ministério da Fazenda em audiência na Câmara para debater o cenário econômico do país. Segundo o deputado, foram apresentadas na reunião medidas para estimular o crescimento, ampliar o emprego e conter a inflação.
0: Bomgás também defende ações do governo para enfrentar os efeitos de crises internacionais sobre a economia brasileira. O parlamentar cita avanços na reforma tributária e a ampliação da faixa de isenção do imposto de renda como medida voltada à redução da carga tributária.
22: José Nelto, do União de Goiás, cobra a abertura de uma CPMI para apurar possíveis irregularidades envolvendo o Banco Master. O deputado afirma que a comissão é necessária para identificar responsabilidades e dar resposta à população sobre os prejuízos causados.
0: José Nelto reclama de demora na instalação da CPMI e afirma que a apuração deve alcançar eventuais agentes públicos e privados implicados nas operações financeiras. Ele sustenta que a falta de investigação aumenta a desconfiança da sociedade sobre o caso.
22: Sargento Faur, do PL do Paraná, defende a atuação de integrantes da Operação Lava Jato em processos conduzidos no estado. O deputado contesta críticas feitas por setores da esquerda, afirmando que a Força Tarefa teve papel relevante no enfrentamento à corrupção no país.
0: Sargento Faur diz que decisões judiciais posteriores contrárias à Lava Jato não apagam a relevância da operação. Na avaliação dele, a oposição deve rebater tentativas de desqualificar as investigações e seus desdobramentos políticos.
6: Agricultura.
22: Sérgio Turra, do PP, defende a aprovação do projeto que prevê mecanismos de securitização e renegociação das dívidas aos produtores rurais. Segundo ele, a medida é necessária para auxiliar agricultores afetados por estiagens e enchentes no Rio Grande do Sul.
0: O parlamentar rebate críticas de que a proposta representaria um desfalque nas contas públicas. De acordo com Sérgio Turra, o projeto cria condições para que os produtores reorganizem suas finanças e mantenham a atividade agropecuária sem prever o perdão das dívidas.
22: Delegado Caveira, do PL, denuncia que o ICMBio tem entrado em fazendas e confiscado gado de produtores no Pará. Ele acusa os governos federal e estadual de apoiarem abusos contra agricultores e alega que os produtores afetados já estão há mais de 50 anos na região.
0: Delegado Caveira cobra ação imediata do Ministério Público contra apreensões em Altamira e pede que o governo do Pará seja investigado por corrupção. Segundo sua análise, a administração estadual tem sido palco de clientelismo para garantir a perpetuação de determinadas famílias no poder.
6: Meio ambiente.
22: Inácio Arruda, do PCdoB, festeja a realização, na data em que se celebra o Dia Internacional do Combate à Desertificação, de um seminário internacional para combater a degradação das terras. Ele sublinha a busca por soluções científicas para o solo do semiárido, especialmente no Ceará.
0: O evento ocorrido na Câmara, segundo Inácio Arruda, reuniu cientistas e a ONU para propor tecnologias que ajudem o pequeno produtor. O deputado esclarece que a meta é usar a pesquisa de órgãos como a Embrapa para salvar a agricultura familiar no Nordeste brasileiro.
6: Turismo.
22: Eduardo Bismarck, do PV do Ceará, comemora a realização em Fortaleza de encontro que está reunindo agentes de turismo de todo o país até o dia 20 de junho. Ele destaca que a programação inclui visita à técnica à Canoa Quebrada, no município de Aracati, para ampliar a divulgação da Rota das Falésias.
0: Eduardo Bismarck também destaca o novo voo da Azul entre Belo Horizonte e Aracati, previsto para operar a partir de outubro. O parlamentar avalia que a ligação aérea deve fortalecer o turismo no litoral leste do Ceará, contribuindo para a geração de negócios na região.
22: Hildo Rocha, do MDB do Maranhão, pede apoio para projeto de sua autoria que visa incluir a temporada de praias do Rio Tocantins no calendário oficial de eventos nacionais para fomentar o turismo e a economia local durante os meses de junho a setembro.
0: De acordo com Hildo Rocha, a oficialização da temporada vai atrair turistas e facilitar o financiamento de atividades culturais e de lazer. O deputado lista as cidades de Imperatriz, Ribeirãozinho, Ribamar, Fiquene, Estreito e Porto Franco como principais polos turísticos maranhenses.
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6: Saúde.
22: A Câmara aprovou proposta que garante atestado para o funcionário acompanhar filhos doentes sem desconto no salário. O repórter Antônio Vital acompanhou a votação.
5: A Câmara dos Deputados aprovou o projeto que permite que pais ou responsáveis por crianças de até 12 anos se afastem do trabalho por até 14 dias por ano, sem desconto no salário, para acompanhar os filhos em caso de doença. O afastamento, porém, deverá ser justificado com atestado médico, que contém informações como o diagnóstico, o registro do médico no Conselho Regional de Medicina e uma declaração expressa da necessidade de acompanhamento pelos responsáveis. O atestado servirá como justificativa para ausência no trabalho somente se for demonstrada a incompatibilidade entre o acompanhamento do filho e o exercício da atividade, e se a assistência dos pais for indispensável e não puder ser compensada no emprego. Durante o período de licença, será assegurada a manutenção do emprego e os direitos trabalhistas. O projeto foi apresentado pelo deputado Alencar Santana, do PT de São Paulo, e o texto final foi alterado pela relatora, a deputada Denise Pessoa, do PT do Rio Grande do Sul. Ela retirou, por exemplo, a previsão de o INSS arcar com o pagamento dos empregados durante o afastamento e limitou em 14 dias por ano o período máximo de afastamento dos pais. O projeto foi criticado pela deputada Adriana Ventura, do Novo de São Paulo, que apontou prejuízo para as pequenas empresas.
7: Isso estimula absenteísmo, é uma agressão, novamente, à negociação direta entre empregadores e empregados. Mas 14 dias, a gente está falando de meio mês, onde libera, pode faltar, leva o filho e não precisa voltar para o trabalho, não é obrigado a compensar, não é obrigado a fazer nada. Então isso é uma vergonha, é um intervencionismo, não dá para ficar jogando tudo nas costas de quem produz.
5: O autor da proposta, o deputado Alencar Santana, disse que o texto final prevê medidas para evitar abusos e fraudes.
10: A deputada Denise aperfeiçoou o texto, garantindo medidas de proteção para evitar que, se porventura uma pessoa queira abusar dessa lei, não possa estar usando desse recurso sem necessidade. A lei visa garantir a proteção e o cuidado à criança e permitir que a responsabilidade que o pai e a mãe têm do cuidado possa ser exercida de maneira plena.
5: O projeto que permite que pais ou responsáveis por crianças de até 12 anos se afastem do trabalho por até 14 dias por ano, sem desconto no salário, para acompanhar os filhos em caso de doença, seguiu para análise do Senado. Da Rádio Câmara de Brasília, Antônio Vital.
11: Desenvolvimento Regional.
0: Marcelo Nilo, do Republicanos da Bahia, classifica como ineficiente a gestão estadual em áreas essenciais como educação, saúde e segurança pública. O congressista alega que o estado apresenta índices alarmantes de violência, além de infraestrutura precária nas rodovias.
12: Marcelo Nilo acusa o executivo local de descumprir obrigações financeiras com prestadores de serviços e artistas contratados. Ele qualifica a administração do estado como a pior da história, apontando problemas também nas políticas de geração de emprego e de proteção às mulheres.
0: Rodrigo Hollenberg, do PSB, critica o governo do Distrito Federal, mencionando uma operação policial contra autoridades do primeiro e segundo escalão da gestão atual. Para ele, os episódios reforçam a suspeita de irregularidades na administração.
12: Rodrigo Hollenberg também defende a instalação de uma CPI para investigar o Banco Master e operações envolvendo o Banco BRB. Ele afirma que a apuração dos fatos é necessária para garantir transparência e esclarecer possíveis responsabilidades.
0: Vavá, do Avante de Minas Gerais, relata preocupações de moradores do Vale do Jequitinhonha sobre a prestação de serviços públicos. O deputado informa que recebeu denúncias relacionadas às condições de estradas vicinais, transporte escolar e limpeza urbana.
12: Vavá cobra atenção dos gestores públicos da região para a aplicação dos recursos municipais e para a qualidade dos serviços oferecidos. Segundo ele, o atendimento às comunidades mais vulneráveis deve ser tratado com responsabilidade e compromisso com o interesse público.
0: Dr. Flávio, do PL do Rio de Janeiro, defende a derrubada do veto presidencial ao projeto que amplia a área reconhecida como semiárido no estado. O deputado argumenta que a proposta beneficiaria produtores rurais fluminenses que enfrentam períodos frequentes de estiagem.
12: De acordo com o Dr. Flávio, o reconhecimento dessa área permite ampliar o acesso a políticas públicas voltadas ao desenvolvimento rural. Para ele, o projeto fortalece a produção agropecuária, gera renda e impulsiona a economia de mais de 20 municípios no interior do Rio de Janeiro.
0: Dr. Frederico, do PL, comemora a aprovação na Comissão de Legislação Participativa de moção de louvor à tratorada de Santa Rita de Caldas, realizada no município do Sul de Minas Gerais. Ele assinala que o evento reúne agricultura familiar, tradição religiosa e valorização das comunidades rurais.
12: Dr. Frederico também registra a presença de representantes da cidade de Coronel Xavier Chaves na Câmara. Ele destaca a produção rural, a cachaça mineira e o queijo artesanal, como expressões da cultura e da economia dos municípios da chamada região do Campo das Vertentes de Minas Gerais.
0: Termina agora o Jornal Câmara dos Deputados.
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11: Boa notícia para a torcida brasileira. Neymar voltou a treinar com a seleção ontem e foi a grande novidade da atividade. O camisa 10 foi a campo pela primeira vez desde a apresentação do Brasil para a Copa do Mundo. Inicialmente, ele participou de exercícios físicos e depois calçou as chuteiras e até bateu bola com os companheiros. Apesar da evolução, a comissão técnica mantém cautela. Neymar ainda precisa recuperar o condicionamento físico e ganhar ritmo de jogo. Por isso, a presença do craque na partida contra o Haiti na próxima sexta é considerada improvável. A expectativa é que ele possa voltar a campo contra a Escócia. A lesão na panturrilha direita completa um mês hoje. Enquanto isso, a expectativa da torcida aumenta a cada treino. Gerson Felipe para Esporte Total. 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

0: 10h20.
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0: 10h40.
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0: noite está linda, maravilhosa e claro, você junto com a gente, você que acompanha a programação do Vila Sertaneja todas as noites, a noite fica mais bonita quando a gente tem boa companhia, não é mesmo? Tem boas lembranças e a música sertaneja de qualidade, por isso aumente o volume, aproveite mais um bloco preparado com todo carinho, especialmente para você, aqui na sua Rádio Menina.
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0: 11 horas. 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

0: 11:20.
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0: 11:40.
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5: A segunda etapa da revisão do plano diretor de Balneário Camboriú já está em vigor. A nova lei do uso de ocupação do solo foi promulgada nesta semana, mas com 4 vetos da prefeita Juliana Pavan a artigos aprovados pela Câmara de Vereadores. Segundo o secretário da Casa Civil, Leandro Ídio, os vetos foram motivados por questões técnicas e jurídicas e ainda serão analisados pelo Legislativo. Entre as novidades da legislação está a regularização do território quilombola no Morro do Boi. A nova lei permite a regularização de imóveis já existentes e autoriza novas construções de até 3 pavimentos, seguindo critérios estabelecidos pelo plano diretor. De acordo com a prefeitura, as mudanças buscam promover o desenvolvimento equilibrado da cidade e garantir segurança jurídica para os moradores da comunidade quilombola. Érica Guckert para a Rádio Menina.
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4: O governo de Santa Catarina entrou na Justiça Federal para tentar suspender as cotas de captura da tainha impostas à pesca artesanal no estado. A ação foi protocolada na última segunda-feira e questiona as regras estabelecidas por uma portaria do governo federal que limita a pesca na modalidade de arrasto de praia. Segundo o governo catarinense, a medida prejudica cerca de 8 mil pescadores artesanais que dependem da atividade para garantir renda durante a safra. O estado também argumenta que as cotas colocam em risco uma prática reconhecida como patrimônio cultural e material de Santa Catarina. A ação foi apresentada pela Procuradoria-Geral do Estado e agora aguarda análise da Justiça Federal. Enquanto não houver decisão, as regras atuais seguem em vigor. Érica Guckert para a Rádio Menina.
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4: Na manhã da última terça-feira, foi apresentada às autoridades do consórcio intermunicipal multifinalitário da região da ANFRE uma tecnologia europeia de monitoramento meteorológico. De acordo com o órgão, a plataforma permite o acompanhamento em tempo real das condições climáticas, a emissão de alertas e o suporte técnico para a tomada de decisões em situações de emergência. A tecnologia é desenvolvida na Suíça pela empresa Metal Blue, que conta com supercomputadores para o pós-processamento de dados e simulações meteorológicas. O sistema utiliza inteligência artificial e integra informações de 13 modelos globais de previsão do tempo para aprimorar o monitoramento e aumentar a precisão das análises. Érica Guckert para a Rádio Menina.
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0: 2:39.
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2: O projeto do túnel submerso entre Itajaí e Navegantes avançou mais uma etapa nesta semana com o lançamento do edital para a seleção da empresa que será responsável pelos estudos técnicos do empreendimento. Além do edital, também foi apresentado o termo de referência do túnel, que integra o Programa de Mobilidade Integrada Sustentável, o Promobis. A expectativa é que empresas nacionais e internacionais apresentem propostas até o mês de julho. De acordo com o consórcio, o lançamento do edital representa uma etapa decisiva para a viabilização do empreendimento. A empresa vencedora da licitação será responsável por realizar todos os estudos necessários do túnel para a elaboração de um modelo de parceria público-privada. Érica Guckert para a Rádio Menina.
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2: 3:39.
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4: Olá, minha gente, é quinta-feira, eu, Lio Brasil e Adson Valentim, juntamente com os nossos patrocinadores, chegando para mais uma edição do Sertanejo Bom Demais. 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Agradecendo por mais um dia juntos e pedindo a proteção do Criador para nossa família, hoje e sempre.

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0: Já começou o nosso dia, já começou o nosso programa de hoje, a edição desta quinta-feira do nosso Sertanejo Bom Demais. Bom dia, meu povo, bom dia, amigos e amigas, amantes da boa música sertaneja raiz. 18 de junho de 2026, Lio Brasil, Edson Valentim, os nossos patrocinadores e você, claro, que é o nosso querido ouvinte de todas as madrugadas. Hoje teremos sol com muitas nuvens durante o dia e períodos de céu nublado, à noite com muitas nuvens e as temperaturas oscilam entre 7 e 19 graus. Hoje é dia da imigração japonesa, dia mundial do orgulho autista e também dia do químico, que homenageia a fundação dos conselhos de química no Brasil, celebrando a importância desses profissionais para a ciência e também indústria.
1: Pois é, tá começando mais um dia, minha gente. E não tem coisa mais bonita desse mundo que é começar o dia com um bom café, uma boa música, o canto dos passarinhos e os galos anunciando mais um dia. E coisa boa é ouvir o Sertanejo Bom Demais.
0: Como eu disse, só começando o nosso programa de hoje, daqui a pouco eu volto trazendo mais músicas, tá? Fique por aqui porque tem café gostoso e chimarrão delicioso também. Já já tamo de volta.
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Juntos no Sertanejo Bom Demais, para quem gosta de música sertaneja raiz, música sertaneja cabocla, como a gente diz, para aquele modão de viola gostoso pra gente começar o nosso dia.

0: Muito bem, já estou de volta desejando a você uma maravilhosa manhã, madrugada, que o seu dia seja perfeito, seu trabalho abençoado, que as coisas fluam bem pra você, né? E se tiver um probleminha ou outro, a gente resolve devagar, com calma, com tranquilidade. Não adianta desespero, não. É só ter fé e botar Deus na frente de tudo, que as coisas vão dar certo sim. Pensamento positivo, gente. É o nosso sertanejo bom demais aqui na Rádio Menina. E aquele abraço especial, um abraço do tamanho do mundo pra você, ouvinte. Bom dia.
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0: 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Amanhece no nosso ranchinho com música boa. 4:41, bom dia.
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0: Muito bom dia, minha gente. Bom dia, meu povo querido. Bom dia, Brasil. Bom dia para você que está acordando agora, amigos e amigas, amantes da boa música sertaneja raiz. Mais uma linda manhã juntos aqui na Rádio Menina 100,5, a sua companhia, onde quer que você esteja.

0: A hora certa aqui no Sertanejo Bom Demais, 4:53.
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0: Muito bom dia, minha gente. Bom dia, meu povo querido. Bom dia, Brasil. Bom dia para você que está acordando agora, amigos e amigas, amantes da boa música sertaneja raiz. Aquela música gostosa, né? Que encanta a gente, que toca o nosso coração, que fala das belezas do sertão desse nosso Brasil.
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1: O melhor da música sertaneja aqui em 100,5 e também através do nosso aplicativo Menina Play. Fique à vontade, se aproxega aqui no nosso ranchinho. Vamos levantar, meu povo, vamos acordar, né? Bom dia!

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1: Um ótimo dia, meu povo, 5:09.

0: Olá, muito bom dia, minha gente. 5:16. Pois é, estamos de volta aqui no nosso Sertanejo Bom Demais, agora com aquele espaço, né, para você, meu amigo do trecho.
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0: Vamos de informação. Foi aprovado na Comissão de Viação e Transportes da Câmara dos Deputados o projeto de lei 4086/25, de autoria do deputado federal Fausto Santos. Esse projeto, se for convertido em lei, vai tipificar as modificações no escapamento do veículo para aumentar o barulho como infração gravíssima. Além disso, a conduta também passa a ser classificada como crime ambiental. Pela proposta, o veículo com escapamento adulterado ficará retido até que a sua situação seja regularizada. Em caso de reincidência, no período de 1 ano, o motorista pagará multa em dobro e terá o direito de dirigir suspenso por 6 meses. A punição por causar poluição sonora decorrente de adulteração de escapamentos pode ser aumentada em até metade se ocorrer entre 22 horas e 6 da manhã em áreas residenciais ou próximas a hospitais e escolas. O projeto ainda precisa tramitar em outras comissões da Câmara, Senado e ser sancionado posteriormente pelo presidente da República, para só assim se tornar lei. Bom, amanhã trago mais informação e se tiver oportunidade de trabalho também, destaco aqui nesse espaço que é só seu. Alô, amigo do caminhão. Bom dia, minha gente, segue o sertanejo.

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1: 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Bom dia.
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1: Bom dia, meu povo, bom dia, minha gente, amantes da boa música sertaneja. É pra ficar à vontade, viu? Sentir o carinho do nosso ranchinho aqui, esse ranchinho sertanejo, onde a gente bate papo diariamente das 4 às 6 da manhã, tomando café, um bom chimarrão e curtindo música boa.

Não esquece, gente, daqui a pouquinho, a partir das 6 horas da manhã, todas as notícias para você começar o seu dia sabendo de tudo. É o nosso Bote a Boca no Trombone, já já, com nossa equipe de jornalismo da Rádio Menina. E segue o baile, segue o sertanejo bom demais.

0: gente, já estou de volta, claro, levando até você o melhor da música sertaneja, nesta linda, maravilhosa manhã em que a gente segue juntos até às 6. Ah, eu não posso esquecer, claro, de mandar um grande abraço para os nossos amigos, né, do grupo de WhatsApp, os fãs da Rádio Menina. Que bom ter vocês por aqui. Segue o sertanejo bom demais. Um bom dia.
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4: Essa é a Rádio Menina, a rádio de mais de 1 milhão de amigos, a rádio que está o tempo todo com você, e esse é o nosso programa Sertanejo Bom Demais. Gosta de moda de viola, não gosta? Pois é, aqui tem. Sertanejo raiz, aqui tem. E uma grande companhia nas suas madrugadas. Um abraço especial para os nossos amigos taxistas, os motoristas de aplicativos também, né? Claro, sempre os nossos amigos caminhoneiros. Esse programa é feito para vocês que não abrem mão de uma boa música sertaneja, claro. Vamos com mais? Tem essa aqui para você e aquele bom dia.

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1: Tá chegando mais música boa aqui no sertanejo bom demais. Só que eu quero lembrá-los que daqui a pouquinho, a partir das 6 horas da manhã, você confere todas as notícias aqui do nosso Bote a Boca no Trombone. Já já, logo depois do sertanejo bom demais. Bom dia,

0: chateando.
1: Uma pena, mas chegamos ao final de mais uma edição do nosso Sertanejo Bom Demais. Desejando a você e a sua família um ótimo dia. A gente se encontra amanhã, a partir das 4 horas da manhã. 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Abraço, gente, fiquem com Deus e na sequência tem o Bote a Boca no Trombone. Tchau.

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9: Alô, bom dia, 6 horas em ponto, tá no ar mais uma edição do Bote a Boca no Trombone desta quinta-feira, dia 18 de junho de 2026, e você que vai sair de casa daqui a pouquinho, se há agasalha, porque tá uma friaca lá fora, 10 graus agora a temperatura aqui em Balneário Camboriú, despencou e vai cair mais ainda, até porque domingo começa o inverno oficialmente aqui em todo o território nacional e tá frio demais. Bom para quem tem um fogão a lenha aí em casa, que já está ligadinho, sintonizado na Menina FM, no Bote a Boca no Trombone, em toda a nossa programação nesta quinta-feira. Aqui comigo, Gerson Felipe. Adilson de Souza tá repousando em casa porque a garganta arriou nesse frio. Gerson, bom dia.
10: Muito bom dia, Moisés Stucker. Bom dia a todos os ouvintes do Bote a Boca no Trombone. Hoje o Adilson de Souza está cuidando da sua voz, estava um pouco rouco, né, para poder voltar com força total. E em relação a esse frio, Moisés, a gente está vivendo dias do efeito cebola. Porque a gente chega aqui cedinho, sai de madrugada para trabalhar. Então bota casaco, bota uma camisa um pouco mais pesada, bota uma por baixo também pra ficar bem quentinho. E aí quando chega ali perto do meio-dia, uma hora, já começa, tira o casaco, já começa a tirar um pouco a roupa. Aí à noite, quando tá voltando pra casa, coloca de novo o casaco. É o efeito cebola, a gente vai descascando durante o dia, depois volta, né? São os efeitos da amplitude térmica que a gente vive aqui na região. 10 graus a temperatura agora, eu tenho certeza que ali por volta do meio-dia, meio-dia e meia, já vamos estar perto da casa dos 20 graus.
9: Exatamente, essa é a previsão, 20 graus de máxima para hoje aqui em toda a região, em todo o estado também, tá? Porque na Serra Catarinense a previsão para agora cedinho, Gerson, e a gente pode até buscar a temperatura, neste momento, era menos 5 graus para a Serra Catarinense hoje. Ou seja, pena que o tempo tá seco. Tivesse aquela chuvinha fina, capaz até ainda de o pessoal ver neve por lá, na Serra Catarinense, de tanto frio que ficou. É, realmente despencou. Mas tem gente que gosta, né? Eu gosto de frio, não gosto de muito frio. Mas
10: eu já fugi do Rio Grande do Sul porque eu não gostava de frio. Show frio! Gosto do verão, gosto do calor, nunca vou me esquecer. Quando eu cheguei em Balneário Camboriú, né, no mês de maio, no começo do mês de maio, lá em 2018... tava calor ainda, o Rio Grande do Sul já uma friaca, eu falando, nossa, que maravilha, tô andando de bermuda, de camiseta aqui em Balneário Camboriú, em pleno mês de maio, ali depois também no mês de maio, ali logo chegou junho, ainda tava quentinho, eu falei, é essa cidade que eu quero ficar pra sempre, e estou aqui desde então.
9: É diferente, né? É bem diferente, né, Gerson? E você aí em casa, que tá indo pro trabalho, tá tomando aquele café da manhã, o que que você faz, hein, pra resistir a esse frio? Manda aí pra gente, 991741005, manda sua foto, o que que você tá fazendo, qual que é o teu café da manhã, né, como é que você vai sair de casa, enfim, se você gosta de frio ou não, sabe que a sua participação é super importante aqui no Bote a Boca no Trombone. E claro, Gerson, antes de começar o programa, a nossa resenha hoje, quero começar hoje o BBT de uma maneira mais leve também, não podia ser outra a não ser futebol, né? A gente falando aqui da nossa seleção brasileira, comparando com algumas outras seleções, como a Inglaterra jogou bola ontem contra a Croácia, jogaram demais. Portugal meio que deu uma pisada na bola.
10: Eu avisei aqui nesse programa que o Congo iria surpreender o mundo, iria chocar o mundo. Não ganhou, mas para Portugal, empatar com o Congo é uma derrota. Vamos ser honestos aqui no Bote a Boca no Trombone. O Congo surpreendeu o mundo, não ganhou como eu imaginava, mas segurou Cristiano Ronaldo e companhia.
9: Pois é, né? E tá parecido com o Brasil, Portugal. Várias seleções acho que andaram decepcionando nessa primeira rodada.
10: A Espanha.
9: Espanha, nosso Brasil, Portugal, quem mais que empatou? Bom, do sul-americano, só a Argentina ganhou.
10: A Colômbia ganhou ontem, né?
9: 3-1, é.
10: O Equador acabou empatando, perdeu alguns gols, mas né, também não dá pra considerar que foi uma decepção. E deixa eu lembrar quais outros... A gente teve também, não dá pra considerar uma grande zebra, mas a seleção da Suíça, ela martelou o Catar, tava ganhando de 1-0 e no último minuto foi lá e tomou o gol de empate. Também foi um resultado que chamou atenção nessa primeira rodada.
9: Na verdade, assim, pra gente fazer uma leitura bem rápida do que tá acontecendo, não existe mais seleção boba, né?
10: Não tem.
9: Pensem
10: que o Haiti é bobo, hein?
9: Ah, então, eu tô com medo, rapaz.
10: É, o Haiti vai fazer jogo duro também. Eu acho que o Brasil vence, mas aquela coisa assim de, o Brasil vai meter. O último jogo entre Brasil e Haiti, Moisés, foi na Copa América Centenário em 2016. O Brasil ganhou de 7-1 da seleção do Haiti, lá em 2016, ou seja, 10 anos atrás. Só que o detalhe, naquela Copa América, o Brasil empatou com o Equador na fase de grupos e perdeu para o Peru. Nós não passamos de fase, mesmo metendo 7-1 no Haiti, a seleção brasileira ficou na primeira fase da Copa América. Então, né, ganhar do Haiti não significa que o Brasil está muito bem, não. É porque é uma seleção com nível inferior, mas o Haiti de 10 anos atrás, ele é bem pior do que o Haiti que a gente vai encontrar amanhã.
9: E aquela seleção de 2016 era a mesma do fracasso da Copa?
10: Exato, tinha Felipe Coutinho, tinha Neymar. O Neymar até acho que ele estava um pouco lesionado ali, ele não jogou tanto nessa Copa América Centenário, mas vários jogadores, né, que atuaram na Copa de 2018, porque teve uma grande reformulação depois do 7-1. Muitos jogadores saíram da seleção. Mas estes jogadores que fracassaram na Copa América Centenário, a grande maioria esteve na Copa do Mundo em 2018, onde o Brasil também não conseguiu ir muito longe. Naquela ocasião, caiu para a Bélgica.
9: É isso aí, Gerson.
10: A Bélgica, inclusive, também que empatou na primeira rodada. Eu não tô lembrando o adversário contra o Egito. Também foi uma decepção esse empate da Bélgica.
9: 1-1, né?
10: 1-1.
9: Empataram. O gol foi do Lukaku.
10: Isso, logo depois de entrar.
9: Deram gol contra?
10: Deram gol contra, mas o Lukaku entrou já no primeiro lance dele ali, gol.
9: Também é uma figurinha carimba. Deve ser a última Copa dele. Também.
10: Provavelmente, o Lukaku tá mais um que tá dando adeus. Moisés, posso trazer o assunto política aqui pra nossa resenha?
9: Bora. Já até imagino que você vai trazer, hein?
10: Não, vou falar da política aqui de Balneário Camboriú.
9: Então.
10: Mas acho que não é o que você tá pensando. Não. Porque ontem, na verdade, ainda na terça-feira, eu conversei com o vereador Anderson Santos no Jornal da Menina. E aí falei sobre esse, digamos assim, essa aproximação que o PL municipal está tendo com o governo da prefeita Juliana Pavan. Anderson Santos é vereador do PL. Desde que o Carlos Humberto, deputado, assumiu a presidência do PL neste ano, a gente viu uma aproximação ainda maior. Por mais que o Anderson já fosse um vereador do PL, que mesmo antes da aproximação, ele já era, né, um vereador que votava junto com o governo, né, que estava participando ativamente, né, do lado, digamos assim, da Juliana Pavan, e não do lado da oposição. E na terça-feira eu falei com ele sobre a possibilidade dele assumir uma secretaria ou uma autarquia aqui em Balneário Camboriú. Ele falou, existem conversas sim, né, mas não tem nada confirmado.
9: Autarquia?
10: Uma autarquia ou uma prefeitura. Uma secretaria. E eu conversei ontem com a prefeita Juliana Pavan sobre essa possibilidade, né, do Anderson assumir uma secretaria. Ela esteve aqui na rádio, no Jornal da Menina, e ela também não confirmou nada, mas disse que existe a possibilidade. O discurso também é alinhado, né? Falou a mesma coisa que o Anderson. Existe conversa, mas não tem nada confirmado ainda. E ela disse que em breve a gente pode sim ter mudanças no secretariado. O PL, né, vindo a entrar de vez no governo, com certeza também vai ter um espaço em relação às secretarias. Né? Quando um partido ele entra para apoiar um governo, ele acaba ganhando também, né, alguns cargos e ganhando um protagonismo do governo para poder participar das ações. Então, olha, eu não duvido nada de que em breve a gente tenha algum representante do PL municipal assumindo um cargo no alto escalão do governo aqui de Balneário Camboriú.
9: Deixa eu te fazer uma pergunta. Gui Cardoso já desfiliou do PL?
10: Já desfiliou.
9: Já está no Republicanos?
10: Já está no Republicanos.
9: Ah, bom, porque senão essa relação poderia ter sido abalada, né?
10: É, eu vi também o vídeo do
9: Guilherme Cardoso. Você viu a fala da, que o vereador usou a tribuna para dar um confronto diretamente com a líder do executivo aqui de Balneário Camboriú.
10: Uma cutucada forte na prefeita.
9: Bem forte sobre a segurança, né? Dizendo que a prefeita disse que eles fazem uma oposição burra ao governo, e aí o Gui Cardoso não gostou.
10: Não gostou e foi às redes sociais criticando, né, e pegando no, digamos, num dos calcanhares de Aquiles que nós temos hoje aqui em Balneário Camboriú, que é essa questão da segurança pública, né, que não é uma coisa que acontece só aqui em Balneário Camboriú, várias cidades têm essa dificuldade, mas claro que quando a gente olha para Balneário Camboriú, né, ao passar dos anos, foi um problema que acabou se intensificando. Justamente por essa questão, eu conversava com o Coronel Araújo Gomes também algumas semanas atrás, e até ele comentou assim: Gerson, a gente teve uma redução em homicídios, uma redução no latrocínio, que é um crime que praticamente não existe aqui em Balneário Camboriú, acontece um a cada 2-3 anos, e isso a gente gostaria que não acontecesse nenhum, né? Não estamos dizendo que acontecer um latrocínio a cada 2-3 anos é uma coisa boa, o bom vai ser quando não tiver nenhum. Mas ele comentou que são esses crimes, furtos, né, principalmente, até o roubo diminuiu bastante aqui em Balneário Camboriú, mas esses furtos, crimes cometidos por pessoas em situação de ruas, andarilhos, né, que são situações que acabam deixando a comunidade com essa sensação de insegurança. E, infelizmente, é uma realidade aqui em Balneário Camboriú a grande incidência desse tipo de ocorrência, que eu nem gosto de falar, porque muitas vezes quando a polícia vem dar alguma entrevista, fala que é aquele crime de menor potencial ofensivo. Só que ele pode ser de menor potencial ofensivo, entre aspas, mas uma pessoa que tem uma bicicleta furtada, às vezes a bicicleta custa 5, 10 mil reais, se é uma bike de competição, mais caro ainda.
9: Tem bike de 100 mil reais, 150 mil.
10: E pode também ser aquela bike mais barata, de 1.000 reais, de 800 reais, só que é o meio de transporte do cidadão.
9: Usa para trabalhar.
10: Usa pro dia a dia dele. Então acaba pesando muito também. E tem uma coisa, uma pessoa que ganha 20, 30 mil reais por mês, perder uma bike de 15 mil, é muito ruim. Agora, a pessoa que ganha um salário mínimo, perder uma bike de 800 reais, é pior ainda. Então é um crime, entre aspas, de menor potencial ofensivo, mas que pode fazer um estrago muito grande na vida de uma pessoa.
9: Gerson, mudando de assunto aqui, e eu acho importante a gente falar, porque são 6h11 agora, o pessoal já se organizando para ir trabalhar, com certeza você vai trazer no trânsito também, mas só para dar um alerta aí para a população, hoje tem uma confusão aqui na Miguel Mate, hoje e amanhã. A via vai estar bem bloqueada ali entre a Antônio Bittencourt e a Avenida Brasil, para realização de obras, né? Então é importante falar para quem acompanha o Bote a Boca no Trombone, quem mora aqui no bairro dos Pioneiros, para se organizar para ser um pouquinho mais cedo. Depois você dá uma reforçada aí na hora do trânsito, porque hoje e amanhã o trecho vai estar interditado e com certeza vai causar um transtorno grande aqui
10: já
9: nos
10: tá
9: Pioneiros.
10: Tá bem complicado, né? Desde o início daquelas obras ali do empreendimento da FG, uma parceria entre a FG e a prefeitura para fazer obras de drenagem ali na rua Miguel Mate. E olha, atenção motorista, evite essa região da Miguel Mate, né, durante hoje e amanhã, porque já temos modificações e teremos ainda mais.
9: Muito bem, 6h12, hoje é dia do orgulho autista.
10: Dia internacional de combate ao discurso de ódio.
9: Dia do químico, conhece algum químico?
10: Não conheço.
9: Nem eu.
10: E dia da imigração japonesa. Eu tenho uma amiga, a Noriko Okada, japonesa. Ela me visitou lá no Rio Grande do Sul. Eu fiz amizade com ela através de um outro amigo meu. Ele fez intercâmbio para a Austrália, né, fez amizade com essa japonesa. E quando ela foi conhecer o Brasil, né, a gente acabou se conhecendo e virando amigo também. A Noriko Okada. escada. Ela visitou lá a Rádio Caxias, onde eu trabalhava na época, né? Gostou bastante de conhecer a Serra Gaúcha e também o nosso Brasil. E a gente, né, se segue nas redes sociais e ela adora visitar o Brasil, conhece todo o Nordeste, região aí, Sudeste também já visitou. Os japoneses amam o Brasil e a gente tem aqui na região a colônia japonesa de Itajaí, né, onde temos muitos imigrantes que vêm lá da Terra do Sol Nascente.
9: Onde também tem o melhor aipim do mundo. Já experimentou o aipim?
10: Da colônia preta, japonesa.
9: Colônia japonesa?
10: Ah, eu ia dizer que era do Japão o aipim, aí eu fiquei, ué.
9: Rapaz, esse aipim é daquele que se desmancha. É o melhor que eu já comi na minha vida.
10: Nós estamos enchendo a bola do Japão e pode ser que daqui a pouquinho o Japão tire nós da Copa também, hein? Com o futebol que eles apresentaram contra a Holanda, eu não duvido nada. Eu quero fugir do Japão na próxima fase.
9: Não é improvável, tá? Não é improvável. Na verdade, eu já não acredito mais na nossa seleção, rapaz. Bastou um jogo pra eu dar uma broxada.
10: Vamos ver amanhã contra o Haiti o que é que acontece.
9: Bem que não é muito termômetro, mas tomara que ganhe, né? Conhece Erval Velho?
10: Não conheço, mas já ouvi falar.
9: Erval Velho, município brasileiro, lá no meio oeste de Santa Catarina, tem uma população, aí ó, 4.800 habitantes, bem pequenininha, né? De acordo com o censo do IBGE de 2022. Qual que é o destaque da cidade, Gerson?
10: Olha, o destaque são as raízes culturais, uma economia baseada na agricultura e a localização estratégica próxima a municípios maiores, como Joaçaba e também Campos Novos.
9: Um abraço para todos de Erval Velho, município aqui no meio oeste de Santa Catarina, agora 6:15. Ó, tô esperando seu recado, sua participação aqui no nosso 991741005, porque está só começando o nosso
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9: É, o pessoal já tá estranhando esse frio que fez na manhã desta quinta-feira, mas a gente avisou que iriam cair as temperaturas. Mirante do Encanto, Itapema, como é que tá a imagem aí, Gerson?
10: Olha, ainda está escura. A imagem, parece que é noite ainda, né? E recém estamos começando amanhã. Luzes todas acesas na orla de Itapema, na orla de Porto Belo também. E mais um dia que começa aqui na nossa região.
9: E como é que ele começa? Marinho, bom dia.
14: Muito bom dia, Dilson, Moisés, Gerson, bom dia a toda a nossa equipe, aos amigos já sintonizados aqui no BBT. Manhã gelada de quinta-feira, frio intenso, confirmando as previsões. Nós tivemos aí queda brusca nas temperaturas novamente na madrugada, mas a massa de ar fria também é seca e garante predomínio de sol e tempo firme, pelo menos até parte do dia de amanhã. A partir da noite tem previsão de mudanças no tempo. Daqui a pouco já vamos atualizar e trazer a previsão do tempo completa aqui no Bote a Boca no Trombone.
9: Valeu, Marinho, obrigado pelas informações. Às 7 horas você volta com mais detalhes aqui no Bote a Boca no Trombone, 6:17.
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10: Documentos perdidos aqui na nossa utilidade pública, Moisés. O Bruno Júnior, a Débora Cristina Alves Ribeiro e o Héctor Guilherme Alves. Se alguém encontrou os documentos desse trio, entre em contato com o 99990-6446.
9: Já o Adriano dos Reis Batista, se liga que seus documentos foram encontrados. Você pode entrar em contato no telefone 99990-6446. 9788-6357.
10: E tem um comunicado, a Rosângela tem um carrinho de bebê para doação. O contato é o 99728-9261.
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9: Olha, tem vaga para auxiliar de limpeza. Contato 99919-2255.
10: Bora trabalhar, gente. Precisa de atendente para loja. O contato para você enviar o currículo é o 479-8412-7524.
9: E olha quanta vaga no Sinduscon de Balneário Camboriú, viu, Gerson? Analista de qualidade, analista de RH, armador, auxiliar de almoxarifado, auxiliar de obras, auxiliar técnico em eletrônica, carpinteiro, encanador, eletricista, mestre de obras e acabamentos, pedreiro, servente, técnico em eletrônica e também em segurança do trabalho. Se você está interessado em uma dessas muitas vagas, comparecer à sede do Sinduscon, que fica aqui na Rua Angelina, 555, no bairro dos Municípios, em Balneário Camboriú. Hoje, hein? Entre 9h da manhã e 11h30. As entrevistas vão ser por ordem de chegada. Por favor, então você leva o seu documento e sua carteira de trabalho física ou digital.
10: Já sai já trabalhando, né? Já leva a carteira de trabalho, já sai com ela assinada lá do Sinduscon. Tem as pessoas que se oferecem para trabalhar, Moisés. O John para caseiro com experiência. O contato é o 99103-6347.
9: Leonice para diarista em condomínio ou apartamento. E ela tem experiência e referência também. O contato dela é o 996168378.
10: A Rose para diarista. O contato é o 99792-9892.
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9: 6h21, a gente vai para nossa primeira parada aqui do Bote a Boca no Trombone desta quinta-feira. E na volta tem a sua participação.
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9: Estamos de volta aqui com Bote a Boca no Trombone, 6h23, começando aqui com as participações. Quero começar com resposta hoje, viu, Gerson Felipe, de Jair Grings, que é diretor do Demutran de Camboriú, sobre os semáforos próximos à Praça da Bíblia, que o pessoal tá pedindo ali uma atenção, né? Bom dia, queimou a luz vermelha, tá funcionando somente o auxiliar, sendo que por este... os condutores estão vendo que o sinal está fechado. Foi entrado em contato com a empresa responsável, mas até o momento a mesma não veio fazer o reparo. Ué, por que será, né? Estamos em contato diretamente todos os dias com eles, devido à demanda de serviços, estão demorando. Mas logo o problema será resolvido. Troca a empresa então, se não responde, né? Se não vai resolver uma questão tão séria, que é um semáforo, então troca a empresa para ver se melhora essa qualidade de serviço.
10: Pois é. Tem reclamação aqui também do Jonathan de Camboriú, Moisés, sobre as máquinas da prefeitura que estão paradas lá no centro, né? Um pouquinho mais abaixo dessa do Jair Grings.
9: Ok.
10: As máquinas da prefeitura, eu passo todo dia lá na proximidade da igreja, lá e vejo realmente as máquinas da prefeitura de Camboriú expostas para a comunidade.
9: Vamos ouvir
10: o que o Jonathan fala.
23: Bom dia aos ouvintes, bom dia a Deus, bom dia a todos da rádio. Só uma pergunta, essas máquinas na Praça de Camboriú, é para exposição? É para trabalhar? Olha quantos dias já estão ali parados, tomando espaço de vagas de carro. Deus, já está na hora de botar para trabalhar já. Na época de eleição, eles brigavam. Quem faria as identificações de rua, essas placas? Não, tá um absurdo isso, tá um absurdo, né? Não tem, tu não consegue ver a rua decente de uma placa, sinalização na rua. Nome da rua não se vê mais em placa nenhuma. Deu, né? Já tá na hora já, vamos mudar. Essas placas de Camboriú de rua aqui tá um absurdo, cara, um absurdo.
10: O Jonathan começou nas máquinas paradas e terminou nas placas, né, Jonathan? Mas, realmente, eu passo todo dia para voltar para casa ali em frente à Igreja Católica e, realmente, né, as máquinas já estão ali alguns dias, mais de semana já que as máquinas estão ali. No começo eu até achei legal, pensei, poxa, as pessoas precisam saber, né, como está sendo investido o dinheiro... É legal para as pessoas verem que está acontecendo essa movimentação, que tem equipamento novo, mas também concordo com o Jonathan, né? Acho que já dá para tirar, todo mundo já viu, né? Quem não viu, paciência, e agora o povo quer ver a máquina trabalhando. E tem umas ruas também que estão com as placas bem apagadas. Eu lembro até, eu acho que foi o prefeito Pavan, se eu não me engano, que falou, né, que havia uma licitação para fazer essa troca das placas.

0: fazer o seguro das máquinas. Talvez sejam as mesmas. Estão paradas há algum tempo ali em Camboriú, esperando então o seguro ser feito.
1: Bora agilizar esse seguro aí, Prefeitura de Camboriú, para que as máquinas possam, né, ir para o trabalho, porque é para isso que elas foram adquiridas.
0: Cristiano, ó, tá reclamando da falta de ação da BC Trânsito. Ele enviou esse áudio ontem no comecinho da noite. Antes de ontem, bom dia.
2: Boa tarde, Rádio Menina. Tudo bom? É o Cristiano, motorista de aplicativo. Tinha que pedir para a Guarda Municipal a fiscalização. Eles estão ali embaixo do PA da Barra, ali, de mão no bolso, olhando o celular e não estão cuidando tanto. Só estão olhando para os carros passar para um lado, para o outro. Eles tinham que vir aqui perto do centro de eventos, aqui, perto do viaduto. Tem carro estacionado irregular ali. Se eles vêm ali, meu Deus do céu, eles fazem um monte de dinheiro ali. Mas eles não estão nem aí. O pessoal está ali, estaciona de qualquer jeito, bota o carro onde quer e eles não fazem nada. Bem no centro de eventos ali.
1: E eles foram, Cristiano. Eles foram até lá e multaram mais de 40 veículos. Né? Teve muito veículo sendo multado. Foram tantas multas, Cristiano, que eles não conseguiram nem remover os veículos para o pátio. Foi apenas, né, até a nossa repórter, a Érica, classificou como multaço. Um monte de veículo multado, não conseguiram nem remover ao pátio os que estavam estacionados de forma irregular. Então teve sim a ação da BC Trânsito lá no entorno do Expocentro, que está recebendo aí uma grande feira supermercadista.
0: 6h28, tem recado da Oral Sim, a número 1 em implantes dentários do Brasil.
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1: Tem mais recados que vão chegando aqui através do nosso WhatsApp. O Cardoso, ele está comentando sobre o recadastramento do cemitério. Bom dia, Cardoso.
5: Bom dia, Deus. Deixa eu te falar, esse recadastramento do cemitério, isso é uma piada, cara. Eles deixam tu esperando 4 horas lá e eles estão falando que querem recadastrar, certo? Eu sou o dono do terreno. Fui lá, mostrei que sou o dono do terreno. Aí eles me pedem os atestados de óbito de quem já está enterrado lá. Então eles não estão recadastrando os donos do terreno. Eles estão levantando fundo, porque custa R$55 cada atestado de óbito. Então isso aí é uma palhaçada que esse prefeito, que não vale nada, inventou.
1: Tá na bronca com a prefeitura e com o prefeito Pavão Cardoso.
0: Ontem uma ouvinte participou e fez um alerta aqui em Balneário Camboriú, no deck da Praia do Buraco. E que tava sem o guarda-peito, Gerson. Uma parte ali no cantinho do deck e o guarda-peito caiu.
1: Mas não tinham refeito esse deck?
0: É novo, né?
1: Pois é, deck novo.
0: E ele é fechado à noite, né?
1: É fechado.
0: Fechado a partir das 10, é isso? Ou a partir das 8?
1: Ai,
0: agora não lembro.
1: Era um pouco mais cedo, mas eu acho que depois que ele foi reaberto, foi estendido o horário.
0: Às 10, eu acho. E aí, o ouvinte estava reclamando da falta de segurança, principalmente porque ali passam muitas crianças. E sem o guarda-peito, elas podem cair no mar, né? E tem resposta do secretário de obras aqui de Balneário Camboriú, Bola Pereira. Ele diz que enviou um carpinteiro da Secretaria de Obras no local para fazer esse reparo. Provavelmente, algum vândalo provocou esse problema.
1: Vamos seguindo com mais aqui informações, até porque você que está acordando agora vai passar para comprar, né, fazer aquela comprinha do dia, compra da semana, já se preparando para o final de semana também. 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
1: Falou bonito você, hein? Como é que é? 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
0: Que eu, essa maçã Pink Lady é que nem caviar. Nunca vi nem comi, só ouço falar.
1: Mas falou bonito, hein? A gente tava falando aqui Pink Lady, mas é Pink Lady, né? Você falou certo, Jessa. 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Vamos lá, continuando com as participações aqui do Bote a Boca no Trombone.
0: O Ricardo.
1: Vamos, Ricardo, é isso aí. O que que tá acontecendo? Uma fossa vazando onde? No Centro Educacional Infantil Odete Ramos Poltronieri. Vamos ouvir, bom dia.
2: Olá, bom dia, tudo bem? Eu queria pedir uma atenção ali para a escola Odete Poltronieri no centro de Camboriú. A fossa está vazando ali dia já. Meu filho já é a terceira vez esse ano que muda de sala. Parece que está chovendo dentro da sala. Houve reclamação ali de algumas professoras. Pedir uma atençãozinha especial ali, que está meio largada as coisas. Se puder dar uma publicada aí na rádio, chamar a atenção do secretário aí para ver o que pode fazer lá. E o cheiro tá bem, bem desagradável ali na frente da escola. Tá escorrendo bastante água já a semana toda, essa aguaceira.
0: E tem uma outra reclamação também, né, sobre vazamento dentro do Odete Ramos Poltronieri. É a Leise, gostaria de estar mandando para vocês uma demanda sobre a creche de Camboriú, Odete Ramos Poltronieri. Já faz muitos dias que está tendo vazamentos no teto das salas, né, das crianças, e essas infiltrações estão colocando as crianças em risco, porque o teto da sala, se continuar na situação, pode acabar vindo abaixo. Por favor, o setor da prefeitura é responsável, dê uma olhada com urgência nessa situação. Sou mãe de uma aluna de lá e há alguns dias ela já vinha reclamando que tem goteiras na salinha dela. E hoje a avó dela foi levar ela na escola e viu a situação, tá complicada. A gente chega para deixar as crianças e tem água vazando na frente da creche, na calçada, e água vazando no teto. Risco de dar um curto-circuito ou até coisa pior. São crianças e pais que precisam deixar elas ali para trabalhar. Como ficamos tranquilos vendo esta situação? Acho que dá para encaminhar tudo para a secretária Karen Krug, né, para que ela faça os devidos encaminhamentos. É o Odete Ramos Poltronieri, creche no município de Camboriú, com essas duas demandas, né, relacionadas aí a vazamentos.
1: Ali na região central. Daqui a pouco a Karen já nos responde.
0: Eu já vi aqui de rabinho de olho que ela já mandou um bom dia já. Já tá ligada a Karen Krug para responder essa demanda. E sabe quem tá ligado também, Moisés?
1: Diga.
0: É o prefeito de Camboriú, Leonel Pavan. Né? Ele tá já conversando aqui com o Adilson também, cedinho. E falando sobre as placas, né, que estão sendo trocadas, já foram colocadas 500 placas novas de logadouros públicos e as máquinas, ele diz que serão retiradas nesta semana. Transparência é também mostrar, além de mostrar para a população a aquisição, né, e ainda falta terminar o seguro de 8 equipamentos, né, de máquinas e também de carros. E o prefeito Pavan está dizendo que na semana que vem mais máquinas vão chegar ao município de Camboriú.
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4: Hoje nos destaques do Portal Menina, projeto bilionário de túnel submerso entre Itajaí e Navegantes avança para a fase de estudos. Saúde de Balneário Camboriú mobiliza equipes para acelerar atendimentos neste sábado. Tecnologia europeia com inteligência artificial poderá auxiliar municípios da ANFRE no monitoramento do clima. Entenda. Não tem nada definido, mas existe conversa. Anderson Santos não descarta assumir secretaria no governo Juliana Pavan. 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
0: Mais recados, o Sidney é quem fala agora aqui no Bote a Boca no Trombone. Ele manda, bom dia. Se puderem repassar para a prefeitura, eu agradeço. Isso fica na rua José Francisco Bernardes, esquina com a Cristóvão Pacheco, em Camboriú. E ele mandou um vídeo de manequins que estão, né, na rua. Vamos colocar esse vídeo na live para mostrar, né, para o nosso teleouvinte. E a gente relata também para quem está só no rádio, né, um vídeo que mostra uma série de manequins na calçada. Né, também tem manequins, né, em frente ali na fachada dessa loja, né, possivelmente deve ser uma loja de roupas, e aí estão expondo, né, os manequins, só que realmente, né, o manequim que eu entenda, Moisés, ele fica na vitrine, não na calçada. Será que tem autorização? Lá em Camboriú, rua José Francisco Bernardes.
1: Uma das principais, né, movimentada.
0: Cara, isso aí é lá perto de casa, agora que eu identifiquei. Ela é lá pertinho de casa, quase na rua da minha casa, bem pertinho mesmo. Realmente, o pessoal fica lá, e nesse comércio aí estão vendendo várias camisetas e camisas da seleção brasileira, só que o pessoal se empolgou um pouco, né?
1: Em Camboriú, não sei se pode, se não, em Balneário tem lei, né? Não pode, essas bandeirolas ali, o manequim no meio da calçada ali, não pode.
0: Mas eu creio que em Camboriú também deve ter legislação.
1: Né? É, também não deve poder.
0: Fica um oba-oba, daí daqui a pouco o pessoal tá... Daqui a pouco faz a loja na calçada também, né? Já botou tudo pra fora, bota também... Uma pessoa cobrando, bota um provador também na rua.
1: Quem que é a pessoa responsável lá pela posturas de Camboriú? Tem posturas lá? Secretaria ou não?
0: Fiscalização, né? É da Secretaria do Planejamento.
1: Planejamento. A Marcela Eleutério.
0: Marcela Eleutério. Vamos perguntar pra ela. Pode ou não pode, Arnaldo? Já que estamos no clima da Copa do Mundo.
1: A regra é clara, né? Bom, olha só, tem denúncia grave aqui envolvendo sabe quem de novo, Gerson Felipe? Hospital
0: Quem?
1: Regional Ruth Cardoso. Juliano, ele mandou um áudio falando sobre as cirurgias canceladas da mãe devido à necessidade de esterilização dos materiais do Ruth Cardoso. Bom dia, Juliano.
5: Bom dia, tudo bem? Eu queria fazer uma reclamação, mas é mais um desabafo mesmo. A minha mãe tem 65 anos. Ela caiu dentro de casa e quebrou o braço esquerdo. E a gente veio pro hospital, né? E aqui no Ruth Cardoso tinham marcado a cirurgia dela para o dia 12 de junho, né? O dia dos namorados, como mais conhecido. E nós viemos, né, na data combinada, na data marcada. Chegamos no hospital 10 horas da manhã, conforme o pedido. A minha mãe estava de jejum desde o dia 11, né? Quando foi no dia 12, às 17 horas da tarde, eles simplesmente chegaram para nós e anunciaram que não ia ser feita a cirurgia dela, né? Devido à falta de equipamento esterilizado e que esse trabalho levava de 3 a 4 horas. Porém, eles só operam até às 19 horas. Enfim, ficaram de nos ligar na segunda-feira, né, para reagendar essa cirurgia. Só que isso também não foi feito. Então, hoje, quarta-feira, né, dia 17, a gente veio até o hospital e aqui no hospital a gente teve a notícia que a cirurgia dela foi reagendada para o dia 27 de junho. Né? Lembrando que a minha mãe está com o braço quebrado, né, tem 65 anos e, gente, é um descaso total, né? É um descaso total, porque simplesmente tu chega aqui, eles empurram de uma porta para outra, de um responsável por outro, e ninguém faz nada, né? Aí eu queria estar fazendo esse desabafo aí com vocês, né? Não sou de me manifestar em redes sociais, em nada, só que, poxa, é um verdadeiro descaso, né? Daqui a pouco o braço dela vai cicatrizar fora do lugar e o que que vai acontecer? Eles vão ter que quebrar o braço da minha mãe de novo para poder fazer a cirurgia, né? E isso é inadmissível. Só queria ver com vocês aí se vocês podem ouvir o meu desabafo.
0: Estamos ouvindo e além de ouvir, né, Moisés, vamos encaminhar para a assessoria de comunicação da Viva Rio. E até porque aí eu sou obrigado, Moisés, a concordar com o vereador Marcelo Achute, que tem sido o vereador mais combatente em relação à situação do Ruth Cardoso. Ontem eu estava conversando com ele e ele me encaminhou uma foto e que me faz acreditar realmente que estão faltando esses materiais, né, que o nosso ouvinte relatou, que as cirurgias não estão acontecendo, porque fizeram uma cortina com um saco de lixo. Tá aí a imagem na nossa live. Uhum. Uma cortina com um saco de lixo no Hospital Ruth Cardoso, que recebe mais de 8 milhões por mês para o seu custeio. Não tem dinheiro para esterilizar o material, não tem dinheiro para uma cortina decente. Estamos falando de saúde. E quando agora, Moisés? Quando que a mãe do nosso ouvinte vai fazer a cirurgia?
1: Dia 27 foi marcado para junho, só que ela quebrou o braço dia 11. A cirurgia primeira estava marcada dia 12. Falta de respeito com a paciente, no meu ponto de vista, Gerson.
0: E quem garante que vai sair?
1: Não ter material esterilizado?
0: Eu não acredito, eu não confio que vai sair a cirurgia no dia que eles combinaram, porque já combinaram num dia e não saiu.
1: E eu sou leigo, né? Mas assim, ó, eu acredito que a pessoa não pode ficar tanto tempo com o braço quebrado, porque vai calcificar torto.
0: Exatamente.
1: Vão ter que fazer o quê? Uma cirurgia para quebrar o braço de novo, para botar no lugar? O que que vai acontecer agora? Coitada dessa senhora, 60 e quantos anos? 66 anos?
0: 65.
1: 65 anos. Imagina a dor no braço. Ah, não, né? Aí não dá. Aí eu tenho que dar razão também pro vereador Marcelo Achute, que não é, eu, para mim é o único.
0: É o único?
1: É o único que levantou essa bandeira, porque eu não vejo outro vereador, com todo respeito ao trabalho deles aqui, cada um, né, com a sua bandeira, com a sua causa, mas é o único que bate de frente e que tem coragem de expor, né, o que está acontecendo no Hospital Ruth Cardoso aqui em Balneário Camboriú, que, pelo amor de Deus, né, de acordo com o governador, era um muquifo. Como é que tá agora?
0: Vão ficar brabo comigo, os vereadores vão ficar brabo, só que assim, ó, uma parte não critica o Ruth Cardoso porque tá do lado da prefeitura, né, pra não respingar na prefeitura, porque bem ou mal, mesmo sendo um hospital regional, acaba respingando na prefeita os problemas do Ruth Cardoso, e os outros não criticam porque é do lado do governador. É isso que acontece. Uns não querem se indispor com o governador e outros não querem se indispor com a prefeita. Por isso que só tem um vereador que tá cobrando. Por esse motivo. E quem é que tá do lado? A Camille faz um comentário interessante. E quem é que tá do lado da população?
1: Pois é.
0: Por enquanto, olha, não é querer puxar para um lado ou para o outro, mas é porque eu só... Se tiver outro vereador que está cobrando, me desculpe, porque eu não vejo. Me desculpe, se tem outro vereador que está batendo também na tecla do Ruth Cardoso, perfeito, a gente até quer se somar a essa reclamação. Vamos convidar para vir aqui, para que fale também sobre os problemas do Ruth Cardoso. Mas eu só vejo um fazer isso, que é o Marcelo Achute.
1: Tem resposta, Marcela Eleutério, sobre os manequins ali na José Francisco Bernardes, Gerson. Ela diz o seguinte sobre essa reclamação da loja na rua: vamos fazer vistoria hoje. Já estou acionando a fiscalização.
0: Muito obrigado a Marcela Eleutério, secretária de Planejamento de Camboriú.
1: Karen Krug também responde, hein, sobre o Centro Educacional Infantil Odete Ramos Poltronieri. Bom dia, secretária.
6: Bom dia, Gerson. Bom dia, Moisés. Ali no CI Odete é um problema crônico de esgoto, que é na saída da escola, né? Nós já fizemos essa mesma ação em outras 5 unidades, né? Vem esse problema já de muitos anos, e nós vamos trabalhar nesta unidade. Provavelmente iniciaremos o trabalho hoje, né? Se não hoje, amanhã. Nós estamos finalizando numa outra unidade uma ação muito parecida, né? São trabalhos mal feitos, né, no passado, que os resultados negativos aparecem agora, né? Então vai ser solucionado. O problema é na rua, não é nem dentro da escola, é na saída para a rua, né? Com relação ao vazamento na sala de aula, não é chuva na sala, né? Infelizmente, nós tivemos vazamento no cano lá em cima, no teto, né? Tem dias que não chove, isso já é fato, a gente pode perceber que não é chuva, né? Ontem mesmo, o nosso funcionário esteve lá para solucionar o problema, tá? E vamos certamente ficar monitorando, se não foi realizado o serviço, eu vou chamar a atenção, mas era para estar resolvido na data de ontem, tá?
0: Perfeito, respondido pela secretária de Educação de Camboriú, Karen Krug, né? A questão do problema no teto, né? É para estar resolvida já, né? Ontem o profissional esteve lá e vão avançar também nessa questão do vazamento ali, de esgoto ali, né, que o ouvinte comentou.
1: Intervalo, na volta, as informações sobre esporte aqui no Bote a Boca no Trombone.
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0: São Felipe, ai, ai, ai, ai, ai, tá chegando a hora, meu amigo. Amanhã tem jogo da nossa seleção na Copa do Mundo. Eu estou apreensivo demais. Só falta ganhar só de 1-0 do Haiti, aí abandona tudo.
1: Não, e o pior de tudo, Moisés, é que o técnico Carlo Ancelotti, ele tá sendo aquele italiano teimoso, porque ao que tudo indica, o Carlo Ancelotti, ele vai novamente colocar aquele esquema que não tá dando certo, que é o 4-2-4. Com dois jogadores no meio de campo, quatro atacantes, com o Brasil não conseguindo ter domínio no meio de campo, que foi o que aconteceu contra o Marrocos. Então eu confesso que eu tô bem preocupado mesmo com a seleção brasileira pro jogo contra o Haiti. É capaz que ganhe, porque o Haiti é uma seleção mais fraca. Mas se ganhar do Haiti de 1-0, 2-1, né, um placar magro, sofrendo para ganhar do Haiti, imagino que vai ser, não digo nem na próxima fase. Se sofrer para ganhar do Haiti, vai sofrer para conseguir um resultado bom contra a seleção da Escócia. Então essa é a situação do Brasil, que mais uma vez deve ir com esse 4-2-4 para enfrentar a seleção do Haiti. Amanhã eu vou falar, inclusive, mais sobre os jogadores que podem estar nessa escalação. Uma coisa é certa, né? Neymar tá vetado da partida, ele começou a treinar, já são dois treinamentos que ele faz com a seleção brasileira, mas tá readquirindo agora, né, o seu melhor condicionamento físico e também vai ter que pegar um pouquinho mais de ritmo, né, para poder ser titular.
0: Ô Gerson, até funcionaria o 4-2-4, né, se tivesse ali no meio um Kleberson, um Gilberto Silva, aí sim, né, Mineiro, Josué, mas com o que a gente tem hoje...
1: Mas eu vou te dizer, Moisés, eu acho que até para esses jogadores seria complicado, porque eles tinham mais parceiros ali para jogar junto no meio de campo. Se a gente colocar quatro atacantes, o Vinícius Júnior é o melhor jogador desse início de Copa do Mundo. Não dá para pedir pro Vinícius Júnior ficar marcando. Porque aí se o Vinícius Júnior ficar marcando, aí não vai conseguir ser bom lá no ataque. O Rafinha, eu não sei o que ele faz.
0: Nem eu.
1: Eu não sei o que ele faz, se ele ataca, se ele marca.
0: Eu sei, ele carrega perfume dentro da necessaire.
1: O Rafinha, ele é... Eu lembro quando eu trabalhava lá no Rio Grande do Sul, a gente tinha o ouvinte premiado. E ia acompanhar a jornada esportiva na cabine, junto com a equipe. O Rafinha, ele é o ouvinte premiado. Só que ele vai ver o jogo lá dentro de campo. Ele fica lá dentro do campo vendo o jogo. Ele tá no melhor lugar, camarote VIP pro Rafinha. Porque ele vê o jogo lá de dentro do campo. Aí a gente teve o Igor Thiago, que pra mim é mais zagueiro que atacante, porque ele conseguiu mais tirar a bola e defender do que fazer gol quando teve a oportunidade. E é esses os jogadores que a gente tem.
0: E o Neymar estreou uma nova, como é que fala? Uma nova modalidade na Copa do Mundo, né? Home office.
1: Ele tava no home office. O Neymar é o jogador home office. O jogador EAD, né?
0: Esse
1: que ele,
0: aí.
1: Que ele, não, ele só a distância ali, porque dentro de campo não acontece nada. E tu vê, eu tô até, ó, o ataque, ele teve o Paquetá foi o que jogou. Então, gente, com tanta gente no ataque, o meio de campo fica sobrecarregado. O Casemiro, velho, coitado, tá que nem um caminhão carregado que não consegue correr direito. O caminhão subindo a panorâmica ali, parece que não vai, tem que voltar de ré. Vai ser difícil, hein? Vai ser difícil. O Bruno Guimarães é um jogador que tem um pouco mais, né, de volúpio, mas daí também sozinho ele tendo que correr pra tudo que é lado.
0: Faz nada.
1: Vai ser difícil, hein? Vai ser difícil a seleção brasileira com esse esquema do teimoso Carlo Ancelotti. Mas não vamos sofrer por antecedência, Moisés. Vamos falar do que aconteceu ontem pela Copa do Mundo e do que vai acontecer hoje também. E eu falei, eu avisei, olha o Congo, que ele é perigoso. Portugal parecia que iria golear, porque começou o jogo já abrindo 1-0. João Neves, bom meio-campista que atua pelo Paris Saint-Germain, a 5 minutos de partida, colocou o Portugal na frente. Mas não contavam que Congo iria fazer um jogo duro. E aos 49 do primeiro tempo, o Issa empatou para a seleção congolesa. No segundo tempo, Cristiano Ronaldo e companhia não conseguiram marcar gols e ficou assim, Portugal 1, República Democrática do Congo também 1. A sorte foi que Congo não ganhou, porque se Congo ganhasse, Moisés, hoje eu estaria fazendo a quicadinha do que diabo aqui, hein? O pessoal estaria vendo a minha comemoração. Tivemos também a Inglaterra encarando a Croácia, né, esse jogo aí que foi um dos melhores jogos da Copa do Mundo. A Inglaterra venceu por 4-2 a seleção croata, com dois gols de Harry Kane. Também tivemos Bellingham e Rashford marcando para a Inglaterra. Inclusive, o primeiro gol da Inglaterra, marcado pelo Harry Kane de pênalti, ele bateu o primeiro pênalti. O goleiro Livakovic, a gente tem pesadelos com o Livakovic, porque na Copa do Mundo, Livakovic defendeu pênaltis e acabou sendo um dos responsáveis pela eliminação do Brasil diante da Croácia. O Harry Kane bateu o primeiro pênalti, o Livakovic defendeu, mas ele estava adiantado. O juiz mandou, então, com o auxílio do VAR, que o pênalti fosse batido mais uma vez, e aí o Harry Kane converteu a cobrança. 4-2 para a Inglaterra, 2 gols de Harry Kane, e a Croácia, que marcou seus 2 gols com Baturina e Musa. Foram os gols aí da seleção croata. Pelo mesmo grupo de Inglaterra, fala aí, Moisés.
0: O Adilson de Souza está escutando o teu comentário no esporte, ele diz o seguinte: Messi meteu 3, o Haaland meteu 2, o Kane também fez gol, o Mbappé fez 2 e o Neymar meteu mais um filho.
1: 5 filhos já o Neymar, ou seja, ele tá fora de campo, ele tá fazendo gol, o problema é dentro de campo. Será que ele tá se lesionando por causa disso? Muito esforço, né? Fora dos gramados. Pode e aí ele chega já, né, um pouquinho combalido pros jogos. E inclusive, já que o Adilson tá escutando, ele que mande daqui a pouco os palpites dele pro bolão, senão ele vai ficar sem palpite, hein?
0: Manda aí,
1: Adilson. Daqui a pouco eu vou trazer os jogos aqui. A gente teve a seleção de Gana encarando o Panamá e com um gol aos 50 do segundo tempo, Gana venceu por 1-0. E ontem, os colombianos derrotaram a seleção do Uzbequistão pelo placar de 3-1. Muñoz abriu o placar para a Colômbia aos 40 do primeiro tempo. Aí, olha só, não é brincadeira não, hein? Sabe qual que é o nome do jogador que empatou para o Uzbequistão? Faz o Alev.
0: Ah, não.
1: É quase faz o L, mas é faz o L Alev. Faz o L Alev. Ele empatou para o Uzbequistão. Mas aí a Colômbia marcou com Luiz Dias aos 19 do segundo tempo e Hamilton Campas aos 53 do segundo tempo fez o terceiro gol da Colômbia. Uzbequistão 1, Colômbia 3. Hoje a gente tem o início, Moisés, da segunda rodada das partidas da fase de grupos da Copa do Mundo. A partir de 1:00 PM pelo Grupo A, a República Tcheca, que perdeu na estreia, encara a África do Sul, que também perdeu na estreia. O jogo vai ser em Atlanta, como eu disse, 1:00 PM. Pelo Grupo A também, a seleção do México, em Guadalajara, vai enfrentar a Coreia do Sul, 10:00 PM, México e Coreia do Sul. E no Grupo B, a gente vai ter às 16:00 PM, a Suíça contra a Bósnia, a Suíça que empatou na primeira rodada contra a Bósnia, que também empatou. Todos os jogos deram empate na primeira rodada do Grupo B. E a gente vai ter Canadá e Catar às 19:00 PM lá em Vancouver. A seleção canadense, com o apoio da sua torcida, enfrentando a seleção do Catar. Vamos então ao nosso bolão. México e Coreia do Sul. As seleções que venceram na primeira rodada. Quais serão então, né, os placares desta partida? A Camille, eu vi que ela já puxou o microfone. Vai, Camille, já que você puxou o microfone, tá empolgada. México e Coreia do Sul.
2: Vai dar 2-0 México de novo.
1: 2-0 México de novo. A Camille que cravou, né, o resultado do México na primeira rodada.
0: 2-1, Gerson, pro México.
1: 2-1 pro México, Moisés Stucker. Eu vou dizer, Coreia do Sul é perigosa, né?
2: Mas será? O México joga em casa.
1: É, joga em casa.
0: É difícil esse palpite, hein?
1: Difícil, difícil. Eu vou no 2-1, eu vou com o Moisés. Vou no 2-1 também para a seleção mexicana.
0: O Adilson mandou dele?
1: Pode mandar, ele não tem mandou. até meio-dia para mandar o palpite dele, senão vai ficar fora essa rodada.
0: Vai, Adilson. México e Coreia do
1: México
0: Sul.
1: México e Coreia do Sul, Adilson.
0: Diz aí.
1: E Catar, Canadá e Catar, pela segunda rodada do Grupo B. Canadá e Catar.
0: Vou fazer igual os vereadores indecisos. Posso me abstencer?
2: Eu acho que vai dar 1-0 pro Canadá.
1: 2-0 pro Canadá. O Canadá em casa, com o apoio da torcida, vai pra cima do Catar.
0: Eu vou no 2-0 também.
1: 2-0 também.
0: Canadá.
1: E o Adilson, envie os seus palpites, Adilson.
0: Tá enviando,
1: envie seus palpites aqui, aí, porque senão, você que tá aí.
0: Botou no grupo.
1: Na liderança aí, né? Um dos líderes do nosso bolão.
2: México 2-1, Canadá 3-0.
1: Canadá 3-0. Vamos lá então, né? Amanhã a gente tem mais palpites, aí tem jogo do Brasil também e a gente traz o placar do nosso bolão estas as informações do esporte. E Moisés, agora eu tô saindo, tô indo pra rua, a gente vai voltar com o trânsito e também hoje uma entrevista com o Dr. Bactéria.
0: Opa, sobre o que que é?
1: Vou deixar mistério no ar. Oh. O Dr. Bactéria vai conversar com a gente.
0: Mais um misterioso, né? E você aí em casa, você que tá indo pro trabalho, também está curioso agora, assim como eu, sobre o assunto que o Gerson vai trazer aqui com o Dr. Bactéria. É, gostaram, né, de fazer suspense, né?
1: Mas não tem muita polêmica.
0: Tá bom, tá certo. Valeu, Gerson, obrigado pelas informações. 7:01, Forte Atacadista. 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
0: Marinho Strigari chegando com as informações da previsão do tempo para hoje. Fala, Marinho.
4: Mais uma vez, bom dia, Dilson, Moisés, bom dia a toda a nossa equipe, aos amigos sintonizados aqui no BBT. Entre hoje e a sexta-feira, massa de ar polar continua atuando, deixando as madrugadas geladas aqui na região. Com o predomínio de sol e tempo firme, a temperatura fica um pouco mais amena, agradável no período das tardes. As mínimas girando em torno de 8 a 10 graus, bem frio. Os ventos terão maior frequência de oeste e sudoeste nas primeiras horas, o vento minuano, gelado, o que deixa a sensação de frio ainda maior nas primeiras horas da manhã. Depois, com o predomínio de sol, é claro, a temperatura entra em gradual elevação, no período da tarde girando em torno de 20 a 22 graus. À tarde, o vento passa sudeste e nordeste com bastante variação, pelo menos até a sexta-feira, onde o tempo ainda permanece firme aqui na região. Tem previsão de mudanças no tempo entre a noite de sexta-feira e sábado, estamos acompanhando, diariamente a gente vai trazendo as atualizações aqui. Na área marítima, tempo bom, o estado do mar é calmo, a visibilidade fica restrita com nevoeiros também nas primeiras horas. Nevoeiro marítimo, o que restringe também a visibilidade. Ondas entre leste e sudeste aqui nas praias da região, com swell de até 0,5 metro, pico de 1 metro, dependendo da praia, entre as ilhas de Floripa e São Chico. Desejando a todos um bom dia com as primeiras informações da previsão do tempo, os dados da Univale, Marinho Stringari para o Bote a Boca no Trombone.
0: Valeu, Marinho, obrigado pelas informações. 7:03, a gente vai para um rápido intervalo. Na volta, as informações de segurança.
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0: Muito bem, 7:05, estamos de volta com as informações de segurança. Deixa eu começar por Itajaí, primeiro batalhão de Polícia Militar. 65 ocorrências de ontem para hoje, de acordo com o boletim do primeiro batalhão. E uma de destaque aqui, porque um homem foi preso por furto no bairro Praia Brava, em Itajaí. De acordo com a Polícia Militar, funcionários de prevenção de um supermercado identificaram, por meio, claro, das câmeras de monitoramento, o momento em que esse suspeito colocou diversos produtos dentro de uma mochila e deixou o estabelecimento sem passar pelos caixas. Olha só, o que estava dentro da mochila? Na verdade, foram encontradas 6 peças de picanha. Olha aí, o cara queria fazer um churrasquinho do bom, hein? 6 picanhas, cada uma 200? R$1.200 só em picanha, hein, Edson Valentim? Dá um churrasco bom, né? O cara vai comer bem. Ia comer bem, na verdade, né? Aí tinha mais um pernil de cordeiro. Olha só, o cara enjoado. É picanha, é cordeirinho e um pacote de biscoitos. Valor total, ultrapassando R$1.000 em produtos recuperados. A Polícia Militar foi acionada e ele, né, foi para a central de plantão policial para os procedimentos legais. Daqui a pouco já está, se não está já nas ruas, né, cometendo mais furtos, infelizmente. Vamos para Balneário Camboriú, falar da Guarda Municipal, do trabalho dos agentes, porque eles recuperaram um veículo com registro de furto no bairro das Nações. A equipe foi acionada para verificar um Ômega que estaria abandonado na rua Libéria. Ao chegar ao local, os agentes confirmaram a situação e, durante uma consulta, claro, do automóvel, constataram que havia um registro de furto vinculado ao veículo. Um guincho foi acionado, removeu o carro e foi encaminhado para a central de plantão policial. E agora a Polícia Civil investiga quem estava por trás deste crime. E um homem de 29 anos foi preso pela Guarda Municipal de Balneário Camboriú na madrugada de ontem, suspeito de furtar materiais de cobre. Olha só, a abordagem aconteceu durante patrulhamento na Marginal Leste, quando os agentes perceberam o suspeito carregando um saco nas costas. Dentro deste saco foram encontrados diversos rolos de fiação de cobre e um alicate. Segundo a Guarda Municipal, os materiais estavam embalados e possuíam etiquetas de identificação de uma construtora. Claro que ele foi questionado sobre a origem desses objetos. Ele apresentou várias versões aos policiais, aos agentes da Guarda Municipal, né, na verdade, e não conseguiu, claro, comprovar a procedência do material, que é oriundo de furto. Ele foi preso e encaminhado para a central de plantão policial também. E 2 homens foram presos e um adolescente de 16 anos foi apreendido por tráfico de drogas na região do bairro São Judas Tadeu, em Balneário Camboriú, hein? A ação foi realizada pela Guarda Municipal após denúncias de comércio de entorpecentes. Com apoio das equipes da Romu, do Canil e do Núcleo de Drones, os agentes monitoraram o local e confirmaram, então, o tráfico ali pela região. Durante a abordagem, os suspeitos tentaram se desfazer da droga, jogando material num bueiro. Com um dos envolvidos, foi encontrada uma pequena quantidade de crack. Depois das diligências, os guardas localizaram mais drogas numa residência próxima ao local com o auxílio do cão farejador, o K9, né, que é o cachorro ali que trabalha pra caramba também aqui na região. Ao todo foram apreendidos 15 gramas de crack, 46 de maconha, R$59 em dinheiro. Os 2 homens de 21 e 24 anos foram presos e o adolescente foi apreendido, todos encaminhados à central de plantão policial para os procedimentos cabíveis. Daqui a pouco tem mais informações de segurança, mas agora tem um recadinho para você.
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0: E olha só essa informação da Polícia Civil aqui de Santa Catarina, porque realizou a maior apreensão de criptomoedas autocustodiadas da história da Polícia Civil aqui do nosso estado. Aconteceu ontem essa operação contra um casal investigado por desviar cerca de 9 milhões de reais de uma empresa catarinense. A ação foi conduzida pela Delegacia de Combate a Estelionatos da capital com apoio da Delegacia de Repreensão aos Crimes de Informática. Durante o cumprimento deste mandado de busca e apreensão na capital, em Florianópolis, os policiais localizaram e apreenderam aproximadamente US$72 mil em criptomoedas, considerada a maior apreensão desse tipo de ativo já realizada pela Polícia Civil catarinense. Segundo as investigações iniciadas há cerca de 3 meses, os valores teriam sido desviados ao longo de vários anos por um dos sócios da empresa vítima. O dinheiro era transferido para uma empresa registrada em nome da esposa do investigado e depois movimentado para contas ligadas ao próprio suspeito, numa tentativa de ocultar, claro, a origem dos recursos. Além dessa apreensão, a justiça determinou bloqueio de contas bancárias de 9 milhões de reais, indisponibilidade de imóveis, sequestro de bens de luxo e a retenção dos passaportes dos investigados. O sócio também foi afastado cautelamente da administração da empresa e a Polícia Civil continua nessa investigação. Agora, Camila, a gente recebeu uns vídeos do 12º Batalhão da Polícia Militar e vamos compartilhar com vocês essas informações, porque um estabelecimento comercial foi alvo de furto na madrugada de ontem. De acordo com a Polícia Militar, esse crime aconteceu por volta das 4h40 da manhã, quando um homem invadiu o local após arrombar a porta da frente e estava utilizando ferramentas como alicate e chave de fenda. A proprietária do comércio relatou que o suspeito levou o caixa do estabelecimento com aproximadamente R$300 em dinheiro, 2 garrafas de uísque Jack Daniels e o gabinete de um computador. Você tá vendo as imagens ali, né? Quem pode acompanhar conosco, as imagens mostram que esse autor usava aí roupas claras, boné preto, calçados escuros. Segundo a vítima, ele aparentava ser de meia idade, com porte físico magro. Até o momento, infelizmente, não há informações sobre a identidade do suspeito, nem se ele contou com o apoio de algum veículo para transportar os objetos furtados. O proprietário informou que a rua possui câmeras de vigilância que podem auxiliar nas investigações da polícia. Após o atendimento desta ocorrência, os policiais, claro, orientaram a vítima e realizaram rondas pela região. E estas foram as informações de segurança do Bote a Boca no Trombone desta quinta-feira. 7h13. 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
0: Gerson Felipe já está nos chamando com as informações de trânsito para hoje. Fala, Gerson.
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8: Estamos chegando com as informações do trânsito aqui no Bote a Boca no Trombone. Infelizmente, Moisés Stucker não gostaria de trazer as informações que eu vou trazer agora, porque vários acidentes, infelizmente, com vítimas fatais. O primeiro deles aconteceu na madrugada de quarta-feira, em Porto Belo. Rafael Francalac Espínola, de 41 anos, servidor público da Secretaria de Planejamento Urbano de Porto Belo, acabou perdendo a vida. Ele pilotava uma moto Kawasaki Ninja na Avenida José Neoli Cruz, conhecida como a Estrada de Santa Luzia, no bairro Alto Perequê, e segundo informações do Corpo de Bombeiros, ele possivelmente teria perdido o controle da moto e bateu contra rochas que estavam ali às margens da via. O acidente foi na madrugada, como eu disse, por volta de 3h50, e quando a polícia militar e os bombeiros chegaram até o local do acidente, já encontraram a vítima sem vida e fora da pista. Ainda segundo os bombeiros, o condutor estava sem capacete e sofreu um traumatismo craniano grave, além de hemorragia. O motociclista era natural do Paraná, acaba deixando esposa e um filho. Ele era motorista na prefeitura de Porto Belo desde abril de 2022. É muito triste, infelizmente, mais uma vida que se vai no trânsito. A gente também teve acidente com vítima fatal que aconteceu na BR-101. Foi ontem, por volta de 10h30 da manhã, uma colisão que envolveu uma Honda NXR-150 Bros, uma motocicleta com placa de Camboriú, que era conduzida por um homem de 23 anos e tinha um passageiro também, um homem de 32 anos de idade. Eles se envolveram em uma colisão com um caminhão Mercedes-Benz com placas de Araquari. Aí já sabe, colisão na BR-101. Entre moto e carreta, neste caso, não era um caminhão, era uma carreta, quem leva a pior é quem está na motocicleta. E o condutor desta moto, com placa de Camboriú, um homem de 23 anos, foi quem perdeu a vida neste acidente. O passageiro de 32 sofreu apenas lesões leves. O acidente acabou provocando longas filas. A gente teve mais de 10 quilômetros, até porque, por atendimento da ocorrência, o trânsito foi bloqueado na altura do quilômetro 119 da BR-101, no sentido norte da rodovia. E a gente teve lentidão desde Balneário Camboriú até Itajaí, na região ali do KM-119, onde aconteceu o acidente. Por volta só de meio-dia e meia, foram 2 horas de bloqueio na BR-101, só meio-dia e 30 que a gente teve a liberação das pistas, e aí o trânsito começou, a fluir um pouquinho mais dentro da normalidade. Tem outra informação triste também, de acidente com vítima fatal, porque um homem de 59 anos, ele também perdeu a vida em um acidente de trânsito que aconteceu no finalzinho da manhã de ontem, quarta-feira também. Foi na SC-414, no bairro Escavaldinho, em Navegantes, por volta ali de 11h20 da manhã, o acidente que aconteceu no quilômetro 10 da rodovia. Este acidente foi atendido pela Polícia Militar Rodoviária, que informou que este homem de 59 anos, a vítima fatal, conduzia uma Fiat Fiorino com placas de Luiz Alves no sentido Navegantes, quando perdeu o controle da direção, saiu da pista e atingiu um poste de energia elétrica. O motorista não resistiu e morreu no local. Ainda de acordo com a Polícia Militar Rodoviária, o acidente aconteceu durante uma tentativa de ultrapassagem. A Fiorino seguia pela rodovia quando um caminhão que transitava logo à frente também iniciou uma ultrapassagem. Com a trajetória interrompida, o condutor da Fiorino perdeu o controle do veículo e acabou saindo da pista. Uma testemunha que presenciou o acidente, ela conversou com a polícia, e relatou justamente este ocorrido. A Polícia Civil e a Polícia Científica foram acionadas para fazer então os procedimentos de perícia e a investigação, dos motivos que acabaram provocando este acidente. 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Vamos trazer agora informações em relação ao trânsito aqui em Balneário Camboriú, porque atenção, condutores, o trânsito que já estava complicado ali na região da Rua Miguel Mate vai ficar ainda mais, porque nós temos mais alterações. A Rua Miguel Mate, no bairro Pioneiros, sofre alterações hoje, quinta-feira, e também amanhã, na sexta, para obras de drenagem que são realizadas pela Secretaria de Obras. Já começou agora, 7 horas da manhã, né, o trabalho de interdição na via, no trecho entre a rua Antônio Bittencourt e a Avenida Brasil. Durante os trabalhos, os agentes de trânsito vão estar no local para orientar os motoristas e os condutores que trafegam pela rua Miguel Matte, no sentido Avenida do Estado, da Avenida do Estado para a Avenida Atlântica, melhor dizendo, eles devem acessar obrigatoriamente a rua Antônio Bittencourt para desviar, então, da área em obras. Então, aqueles condutores ali que estão vindo, né, da Avenida do Estado, descendo ali em direção à Atlântica, eles já vão ter que acessar a rua Antônio Bittencourt. Já os condutores que vêm da Avenida Atlântica em direção à Avenida do Estado, eles vão ter que desviar também, né, entrando obrigatoriamente na Avenida Brasil. O trecho interditado entre a Avenida Brasil e a rua Antônio Bittencourt ficará com acesso restrito aos moradores durante a execução dos serviços que acontecem nesta quinta e também amanhã, sexta-feira. Para fechar os destaques do trânsito, vamos falar um pouquinho também da movimentação de momento na nossa região. Até porque estou aqui nesse momento na Avenida Brasil, próximo à rua 1201, e aqui o trânsito está tranquilo, né? Não temos aí o registro de lentidão ou congestionamento, pelo menos nesse ponto da Avenida Brasil. E da mesma forma, segue no restante de Balneário Camboriú, né? Por enquanto, o trânsito vai fluindo muito bem nas principais vias e avenidas da nossa cidade. Temos lentidão em Camboriú, na rua Peroba e também na Avenida Santa Catarina, aquela parte final da Avenida Santa Catarina com o trânsito mais lento. Também tem destaque para movimentação intensa entre a rua Peroba e a Santa Catarina na Marginal Oeste. No centro de Camboriú, rua Henrique Coppe com o trânsito mais intenso. E também nós temos, né, o destaque para a BR-101, no trecho de Balneário Camboriú, tanto no sentido sul como no sentido norte, o trânsito vai fluindo bem, dentro da normalidade. Lá em Itajaí, a gente tem um pouquinho de lentidão no sentido sul, ali próximo do quilômetro 119, né, o trânsito um pouquinho mais carregado por lá. Também aproveito para destacar a movimentação entre as cidades de Penha e Navegantes. Ali na saída de Penha, o trânsito está um pouquinho mais lento. E também nós temos lentidão para aqueles condutores que estão circulando pelo sentido sul, logo depois ali da ponte do rio Itajaí-Açu. Inclusive tem informação de acidente por ali, né? Não temos ainda detalhes sobre este acidente. Vou até entrar em contato com Artérios, mas ali próximo da empresa Expresso São Miguel, sentido sul da BR-101, perto do retorno ali também, um acidente neste momento. Então, muita atenção aos condutores, até porque, além do acidente, também temos pontos de neblina na BR-101, lá em Itajaí. Estas as informações do trânsito, os destaques da Unidade Móvel, com o repórter Gerson Felipe, falando sempre para a Rádio Menina, o tempo todo com você.
0: Obrigado, Gerson, pelas informações. Agora, 7h23, antes do intervalo, quero trazer uma resposta aqui da Ambiental de Camboriú. Lembra que ontem o pessoal estava reclamando dos horários em que são feitas as coletas de lixo na região do IFC, no horário de madrugada? Pois é, tem uma resposta aqui, que a Ambiental informou que a coleta de lixo em Camboriú segue roteiros técnicos definidos com base no volume de resíduos, densidade populacional, trânsito e segurança das equipes. Segundo a empresa, a realização do serviço durante a madrugada e nas primeiras horas do dia é uma prática adotada justamente para reduzir impactos no trânsito, aumentar a agilidade na coleta e garantir melhores condições de trabalho. Então a gente trouxe aqui a reclamação do morador, que era uma barulheira de madrugada, mas Ambiental então responde dizendo que essa prática aí é realizada baseada em estudos, tanto para impacto de trânsito quanto também de segurança das equipes. Agora, 7h24, a gente vai para um breve intervalo e no retorno tem entrevista aqui no Bote a Boca no Trombone.
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0: Estamos de volta aqui com o seu Bote a Boca no Trombone. E olha só, entrou em vigor a regulamentação que garante uma pensão especial do INSS para filhos e dependentes de

0: muito relevante, até porque, né, quando a gente fala de feminicídio, Ângela, a gente geralmente, né, a gente fala de crime bárbaro, um crime brutal, um crime com violência. Infelizmente, né, o assassinato de mulheres, o feminicídio. E justamente esse benefício vem para, não diria confortar, mas, enfim, aliviar um pouco, né, a grande perda que essa criança e adolescente vai ter com a falta da figura materna, que é a mãe, né?
1: Isso mesmo. Com certeza é uma vitória, esse benefício, porém a mãe não vai voltar mais. Então, como você falou, é uma possibilidade dessa criança, desse adolescente, conseguir ter um salário digno por mês para conseguir pagar as despesas. A gente sabe que um salário mínimo, muitas vezes, ele não consegue pagar todas as despesas que necessita, mas com certeza ajuda e muito.
0: Bom, vamos lá. E tem alguns critérios, né? Quem é que tem direito a essa nova pensão especial criada para filhos e dependentes de vítimas de feminicídio?
1: Quem tem direito são os filhos e os dependentes dessa mulher vítima de feminicídio. Então, o menor sob guarda, o menor sob tutela e também os enteados.
0: Tem algum critério de avaliação, assim, por exemplo, de renda, de vulnerabilidade social, que precisam ser atendidos para que essa pessoa tenha concessão a esse benefício, Ângela?
1: Infelizmente, sim. Então, é necessário comprovar um critério de renda per capita igual ou inferior a 1/4 do salário mínimo. Então, isso que acaba dificultando o acesso ao benefício, porque a renda per capita inferior a 1/4 do salário mínimo, igual ou inferior, é muito difícil de ser comprovada, porque a maioria das famílias tem uma renda um pouquinho maior, e aí já impede a concessão do benefício.
0: Bom, assim, esse benefício é só para filhos biológicos, alguns outros dependentes, eles podem também solicitar essa pensão e tem que comprovar, né?
1: Isso, conforme eu mencionei, além dos filhos, também é concedido para o enteado, para o menor sob guarda e o menor sob tutela. Então, muitas vezes, a mãe falece, mas muitas vezes é a madrasta que cuidava também desse menor. Então, mesmo assim, por ser enteado, ele também vai possuir direito a essa pensão especial.
0: Esse benefício, ele é de um salário mínimo, correto?
1: Isso, correto.
0: Ele tem um período de duração, durabilidade?
1: Isso, ele dura até os 18 anos. Até os 18 anos. Isso.
0: Ah, legal. E quais os documentos que são exigidos ali?
1: Os documentos necessários são o CPF, o RG e também os documentos do CadÚnico. Então, comprovar que a pessoa tem a inscrição no CadÚnico nos últimos 2 anos para comprovar que é uma pessoa de baixa renda. E, além disso, é necessário também comprovar que ocorreu esse crime de feminicídio. Então, como que a pessoa vai conseguir comprovar? Com os documentos do processo. Então, auto de prisão em flagrante, decreto de prisão preventiva, portaria do inquérito policial, relatório de conclusão do inquérito, oferecimento da denúncia pelo Ministério Público, decisão cautelar do feminicídio e decisão penal condenatória com trânsito em julgado. E no caso do enteado, do menor sob guarda, aí também tem que ter os documentos. Então, por exemplo, do enteado, a certidão de casamento entre o genitor e a vítima do feminicídio, os documentos que comprovem a união estável entre o pai e a mãe do menor, e também para o menor sob guarda ou sob tutela, aí tem que ter o termo provisório ou definitivo da guarda ou da tutela.
0: Angela, como é que funciona esse requerimento junto ao INSS? Tem muita gente que, infelizmente, não sabe,
1: tem acesso.
0: Não tem acesso, né?
1: Isso.
0: E qual que é a orientação que você passaria para essas pessoas e explica como é que funciona para ele ter esse acesso e esse benefício?
1: O requerimento, ele pode ser feito pelo telefone, pela Central 135, ou pelo site, que é o meu.inss.gov.br, ou ainda pelo aplicativo do Meu INSS. Então, por ali ele consegue fazer o requerimento.
0: E aí essa pensão, né, esse auxílio só vai ser pago depois que a documentação estiver totalmente comprovada. Demora um período, né, até a
1: Isso.
0: pessoa começar a receber, não
1: Demora,
0: é imediato.
1: Demora, porque
0: né?
1: ela vai ganhar só desde o requerimento e não desde o óbito da pessoa. Então é interessante também essa informação, porque muitos pensam que conseguem receber os atrasados, mas infelizmente não. É a partir da data do requerimento. E isso também é dificuldade, porque muitas vezes essas pessoas em vulnerabilidade social não têm acesso aos documentos, uhum. e ainda mais quando perde uma mãe ou então uma madrasta, a pessoa fica totalmente vulnerável. Então, para

0: conseguir essa documentação também é mais complicado.
1: Bom, você já tem uma experiência vasta em direito previdenciário, né? Na sua avaliação, qual que é a importância dessa medida para a proteção social das crianças e adolescentes?
0: Eu penso que, como eu comentei ali no início, é uma vitória muito importante, porque, como nós comentamos, a pessoa já perdeu a mãe, a madrasta, ela já está num luto gigante. Então, um benefício, ele vai conseguir suprir algumas das despesas que ela possui por mês. E, com certeza, a volta da mãe não vai ocorrer, mas, pelo menos, ela vai conseguir pagar algumas despesas da sua vida diária.
1: Ângela, uma orientação, assim, para as pessoas que... né, tem muitas dificuldades, inclusive até para ligar, orientação, procurar um profissional também para que possa, né, fazer esse processo da maneira mais correta, para que esse benefício não seja, vamos dizer assim, atrasado, para que a
0: indeferido,
1: pessoa... Indeferido, isso. Existe a possibilidade de indeferimento também?
0: Sim, existe, porque se a pessoa ela não juntar toda a documentação, o INSS ele deveria abrir uma carta de exigência, que seria, digamos... um pedido para a pessoa juntar os documentos faltantes, mas muitas vezes isso não acontece e o benefício é indeferido, aí ela precisa entrar com um novo requerimento. Então, o ideal antes de entrar com o pedido é ter todos os documentos em mãos para já entrar com tudo certinho. É interessante também ir até o CRAS, que o CRAS também ajuda, né, as assistentes sociais, ter o cadastro único sempre atualizado, juntar toda a documentação para dar entrada no pedido.
1: Bom, posso mudar de assunto e aproveitar a tua participação aqui no Bote
0: claro,
1: a Boca no Trombone?
0: Claro, mas eu só quero dar uma última informação a respeito disso, porque essa pensão especial, como nós comentamos, é para pessoas de baixa renda. Só que ela vai até 18 anos. E existe a possibilidade da pensão por morte, que é um benefício previdenciário que vai até os 21 anos. E não é necessário comprovar a baixa renda. Uhum. Desde que essa mãe, ela recebesse benefício previdenciário ou ela tivesse qualidade de segurado na data do óbito. Então, é interessante falar para os nossos ouvintes, se caso a mãe faleceu, ela trabalhava com carteira assinada, ela tinha qualidade de segurado, ao invés de receber a pensão especial, o segurado pode receber, ou o dependente, a pensão por morte, que é muito mais benéfica, tem 13º salário e não vai até os 18 anos, vai até os 21.
1: Até os 21.
0: Então, é interessante também comentar sobre isso, mas pode mudar o assunto.
1: Importantíssimo esse teu dado, essa tua dica, até porque, né? É mais benéfica, ou seja, é maior que o salário mínimo, isso?
0: É, pode ser maior.
1: Pode ser maior.
0: Pode ser maior.
1: Dependendo de quanto que a pessoa contribui, é isso?
0: Isso, é porque assim, ó, essa pensão especial, como eu falei, é uma vitória para essas pessoas de baixa renda, que muitas vezes não contribuem. Então, quem não contribui, não tem qualidade de segurado, não é aposentado, nada, o segurado, aquele dependente vai ficar totalmente desamparado. Então, realmente, é um benefício que vai ajudar. Agora, a pensão por morte é muito melhor, porque vai gerar o 13º e também vai até os 21 anos e não os 18. E não precisa comprovar a baixa renda, que é algo muito difícil nesses casos. Então, quando eu estava estudando ali a respeito dessa situação e dessa pensão, eu pesquisei ali e fala que é possível, não é possível acumular com a pensão por morte. Então, infelizmente, tem essa impossibilidade.
1: Bom, o outro assunto surgiu bastante aqui na última semana no Bote a Boca no Trombone, no último mês, a respeito de fibromialgia.
0: Sim.
1: Muitas pessoas têm dúvidas, né? E surgiu questionamentos aqui, por exemplo, ter fibromialgia garante automaticamente a aposentadoria pelo INSS ou é necessário comprovar a incapacidade para o trabalho? Porque assim, ó, as pessoas que têm, elas relatam essa dificuldade até de comprovar. Sim. E elas têm fibromialgia.
0: Infelizmente, a fibromialgia agora, ela é considerada pela lei como uma deficiência. Porém, entre estar na lei como deficiência e ganhar benefício no INSS, é uma situação bem diferente. Por quê? Porque a fibromialgia, quem está nos ouvindo nesse momento pode confirmar, não existe um exame específico que vai diagnosticar. Então, o diagnóstico é clínico. Então, vai ter um atestado médico contendo essa informação. E muitas vezes a pessoa vai para a perícia e ela não consegue ter acesso ao benefício porque o perito entende que não está comprovada a incapacidade ao trabalho. Então, como você comentou, para ganhar o benefício por incapacidade, precisa comprovar que a pessoa está incapaz de exercer uma atividade remunerada. Então, muitas vezes ela tem a fibromialgia e o perito entende que ela pode trabalhar. E aí o benefício é indeferido. Então eu sempre digo que às vezes passa na televisão ou a pessoa vê ali alguma reportagem ali no TikTok ou no Instagram sobre essa questão como se fosse muito fácil ganhar. E eu, como advogada previdenciária há muitos anos, eu atendo muitas pessoas com essa condição e infelizmente elas não conseguem ter acesso. Então claro que uma ou outra consegue o benefício, consegue, mas é muito difícil. É muito difícil conseguir. Então o que a pessoa tem que fazer? Quando for entrar com pedido no INSS, ela já tem que ter um atestado médico contendo a CID, que é o código da doença, o tempo de afastamento, 60 dias, 180 dias, um ano, enfim, o tempo que ela precisa se afastar, e precisa ter a assinatura do médico, carimbo, e também o nome direitinho e o CRM, para o benefício ser concedido. Aí ele vai passar por uma perícia ou de forma documental, né, análise documental ou uma perícia presencial. E aí o INSS vai decidir se pode ou não conceder esse benefício. Importante mencionar também que precisa comprovar uma carência de 12 contribuições. E aí depois, se o INSS indeferir, tem a possibilidade de entrar com uma ação judicial. Então não é de forma automática, infelizmente. Deveria ser, mas infelizmente o atestado médico não garante o acesso ao benefício. Não só para fibromialgia, mas para outros benefícios. Inclusive o câncer, né, que é uma doença bem grave. Que muitas pessoas também pensam que é só entrar e ganhar e não é bem assim.
1: Pois é, né? É, além dessa aposentadoria por incapacidade permanente, tem algum outro benefício que as pessoas que têm fibromialgia, elas têm direito e têm a possibilidade de requerer?
0: Sim, elas podem ter acesso também ao benefício assistencial, a pessoa com deficiência, que seria o LOAS deficiente. Porém, acaba tendo essa dificuldade pelo mesmo fato da pensão especial, pela renda igual ou inferior a um quarto do salário mínimo. Porque apesar de a pessoa ter uma deficiência, ela precisa comprovar a renda inferior a um quarto do salário mínimo, igual ou inferior. E muitas vezes ela tem uma renda superior e aí ela não consegue ter acesso. E embora na lei conste fibromialgia como deficiência, ela vai precisar passar por uma perícia e nessa perícia o perito vai avaliar se ela é ou não considerada como pessoa com deficiência. E por fim, existe a aposentadoria da pessoa com deficiência, que existe por idade e por tempo de contribuição, que é uma inovação, então é uma lei que já existe há um tempo, mas às vezes as pessoas que estão nos ouvindo nunca ouviram falar. O que seria a aposentadoria da pessoa com deficiência? É um benefício previdenciário que essas pessoas que possuem a deficiência, elas podem ter acesso. Então, vou dar um exemplo. A mulher que tiver fibromialgia, tiver 55 anos de idade e o mínimo 15 anos de contribuição na condição de deficiente, então o que seria isso? Eu já tenho há 15 anos fibromialgia e há 15 anos eu contribuo. Eu posso ter acesso ao benefício? Talvez pode ter acesso, se você comprovar que nesse período você era pessoa com deficiência. Então, como que eu vou conseguir comprovar? Por intermédio de atestados, exames. Exames para fibromialgia é um pouco complicado, mas às vezes existe a eletromiografia, que é um exame que aparece ali os nervos, enfim. Então, talvez com alguns exames, atestados, receituários, ela consiga comprovar que realmente ela tem esse problema de saúde há muito tempo e possa ter acesso a esses benefícios.
1: Tem uma pergunta da Cirlei, nossa ouvinte aqui, ó, para você, Ângela. Tive um AVC em 2022. Desde então estou recebendo o benefício pelo INSS, tenho 52 anos e 13 de contribuição. É possível aposentadoria por invalidez?
0: É possível, mas nesse caso ela comentou que ela está recebendo benefício previdenciário. Então, o que que eu sugiro? 15 dias antes de terminar esse seu auxílio-doença, a senhora pode efetuar o pedido de prorrogação. Então, vai prorrogar, vai ser agendada uma perícia e nessa perícia o perito vai decidir se é caso de prorrogar esse auxílio-doença ou conceder a aposentadoria por incapacidade permanente, que seria a aposentadoria por invalidez. Então, todas as pessoas que recebem auxílio-doença, que agora é chamado auxílio por incapacidade temporária, elas precisam prorrogar esse benefício 15 dias antes de terminar. Então, existe a possibilidade de fazer uma nova perícia e, quem sabe, o perito aposentar por invalidez. Então, existe essa possibilidade. Mas nem sempre, dona Cirlei, a aposentadoria por invalidez é o melhor negócio. Porque com a reforma da Previdência, a regra mudou do cálculo. Então, muitas vezes, a pessoa ganha menos como aposentado por invalidez do que com o auxílio-doença. Então, às vezes, é melhor ficar em auxílio-doença.
1: Ângela Volpato, especialista em direito previdenciário, obrigado pela participação, pela entrevista. Mais alguma consideração que você gostaria de
0: fazer?
1: Eu
0: acredito que seria isso. Caso nossos ouvintes tenham alguma dúvida, pode mandar aqui para a rádio, que eu estou à disposição. Mas em resumo ali no nosso assunto principal, que seria a pensão especial, eu penso que quem não tiver direito à pensão especial pela renda pode tentar a pensão por morte, caso essa vítima do feminicídio contribuísse ou trabalhasse com carteira assinada na data do óbito. Então é muito interessante essa lei e temos que passar adiante, como eu sempre digo, é a corrente do bem. Então, se eu estou sabendo dessa notícia, meu vizinho está dormindo agora, não ficou sabendo, não assistiu a reportagem, passe adiante. Muito obrigada mais uma vez pelo convite e fico à disposição. Uma ótima semana a todos vocês.
1: Obrigado, Ângela Volpato, para você também, ótima semana, agora 7h43 e tem um recadinho agora da Oralcinha, número 1 implantes dentários do Brasil.
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1: 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Intervalo, na volta tem a sua participação aqui no Bote a Boca no Trombone.
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1: Estamos de volta, 7h47. E o seu Valmor, hein? Tá dando os parabéns pra mãe que vai completar 91 anos de idade neste domingo. Fala, seu Valmor, bom dia.
8: Bom dia, Moisés. Bom dia, Gerson. Bom dia, Camille. Eu gostaria de dar os parabéns à minha mãe, Maria de Luz dos Santos, que mora na Praia Brava, na rua José Ferreira, número 231. Ela completa nesse dia 21, 91 anos. Mãe querida, espero que você chegue aos 101, tá? Um abraço do seu filho Valbo. Tá bom? Tchau, querida. O Brandão pode voltar no ar, tá? E se ela não ouviu, os vizinhos contam pra ela, tá bom?
1: Valeu, seu Valmor, tá dado um abraço aqui no Bote a Boca no Trombone. 91 anos de idade, hein? Muita história pra contar, com certeza. E tomara que viva assim até os 101, viu, seu Valmor? Obrigado aí pelo seu carinho, pela sua audiência também, hein? A gente continua aqui com as participações, porque a Carolina quer reclamar do barulho dos funcionários da Secretaria de Obras todos os dias, não é? Nem 6 da manhã. Eles ficam conversando, gritando, isso no sábado também acontece, e também eles colocam música alta cedo, já às 7 horas da manhã. Olha, não faz diferença, até domingo, quando não vem trabalhar, é uma diferença absurda, parece que tô em outro lugar. Não consigo, né, entender o porquê que acontece, porquê que eles têm que fazer barulho. A gente quer paz, né? De segunda a sábado a gente não tem, é uma gritaria. Enfim, ela está reclamando demais sobre o barulho que os servidores fazem na Secretaria de Obras de Camboriú. Tem que buscar a resposta, né, Camille, com o secretário, o Zé Branco, para, quem sabe, orientar aí a população, né? E com certeza tomar uma atitude. A gente sabe que o pessoal tem que trabalhar, mas também não custa nada chegar com um pouquinho menos de barulho, né? Para não atrapalhar quem dorme até um pouquinho mais tarde. Tem mais participação aqui, Eduardo, conosco. Ó, pessoal, uma questão que deveria ser revistada é a fiscalização pela prefeitura das plantas e árvores plantadas em calçadas. Existem passeios que não há condições de passar. Prefeitura de Balneário Camboriú exige construção de calçadas, porém, outro ponto é que não há um padrão de medidas e material utilizado. Então, deveriam ter um padrão de construção para que todas fiquem esteticamente iguais e que verifiquem calçadas onde plantas e árvores impossibilitam o acesso de pedestres, cadeirantes e deficientes visuais. O Eduardo está participando e agradecendo a gente. Pois é, tinha, né? Não sei se ainda tem esse projeto de lei de padronização das calçadas em Balneário Camboriú. A Camille está vendo essa questão para a gente, mas eu lembro, né, que antes de eu ir embora aqui de Balneário Camboriú, saí de Balneário em 2005, existia, lembra, aquela construção daquelas calçadinhas bonitas, meio com a corzinha meio caramelo assim, com o podotátil no meio, era o padrão. Não sei se continua essa legislação em vigor, mas a gente vai atrás de resposta também para o Eduardo aqui, que participou conosco no Bote a Boca no Trombone. Agora, 7h50. A gente tem muita informação ainda aqui no Bote a Boca no Trombone. O pessoal está participando demais aqui do nosso programa. Deixa eu ir atrás de mais participações aqui. Elisete mandou uma foto, gente. Olha no portal a sujeira. No portal? Deve ser o Pontal Norte aqui, né? Ah, o portal de entrada de Camboriú, tá. Então ela fala assim, ó, será que eles estão esperando chover para limpar? Bom, o secretário Zé Branco esteve aqui ontem, disse que estão acontecendo várias obras de desassoreamento em Camboriú, mas a Elisete está reclamando aí, ó, secretário, bem no portal de entrada da cidade, uma sujeira ali, e ela está preocupada com a situação se vier uma chuva mais forte também aqui na nossa região. E a gente vai passar essa demanda para a Secretaria de Obras de Camboriú. Fica tranquila, tá, Elisete? Que daqui a pouco chega uma resposta para você aqui no Bote a Boca no Trombone. 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
1: Gerson Felipe chegando com Unidade Móvel, está junto ao Dr. Bactéria. Estamos curiosos, Gerson.
10: Exatamente, Moisés Stucker. Estamos chegando com as informações da Unidade Móvel aqui no Bote a Boca no Trombone. Né? Estou ao lado do Dr. Roberto Martins Figueiredo, conhecido como Dr. Bactéria, que vai conversar com a gente, até porque a nossa casa, por mais limpa que ela esteja, ela é um ambiente, né, que pode acabar reunindo várias bactérias, né, em determinados pontos da nossa casa, mas eu acredito que seja principalmente no banheiro e na cozinha. E a gente vai conversar com o Dr. Bactéria justamente para entender e para poder passar dicas para você que nos escuta, né, para a dona de casa, para o cara que cuida da casa também, para que tenha um ambiente mais limpo e principalmente mais saudável. Doutor, primeiramente um bom dia, obrigado por estar conversando aqui com a Rádio Menina.
11: Eu que agradeço vocês aqui. Você desinfetou esse celular, né?
10: Não desinfetei. O celular, ele é um que tá no topo da lista dos mais infectados, ainda mais esse que a gente fica falando toda hora em cima.
11: Você acredita que tem gente, graças a Deus, que aqui no sul ninguém faz isso, né? Mas tem gente que usa celular no banheiro.
10: Eu já usei, tá, doutor?
11: Meu Deus do céu. Não, pior, gente, não pode, né? Pior que o pessoal usa, coloca no bolso, sai, lava a mão e depois pega o celular e segue. Pra que lavou a mão? Então, gente, todo dia você tem que pegar o celular, o seguinte, você tem que tirar a capinha, essa capinha de borracha, tira a capinha, pega um álcool, não pode ser o álcool etílico, aquele álcool de 70, porque ele tem quase 30% de água, né? Aí você usa um álcool chamado isopropílico. Isopropílico é o álcool que você compra na internet. Ele digita álcool isopropílico, você compra, no dia seguinte é 5 litros para você, você molha o papel, não joga em cima, que você não mata a bactéria por afogamento, tá? Você mata a bactéria pelo contato. Então você põe num lencinho de papel, dá uma passadinha, você não vai gastar mais de 2 segundos. Você sabe que ele pode transmitir desde vírus da gripe, sarampo, até o Covid, ele pode ser transmitido pelo celular. Sempre além de mais infecções de pulmão. Então tem que desinfetar o celular todo dia, gente. Isso é super importante.
10: Então aquela pessoa que ela acha às vezes, ah, eu peguei a gripe do meu colega de trabalho, ou eu peguei a gripe daquela pessoa que eu passei na rua e eu vi que ela estava espirrando. Às vezes pode ser, mas muitas vezes o vírus estava bem pertinho de você no celular, que bota na orelha, bota perto da boca, né? A gente está toda hora também colocando a mão no celular, depois passa a mão no rosto e é daí que pode vir a doença.
11: É por isso que celular é uma coisa unitária sua. É sua, você não pode emprestar até por questões de saúde e higiene, tá? Então é somente sua, que se de outra pessoa você pode realmente ser transmitido essa doença. Já teve caso na África, até que a pessoa pegou ebola pelo celular, morreu, tá? Então pode ser transmitido sim. Então, mas na casa a gente tem muita coisa que contamina, sabe por quê? Porque as pessoas têm hábitos errados, aqueles hábitos antigos. Eu vou te dar alguns exemplos. Por exemplo, você não pode lavar carne, tá? Lavar frango, nunca me lave um frango. Tem gente que acha que lavar vai trazer higiene. Você não tira bactérias, aumenta a quantidade de água, tá, do frango. A bactéria adora a água. Então você aumenta a contaminação e você espalha até 1 a 2 metros do local que você está lavando, espalha a bactéria sem levar nenhuma vantagem. Então você não pode lavar frango, não pode lavar carne, não pode lavar arroz. Tem gente que lava arroz para tirar aquela aguinha branca. Essa aguinha branca é amido, né? O arroz que é amido, você tira amido do amido. Então tem lógica um negócio desse, então você não pode. Os lugares dos ovos é sempre sob refrigeração, inclusive está escrito no rótulo, está escrito mantenha sob refrigeração, e não coma cru ou semicru, está escrito no rótulo do ovo, né?
10: Pois é, doutor, essa questão do ovo, sim, ela levanta muitas informações e distintas. Tem gente que fala assim, não, o ovo ele tem que ser mantido num local fechado, não dentro da geladeira. Tem outras pessoas que falam, não, o lugar do ovo é dentro da geladeira. Afinal de contas, onde é que a gente guarda o tal do ovo?
11: Olha, é fácil, é só dar uma olhadinha no rótulo do ovo. Você já leu o rótulo do ovo, você que tá ouvindo a gente? Quem lê rótulo, você não lê nem rótulo, nem bula de remédio, imagina ovo.
10: Tem gente que não lê nem placa aqui em Balneário Camboriú.
11: Nem placa, eu não lê então, mas dá uma olhada. Agora você vai ler, que eu vou ficar curioso para ver se tá... Está escrito lá, mantenha sob refrigeração e não coma cru, semicru, está mantido. Agora se pergunta, por que o supermercado vende fora da refrigeração? Porque é uma norma, não é lei. Se, tá? Só poderia ser fiscalizável se fosse lei. Sendo uma norma, é uma indicação. Então a pessoa não usa, mas na casa a pessoa vai fazer certo. Ela vai colocar na geladeira. Nunca na porta. Por quê? Porque a porta é o lugar que tem maior modificações de temperatura. geladeira. Por isso que aquele não tem objeto móvel que você tira justamente para quando tiver ovos, você pôr na parte interna. Nunca na porta. Porta de geladeira é só alimento de baixa perecibilidade. Ketchup, mostarda, né? O vinagre, o lugar do vinagre, depois de aberto, não é embaixo da pia, entre o óleo e a esponja. Né? Guarda. Não, o lugar do vinagre é na geladeira. Inclusive, me tira com esse super bonder da porta de geladeira, você não pode colocar cola, produtos químicos próximos alimentos. Eu só peguei ainda pra uma cola na porta de geladeira, tá?
10: Eu já tive, tá, doutor? Vou admitir, já tive o Super Bonder lá dentro da geladeira.
11: É, tá vendo? E se o alimento cai no chão, tem gente que fala, não pode pegar, que tem 5 segundos que a bactéria não vai encostar, né? Então parece que a bactéria nasce com um cronômetro na mão, né? Quando o alimento cai, a bactéria puxa o cronômetro e começa assim, ainda sabe contar a bactéria, ainda é alfabetizada.
10: A bactéria olha para aquele alimento no chão, 1, 2, 3, 4, 5, agora dá pra ir.
11: Ela é alfabetizada, é uma bactéria alfabetizada e tem cronômetro pra ficar contando. E as outras bactérias respeitam ela, né? Ninguém encosta até ela chegar a ser... Não existe isso não, gente. O alimento caiu no chão, tá contaminado, né? Então tem gente que acorda e já arruma a cama na hora que acorda, né? Não, você transpira à noite, transpira. Então você só pode arrumar a cama cerca de 1 a 2 horas depois que você acordou. Por quê? Porque você tem que secar essa cama. Tá? Se você forrar essa cama, na hora que você acorda, a umidade vai permanecer, os ácaros vão multiplicar, eles vão fazer o cocôzinho deles, aquele cocôzinho deles vai te dar rinite, gatilho de asma e dermatite atópica. Tem gente que coloca o travesseiro no sol para secar.
10: Essa eu faço também, doutor.
11: Olha, se você põe o travesseiro no sol, ele esquenta por fora, por dentro fica a temperatura ideal para o acasalamento dos ácaros. Você tem que escrever no seu travesseiro, motel de ácaros.
10: Ele tá um verdadeiro, eles devem estar aproveitando.
11: Estão aproveitando muito aquilo. Então, de tudo isso que eu falei, são hábitos que a pessoa vem fazendo errado, né? Quando a vovó não chega, não pega o nenê, vou levar perto a descarga com o tampão aberto, fala tchau cocô, porque eu levanto o spray e fica por 2 horas rodando no banheiro. Cai escova de dentes, contamina o banheiro inteirinho, contamina você. Então, a gente precisa ter atitudes para mudar esses hábitos, né? A esponja. A esponja, pessoal, dura, a esponja tem que durar somente uma semana.
10: Uma semana, aquela uma esponja semana. Conhecida também como a buchinha, que o pessoal lava a louça ali, isso. Passou de uma semana, descarte.
11: E a buchinha, ela não faz turismo em casa, que tem gente que fala assim, morre uma esponja na cozinha, nasce uma esponja no banheiro. Morre uma esponja no banheiro, nasce uma esponja no quintal, né? E a buchinha, ela pode transmitir muita bactéria. Por isso que eu indico você somente utilizar aquelas esponjas que tem íons de prata dentro. Que íons de prata dentro da esponja, ela tem uma ação de desinfecção. Ah, aliás,
1: Gerson,
11: a utilização de íons de prata, sim, está sendo maravilhoso. De prata, zinco, né? São íons que você tem uma eliminação, você mata bactérias. Então, o pessoal está fazendo muitos produtos agora com essa autodesinfecção. Então dessa, tem papel higiênico da Ipel, maravilhoso, que eles colocaram íons de zinco dentro dele. Então você imagina, uma pessoa com a diarreia, nessa região aqui, região de Praiana, dá muita contaminação, muita diarreia no começo de ano. Então a pessoa está com uma diarreia por norovírus, rotavírus, alguma dessas, fica na mão da pessoa, a pessoa vai no banheiro, a contaminação altíssima na mão, põe a mão no papel higiênico. Aí fica aquela contaminação no papel higiênico. A próxima pessoa que vai chegar e pôr a mão, vai contaminar, ela leva a mão ao rosto, já pegou norovirose. Então, esse papel higiênico que tiver, esses íons de zinco, por exemplo, já evita isso. Por isso que está se usando muito agora, é indicação você usar esses produtos que se autodesinfetem. Então, tem muita coisa que está desenvolvida nisso. Cadeiras de plástico, tapetes, é muito material com esses autodesinfetantes. Por isso que indica pessoas se comprarem.
10: Perfeito. Moisés, eu vi que você me chamou aqui enquanto o doutor estava falando. Você quer participar também dessa nossa resenha?
1: Quero sim, Gerson. Olha só, eu costumo, né, usar uma toalha de banho durante uma semana, a mesma toalha. Agora já estou até preocupado. Pergunta para ele aí se tem que, cada vez que toma banho, tem que trocar a toalha também, Gerson?
10: Sabe, Moisés, que eu estava pensando nisso também e acontece o mesmo comigo. Doutor, a pergunta do Moisés, que é o nosso apresentador, está lá no estúdio, também é uma pergunta que eu iria lhe fazer. Sim. A questão da toalha de banho. Sim. Muitas vezes a gente utiliza ela durante uma semana. Bota no sol para dar uma secadinha, né? Tira um pouco ali daquele ambiente de mais umidade que é o banheiro e vai reutilizando ao longo da semana. Tem muita bactéria na nossa toalha, doutor?
11: Então, o que acontece é que nós estamos aqui no hotel. Nós estamos no hotel. O que você faz quando está no hotel? Você toma banho, pega aquela toalha e você quer já trocar. Aí você vê uma plaquinha lá, salve a água do planeta, não sei o que, não sei o que, não sei o que, use mais um dia. Aí você usa mais um dia, mas não usa o terceiro. Aí você põe, por que você não faz isso na tua casa? Tá? Então, se não, faz o que? Exatamente o que você faz no hotel. Use por 2 dias e troque. Tá? Toalha de rosto, se você mora sozinho, dura até uma semana. Se você mora sozinho e tal. Se você mora com muita gente numa família, toalha de rosto tem que ser trocado diariamente.
12: Diariamente?
11: Diariamente, não tem acordo, gente. Todo mundo metendo a mão naquilo, metendo o rosto naquilo. Se tem gente que tem ferida infectada, se tem pus, se tem garotada que está cheia de acne, cheia de espinha no rosto, vai passar para outras pessoas. Então tem que ser trocado diariamente. Agora, toalha de banho, de 2 em 2 dias, até já passando lençóis de cama, entendeu? Uma vez por semana já é o suficiente.
12: Perfeito, doutor. Em relação, né, ao banheiro, o senhor comentou sobre a questão da descarga, né, de não dar a descarga com a tampa aberta. Tem algumas outras dicas também para que a gente evite que o banheiro seja um local de proliferação de bactérias?
11: Tem, uma excelente. Você não precisa desinfetar banheiro. Você não precisa, nunca me use água sanitária no banheiro.
12: Não é para usar água sanitária?
11: Não é de maneira alguma, gente. Você usa água sanitária para matar a bactéria. Para que que tu quer matar a bactéria do teu banheiro? Você não tem bactéria que dá doença lá. Você está no hospital, sim. No hospital, numa clínica, local que vai muita gente, você não sabe quem está lá, pode ter bactéria que dá doença. Então você desinfeta. Você usa desinfetante próprio para isso. Na tua casa, você não tem doente. Então não precisa fazer nada disso. A dona de casa ainda gosta de cidade de química louca. Né? Gosta de pegar um balde, põe água sanitária, vinagre, remédio para caspa, fecha a janela para a bactéria escapar.
12: E um cheirinho ainda, né?
11: Um cheirinho ainda. Nossa, isso aqui libera. Se você junta vinagre com água sanitária, libera cloro. O cloro é a mesma substância que o pessoal usava na Primeira Guerra Mundial para matar soldado na trincheira. É uma guerra biológica que faziam, uma guerra química. Então não se pode misturar nenhum produto, e não água sanitária. Gente, primeiro você não deve usar porque é perigoso. Te dá dermatite. Qual dona de casa que quer usar na mão, passar na mão água sanitária? Ah, não quero passar na mão que estraga a minha mão. Se estraga a tua mão, não usa. Não usa. Se deixar no chão, passa o cachorrinho, dá dermatite no cachorrinho. E se pinga na máquina lavar, a geladeira da dona de casa agora está toda cheia de pão de ferrugem. Porque a água sanitária que pingou formou ácido hipocloroso. Aquilo corroeu. Sem precisar, está estragando toda a máquina, está expondo ela a risco, está expondo a família dela a risco. Então, a água sanitária, gente, é só para higienizar. Alface, fruta, você põe 1 litro de água, 1 colher de sopa de água sanitária.
12: Bem pouquinho, né?
11: 1 colher de sopa só por litro, deixa por 10 minutos, só isso. Tá? Água sanitária para mais nada se usa, tá? É perigosíssimo você ter na tua casa esse produto.
12: Bom, eu tenho certeza, doutor, que muitas pessoas querem ainda mais dicas, mais conhecimento. As pessoas podem te seguir nas redes sociais, pode, né? Como é que as pessoas fazem para acompanhar mais do teu trabalho?
11: Olha, entra no DR Bactéria Oficial, Doutor Bactéria Oficial, pode entrar lá dentro e dá uma olhadinha nessa linha desses produtos também que tem esses autodesinfetantes, né? Esses produtos, esses metais, zinco, prata.
12: Que foram até apresentados pela IPEL aqui na Expo Super.
11: Isso, a IPEL está apresentando aqui. Nós estamos fazendo um trabalho junto com a IPEL, porque eu achei maravilhosa essa ideia que eles tiveram de fazer um papel higiênico justamente com esses ídolos, que acho que é o primeiro, se não me engano, do mundo, é tecnologia do sul indo pro mundo todo, logo o mundo todo vai estar com isso, que é uma coisa, uma ideia assim, aquela, por que que ninguém inventou isso antes? Aquela ideia assim.
12: Então, essas são as melhores.
11: Essas são as melhores, tá? Então a ideia aqui da região de vocês aqui, que tá, vai sair para você exportada, tá? A gente tá ajudando nessa produção, porque eu achei fantástica. Então vão atrás dessa linha de produtos assim, esponjas, esfregão da Britânica aqui do Sul também, né? O pessoal assim do Sul exportando ideias inovadoras.
12: E exportando também saúde, né? O que é muito importante. Doutor Bactéria, muito obrigado por conversar com a gente, parabéns pelo trabalho e até uma próxima oportunidade.
11: Até a próxima, até um grande beijo para vocês, saúde, muita saúde, e vamos ler, né, gente, vamos ler conhecimento, assim, vamos atrás de informações que não sejam fakes, né, coloca no nosso Instagram de novo, DR Bactéria Oficial, que a gente está, inclusive, analisando vídeos, coisas que vão acabar com os fakes da vida, né? Então, muito obrigado aqui, parabéns pelo trabalho de vocês também.
12: Perfeito, Moisés Stucker, eu vou ficando por aqui e agora eu vou pegar esse celular aqui, vou dar uma boa higienizada nele porque eu tô preocupado. A Unidade Móvel com o repórter Gerson Felipe, falando sempre para a Rádio Menina, o tempo todo com você.
1: Valeu, Gerson, agradece o doutor Bactéria também, bactéria para tudo que é lado, né, gente? Meu Deus do céu, hein? Se a gente for parar para pensar, Jesus amado, mas estamos vivos, graças a Deus. 8:07, olha, vou falar a verdade, a obra só anda quando a gente encontra material de qualidade e gente que atende bem. 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A gente vai para um rápido intervalo, já voltamos.
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16: Os jogos da segunda rodada da Copa do Mundo começam hoje. E logo 1 hora da tarde, pelo Grupo A, a República Tcheca vai enfrentar a África do Sul, duas seleções que perderam na estreia. Também pelo Grupo A, porém às 10 horas da noite, México e Coreia do Sul, que venceram na estreia, voltam a se enfrentar. E o jogo será em Guadalajara, onde o México terá ampla maioria da torcida. Pelo Grupo B, também temos jogos da segunda rodada hoje. Às 4 da tarde, a Suíça vai encarar a seleção da Bósnia. Teremos às 7 horas da noite, o Canadá enfrentando a equipe do Catar em Vancouver, ou seja, o Canadá jogando em casa mais uma vez pela Copa do Mundo. No Grupo B, as 4 seleções estão empatadas com 1 ponto cada.
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1: Estamos de volta e a Perla, que é a nossa ouvinte de todos os dias, ela mandou uma foto aqui e uns parabéns pro Diego Alessandro, que está completando 14 anos de idade hoje. Fala, Perla.
21: Bom dia, Moisés. Bom dia, Ardilson, que está ouvindo. Bom dia, esse time maravilhoso da Rádio Mais Querida, Balneário Camboriú. Hoje em casa estamos de festa. Hoje o Diego Alejandro faz 14 anos. Ele é um príncipe azul, um anjo que Deus deu, colocou no nosso caminho. Ele está fazendo 14 aninhos hoje, ele é especial. E ele é uma ajuda que Deus nos deu de presente. Um parabéns para ele. Amamos a ele com todo o nosso coração. Abraço, gente maravilhosa, linda. Beijos, esta paraguaia que ama Brasil. É grata com Deus por esta maravilha do Atlântico Sul. Abraço, pessoal.
1: Valeu, Perla. Parabéns aí pro Diego também. Olha, que legal, hein? Essa homenagem aqui no Bote a Boca no Trombone. Vamos de resposta, gente. Zé Branco, sobre a vala que está no pórtico, que o pessoal tá reclamando aqui. Sobre a limpeza do rio do Portal de Camboriú, já está na programação para ser feita na segunda-feira. Já recebemos a demanda da dona Elisete e já está, então, na programação. Wilson Leite, que é o diretor de obras, ele responde sobre a mesma demanda, só fazendo uma constatação sobre a limpeza ali das galerias do portal. Aquela região será passado por desassoreamento, inclusive já está na programação. Obrigado, Zé Branco, obrigado, Wilson Leite. E tem também uma outra resposta do Wilson Leite sobre lixo em córregos em Camboriú, hein, gente? Que situação, inclusive, mandou uma foto, vamos ouvir o que o Wilson Leite fala pra gente.
22: Bom dia, Moisés, bom dia, Camilo, bom dia a todos os ouvintes ligados na Rádio Menina. Bom, dando retorno ali sobre a questão da vala ali próxima ao portal de entrada na cidade de Camboriú, aquele local ele passará sim pelo processo de desassoreamento, já está inclusive em nossa programação e é um trabalho que o prefeito Pavan tem nos cobrado e determinado que a gente acelere cada vez mais o trabalho de prevenção às cheias, e isso a gente estará fazendo nessa localidade. Porém, cabe ressaltar também a parte que cabe a contribuição da população. Em alguns lugares a gente está fazendo essa vistoria antes de colocar as máquinas para fazer a limpeza e até vou encaminhar aí as imagens de um córrego ali no Rio Pequeno. Olha a quantidade de lixo boiando na água e isso não é questão de desassoreamento, isso é questão de consciência da população. Então, a prefeitura vai fazer a parte dela, sim, com certeza a gente estará aqui à disposição e para fazer o melhor para a população e evitar que a água entre na casa dos moradores, porque a questão de prevenção ela tem que ser feita antes da água entrar e não depois. Então a gente vai estar fazendo toda essa ação, mas também a gente conta com a colaboração dos moradores da cidade, que não joguem lixo nas ruas, não joguem lixo nos córregos, nos rios, para que isso não acabe prejudicando em eventual chuvas fortes aí. Eu vou até mandar a imagem para vocês terem uma comparação, tá bom? Um ótimo dia a todos, fique com Deus e um abração a todos.
1: Valeu, Wilson, obrigado, hein? Tem agradecimento aqui da Cirlei também. Dias atrás, na entrevista com o secretário de saúde de Camboriú, Alexandre dos Santos, fiz uma reclamação, pois eu não estava recebendo atendimento domiciliar. Ontem tive esse atendimento. Gostaria de agradecer aos envolvidos. Obrigado também para a Rádio Menina Cirlei, sendo grata aí. E olha só, gente, a Flávia mandou uma foto aqui, na verdade, uma arte do Ronaldo. O Ronaldo é um gatinho, tá desaparecido. Desapareceu no bairro Nova Esperança, aqui em Balneário Camboriú, no dia 17, ontem, né? Fugiu ontem. Ele é macho, castrado, tem um porte médio, a pelagem é laranja e branca. E diz que é muito dócil e carinhoso. Se alguém, né, viu esse gatinho amareladinho com branco lá no Nova Esperança, tem recompensa generosa, de acordo com a Flávia. O contato da Flávia é o 99771-3122. Então, se você sabe do paradeiro deste gato que se chama Ronaldo, avisa a Flávia Aí, 8:17 e atenção, hein? 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É, gente, estamos aqui quase no finalzinho do nosso Bote a Boca no Trombone, 8:18 agora. Adilson de Souza está se recuperando aí da garganta, né? Tá quase que não fala direito, mas tomara que amanhã ele já esteja aqui conosco na bancada do Bote a Boca no Trombone. É, tem uma reclamação do Alessandro, que participa conosco, sobre moradores de rua, sabe onde? Em frente ao Hospital Ruth Cardoso, na noite gelada de Balneário Camboriú, morador, pessoa em situação de rua, abrigado ao relento. Cadê a abordagem, ele pergunta, que convocou outros 10 agentes e o abrigo da Defesa Civil. Essa reunião aí só pro El Ninho? Esse abrigo do hospital também serve para aguardar o transporte para quem precisa fazer tratamento de saúde. Ele inclusive mandou a fotografia, que vocês estão acompanhando aí na live na TV Mocinha, do pessoal em situação de rua utilizando o ponto de ônibus numa noite gelada em Balneário Camboriú. Que mais, hein? Sidney está participando aqui conosco também. Será que com essas máquinas novas a prefeitura consegue acabar o asfalto do Braço? Pessoal lá do Braço, viu, Zé Branco? Pedindo também um asfalto. Magali comentando também sobre o Hospital Ruth Cardoso aqui no Bote a Boca no Trombone. Bom dia. Em relação aos vereadores, o Ricardinho da Saúde é o Ricardinho de qualquer coisa. Ou coisa nenhuma, pois não melhorou nada. A saúde só piora. E ela agradece e dá parabéns ao vereador Marcelo Achute pela cobrança no Hospital Ruth Cardoso. Marcos participa conosco aqui também. Ele fala o seguinte: vocês poderiam tentar verificar com algum responsável de Itajaí como ocorreu o planejamento para as obras, principalmente ontem, porque há alguns dias está insuportável. Várias obras acontecendo ao mesmo tempo, precisa de obras. Ele diz, tudo bem, mas precisa ser tudo ao mesmo tempo? Se alguém puder dar uma explicação, porque isso está acontecendo, eu agradeceria. Secretário de Obras, Tarcísio Zanelato, na cidade de Itajaí, podia dar um help aqui pra gente, um help pro Marcos também, em relação a esse assunto. Eu concordo, tá, Camille? Porque ontem eu estava na região do São João, São Judas, ali em Itajaí, pela José Pereira Liberato, a Rua Silva também, a Heitor Liberato, ali naquela região também que compreende a Indaial, a Rua Indaial e a Rua José Pereira Liberato. Meu Deus, que confusão. É uma obra atrás da outra. Eu passei por ali 5:30, tive que esperar mais de 30 minutos no trânsito, porque tá complicado a situação por ali. São obras necessárias? São, mas as pessoas também perdem paciência com essa situação, né, gente? Bom, continuando aqui o nosso Bote a Boca no Trombone, Will, o Gerson tá pronto, Camille? Tá pronto? Vamos de Gerson, então, as últimas do trânsito. Gerson Felipe, as informações é contigo.
0: Para fechar as informações de trânsito, meu amigo Moisés Stucker, nós temos lentidão em Camboriú. Segue o trânsito lento na Avenida Santa Catarina, para quem está saindo de Camboriú em direção a Balneário Camboriú. Também tem lentidão na Rua Peroba, na região do bairro Tabuleiro. E segue também o trânsito lento na Marginal Oeste, agora entre o posto de Estriboi e a Avenida Santa Catarina. Outro local que merece atenção por parte dos condutores é o trânsito na Avenida Santo Amaro. Já esteve maior, mas ainda temos alguns pontos de lentidão. Também tem destaque para Balneário Camboriú, trânsito um pouco mais carregado na Avenida Brasil, próximo ali da Avenida Central. Na BR-101, sentido norte da rodovia, apresentando lentidão próximo do Expo Centro. E também nós temos lentidão na região de Itajaí, sentido sul da rodovia, com trânsito lento. E essa lentidão no sentido sul, ela começa um pouco antes ali do acesso à rodovia Jorge Lacerda e vai persistindo até as proximidades do entroncamento da 101 com a rodovia Antônio Raio. Também temos lentidão no sentido norte, aí é um trecho menor, esse trecho ali também próximo do acesso à rodovia Jorge Lacerda, e segue também a lentidão
3: entre as cidades de Penha e Navegantes, principalmente próximo ali do acesso à BR-470. Estas são as informações do trânsito com o repórter Gerson Felipe, falando sempre para a Rádio Menina, o tempo todo com você.
1: Valeu, Gerson, obrigado pelas informações. Só complementando aqui, Dudu Mafra, que sempre participa conosco, mandou também na rua 1901, esquina com Atlântica. É, diz que tem um caminhão caçamba que está travando todo o trânsito neste momento lá. Olha, totalmente a Avenida Atlântica travada, descarregando material sem organização. Tem que ver se tem autorização para fazer esse trabalho também na manhã de hoje. Obrigado, Dudu, pelas informações aqui no Bote a Boca no Trombone. 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Fernando participando conosco também, fala sobre a rua Jacarandá, com morador de rua atrás do ginásio do Colégio Alcuino. Vamos ouvir.
6: Bom dia, Rádio Menina, bom dia a todos. Meu nome é Fernando, falo aqui de Camboriú, mais precisamente da rua Jacarandá. Bom, o meu contato é porque eu tenho percebido um cidadão, provavelmente alcoólatra, que ele está morando atrás do ginásio do Colégio Alcuino. Eu moro bem em frente ao colégio aqui e essa manhã eu vi ele saindo ali de um vão que tem entre um prédiozinho e o ginásio da escola. E ele está numa situação deplorável, né? Ontem ele estava descalço, naquele frio, uma jaqueta toda rasgada. É um cara que visivelmente precisa de ajuda. E eu queria saber se tem algum contato ou se vocês encaminham esse áudio para alguém do Resgate Social de Camboriú ou de Balneário para tentar ajudar esse cara, porque dá pena, a pena do cara. Hoje eu tentei entregar para ele uma jaqueta que eu botei para doação. Aí quando eu desci aqui para entregar para ele, ele já tinha saído. Então eu vou esperar um pouquinho ver se encontro ele aqui, senão eu vou deixar para outro momento. Mas se puderem me ajudar a ajudar esse cara, eu agradeço. Bom dia a todos aí.
1: Fernando, preocupado com a situação desta pessoa ali na rua Jacarandá, bem atrás do ginásio do Colégio Alcuino em Camboriú. Sérgio, qual que é o sobrenome do Sérgio? Sérgio Gomes, que é o secretário de Assistência Social de Camboriú, passar essa demanda para o pessoal para ver se eles conseguem resolver essa situação. Gente, 8h25, terminou nosso Bote a Boca no Trombone de hoje, desta quinta-feira, sempre oferecendo agradecendo nossos patrocinadores, Forte Atacadista, Joaçaba Pneus, Oral Sim, Farmácia Brasil Poupalar, Móveis Rocha, Globo Nissan e Ouçam Materiais de Construção. Amanhã estaremos de volta, se cuidem e ótima quinta-feira.
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26: Vale a pena meditar sobre a direção que estamos dando à nossa vontade. Até quando dizemos que não temos vontade, estamos usando nossa vontade para não sentir vontade. Se dizemos que não sentimos vontade de viver, podemos afirmar que, na verdade, estamos com a vontade de não viver. Estamos com vontade de fugir do mundo, com vontade de dormir, de ficar num quarto fechado, com vontade de morrer, mas a vontade está ativa. Sua mente está sendo dirigida para onde nossa razão deseja. Cheio de vontade, sim, mas direcionada para a própria infelicidade. Se você ainda não havia pensado por esse ângulo, pense agora. Lembre-se de que a vontade é uma força neutra que existe em nós, capaz de definir nossas ações. Basta que saibamos dirigir essa força de acordo com nossa escolha. Se escolhemos ter vontade de morrer, podemos direcionar essa força para a vontade de viver, não é mesmo? A força não se altera, mas alteramos a direção. Se escolhemos ter vontade firme de não perdoar, de manter o desejo de vingança, podemos dirigir essa força para a indulgência, para o perdão.

0: sem o prazer mórbido de infelicitar aqueles que nos infelicitam. Reflitam sobre isso e tenham todos um ótimo dia.
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1: Bom dia, bom dia, bom dia. Tudo bem com vocês? Tudo ótimo?

ritmo é manhã de quinta-feira, já com cheirinho do final de semana. Tudo certo? 18 de junho de 2026, 11 graus a temperatura. É, tava uma manhã fria pra quem acordou mais cedo, né? Tudo certo com você? Vamos fazer aí uma ótima quinta-feira. Eu, Fernando Santos, e vocês juntos, até o meio-dia, aqui no nosso show da manhã, que vem no oferecimento de Supermercados Imperatriz, Churrascaria Boi Nobre, Farmácia São João, cada vez mais perto de você, Bar da Brahma, o ponto de encontro perfeito em Balneário Camboriú, na Avenida Atlântica. 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Muito bom dia para você que está de rádio ligado em casa. Muito bom dia para você que está aí no seu trabalho. Você que acordou cedo. Você que já está aí fazendo aquela caminhada pela praia. Você que já está trabalhando, né? Tá no trânsito. É, faz parte, né? Amigo motorista que está aí pela 101, pela 470, na companhia do nosso show da manhã, que começa, como sempre, com música boa pra você. E pra matar a saudade, a gente começa com essa de hoje, Gazebo, Alex Chopin. Lembra dessa, né? Claro, vamos viajar no tempo? Bom dia!

0: 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Daqui a pouco tem os recados aí da galera. Bom dia!
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Da manhã da menina de volta. Bom dia, bom dia. É quinta-feira, galera. Bom final de semana pra todos nós. Já podemos adiantar, sim, né? Sexta-feira tá chegando, hein? Coisa boa.

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da manhã com eles, Guilherme Benuto, Grau de Maluca, com participação de Menos e Mais, e Matheus e Cauã. Bom dia, bom dia, bom dia. Um abraço aí pra toda a galera, pessoal que está ouvindo a gente aí na praia, pessoal da Barra Sul. Alô, galera da Barra Sul, bom dia pra vocês, né? Quem mais tá com a gente aqui? A Elisete aí no centro do Balneário Camboriú. Elisete, cadê você? Tudo bem, Elisete? Obrigado aí pela sintonia, você também. A Milena, alô Milena, seja bem-vinda aqui no nosso show da manhã, tá trabalhando. Valeu, Milena, obrigado aí pelo carinho, obrigado pela sintonia de sempre.

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2: O Corpo de Bombeiros retomou nesta quinta-feira as buscas por um homem que desapareceu após pular da ponte Paulo Vicente sobre o rio Itajaí Mirim, em Itajaí. A ocorrência foi registrada por volta das 11h40 de quarta-feira. Inicialmente, os bombeiros receberam a informação de que um homem e uma mulher haviam pulado da ponte. Segundo relatos de testemunhas, o homem teria entrado na água para tentar salvar a mulher, que teria se jogado momentos antes. A mulher foi localizada boiando no rio, resgatada pelos bombeiros e encaminhada à unidade de pronto atendimento do bairro Cordeiros. Já o homem não foi encontrado. Mergulhadores realizaram buscas até o fim da tarde de quarta-feira e os trabalhos seguem nesta quinta-feira. Acompanhe também no portal menina.com.br. Dois são condenados por mortes de 4 jovens em BMW na rodoviária em BC, juiz apontou negligência. Saúde de Balneário Camboriú mobiliza equipes para acelerar atendimentos neste sábado. Com as informações do Portal Menina News, Érica Guckert.
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6: Ronaldo Fenômeno não poupou elogios a Lionel Messi após o craque argentino se tornar o maior artilheiro da história da Copa do Mundo, ao lado do alemão Miroslav Klose. Para o ex-jogador brasileiro, chegou o momento de admitir que o camisa 10 da Argentina é o maior jogador da história do futebol mundial. Ronaldo Fenômeno soma 15 gols em Copas do Mundo e foi o maior artilheiro da história do torneio, até ser superado por Klose e agora por Lionel Messi. Messi, inclusive, bateu outro recorde. Ele chegou a 27 partidas em Copas do Mundo e tornou-se o jogador com mais partidas na história da competição. Ele também alcançou 24 participações diretas em gols. São 16 gols e 8 assistências, ultrapassando Pelé no ranking histórico. O brasileiro liderava esta estatística com 21 participações diretas em gols, sendo 12 gols e 9 assistências. Gerson Felipe para Esporte Total. 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
1: Menina! Show da manhã, de volta! Minha amiga Simone Bazzucchi, tudo bem, Simone? Fernando, manda abraços pra Beatriz, a minha sobrinha, e pra Sofia. Estão de aniversário hoje, ai que legal, parabéns meninas, muitas felicidades, muitos anos de vida, estão indo curtir o dia com elas no Beto Carreiro, olha só que chique, valeu Simone, bom passeio aí pras meninas, tudo de bom pra vocês. Nicolau Oliari, tá frio meu querido Nicolau, bom dia meu amigo, quem mais, bom dia, manda um abraço pro meu sogro, estamos tomando um café agora escutando vocês, viu? O nome dele é o Luiz Adão. Ô Luiz Adão, bom dia, abraços pra você que tá mandando um alô aí, é a Thaís. Meu amigo Ivan lá em São José, na Grande Floripa, como sempre também, deixando a sua participação aqui no Show
20: bom
1: da Manhã.
20: Bom dia, grande Fernando Santos.
1: Bom dia.
20: Bom dia, Deus a todos uma benção. Suada quinta-feira, com sol.
1: Com sol, que bom. Meu amigo Adilson de Souza hoje não está comigo aqui no Show da Manhã. Adilson tá com uma garganta inflamada, né? Tá descansando a voz. Tá certo, galera? Patrícia Moura, bom dia pra você e tenhamos uma ótima quinta-feira. Bom dia, Luísa. Ivonete Oliveira. Oi, Ivonete, bom dia pra você.
21: Bom dia, Nilson e Fernando Santos. Bom dia.
1: Fala, minha amiga.
21: Fernando, quero deixar um feliz dia para todos os ouvintes da menina e para todos nós, fãs da Rádio Menina.
1: Obrigado, obrigado. Bom dia, Ivonete. Valeu, Ivonete. Pessoal do nosso fã-clube também, bom dia pra vocês. Daqui a pouco tem mais, já tem o horóscopo, tem a enquete do dia. Que bom, né? Quintou, quintou.
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0: da manhã da menina Daryl John Waits. Lembram dessa música? Demais essa canção, né? Pra gente poder relembrar, pra gente poder matar saudade aí no show da manhã. Bom dia, bom dia, bom dia. Daqui a pouco tem enquete pra você participar. Hoje, gente, hoje valendo aí. Hoje teremos aí um passaporte, olha só, um passaporte de diversão para o Oceânico Aquário, Aventura Jurássica, Aventura Pirata, Classic Car. E direito também a escolher aí um cinema 3D que tem nos parques, né? Mais um ingresso BC Bus para vocês ir até os parques. Gostou dessa ou não? Esse passaporte é pra você, viu? Vai dando o seu bom dia aí, vai participando com a gente, tá fazendo o quê? Tá trabalhando, tá no trânsito, tá na praia, o que você faz? Conta pra mim.
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0: fazer um convite pra galera de Itajaí. Sábado teremos pit stop aí nos pavilhões da Marejada. É, no feirão de carros do Banco Homem. Eu estarei lá marcando presença com muitos brindes da Rádio Menina. E você, morador de Itajaí região, é o nosso convidado. Tá todo mundo convidado pro pit stop desse final de semana que vai ser agitado demais. Que mais aqui com a gente? Alô, Selma! Bom dia pra você, Selma. Obrigado aí pela sintonia também.
1: Bom dia, dando seu recado pra gente.
0: Tudo bem?
1: Que delícia de tradução ontem.
0: Gostou,
1: nossa.
0: Selma? Gostou da tradução?
1: Ai, dormi assim, ó. Quer dizer, não dormi. Ah. Maravilhoso. Que um bom. Ótimo dia pra você, pra todos nós. Um abração pra essa turma do WhatsApp aí, do fã clube.
0: Verdade, verdade.
1: E todos os ouvintes.
0: Valeu, minha amiga. Maria Aparecida Feltes também deixando o seu bom dia. Marina Alves deixando o seu alô. Alberto Paulino da Silva, bom dia.
2: Bom dia, YouTube. Bom dia a todos. Rádio Menina FM. Uma excelente quinta-feira abençoada. Tamo junto.
0: Tamo junto. Valeu, Alberto. Olha, daqui a pouco tem enquete pra vocês participarem aí pelo 99138-1005.

0: Sol da Manhã. Essa canção belíssima de Hugo Henrique e Ana Castela, Processo Delicado. Daqui a pouco nós teremos a enquete. Hoje valendo aí o passaporte de diversão pra você, viu?
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8: Bom dia, muito bom dia pra você, minha querida. Bom dia, muito bom dia pra você, meu querido.
9: Pra você do signo de Áries, a sorte e o dinheiro ficam favoráveis com chances de lucros e realizações. Mantenha o controle com gastos à noite, tá? Sua energia reforça o cuidado com a saúde, pedindo atenção extra para evitar acidentes. No amor, seu carisma fica em alta, mas cuidado com o ciúme que pode atrapalhar. Sua cor do dia é preto e os palpites para hoje são 16, 9 e 19. Touro. Alô, alô, Touro! Hoje o clima familiar é positivo e há boas chances de resolver pendências. Cuide do seu bem-estar, equilibrando compromissos e momentos de descanso para evitar cansaço à noite, tá? No amor, seu charme fica em alta e a vontade de ficar juntinho aumenta. Sua cor do dia, azul esverdeado, e os palpites para hoje são 40, 4 e 31. Oi, Gêmeos! O dia começa pedindo organização e disciplina no trabalho, hein? Se preparando para uma rotina agitada de reuniões e também muitas ideias. Aproveite o momento de recolhimento para explorar sua espiritualidade. No amor, seu charme natural atrai possíveis paqueras, deixando o dia ainda mais especial. Sua cor é prata e os palpites para hoje são 20, 29 e 47.
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0: É o nosso show da manhã, com essa belíssima canção na voz de Simone Mendes. Direitos iguais, belíssima canção, né? 991381005, você continua participando. Daqui a pouco teremos aí a enquete, hoje valendo aí o passaporte da diversão. É, belo passeio, hein? Vamos lá, dá o seu bom dia, vai participando com a gente. Daqui a pouco eu volto, é rapidinho.
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2: A justiça condenou o proprietário de uma oficina mecânica e o profissional responsável por modificar a BMW envolvida na morte de 4 jovens na rodoviária de Balneário Camboriú em janeiro de 2024. Cada um recebeu pena de 1 ano e 4 meses de prisão em regime semiaberto por 4 crimes de homicídio culposo quando não há intenção de matar. A decisão foi proferida em março deste ano, mas os condenados recorreram. As vítimas morreram por asfixia após inalarem monóxido de carbono. Segundo a investigação, o gás entrou na cabine do veículo após a ruptura de uma peça modificada no sistema de escapamento, conhecida como downpipe, e foi levado para o interior do carro pelo ar-condicionado. Na sentença, o juiz apontou negligência, imprudência e imperícia dos envolvidos. Acompanhe também no portal menina.com.br. Corpo de Bombeiros retoma hoje buscas por homem que pulou de ponte para salvar mulher em Itajaí. Saúde de Balneário Camboriú mobiliza equipes para acelerar atendimentos neste sábado. Com as informações do portal Menina News, Gerson Felipe.
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0: Menina 10 e 4.
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2: Os jogos da segunda rodada da Copa do Mundo começam hoje. E logo uma hora da tarde, pelo Grupo A, a República Tcheca vai enfrentar a África do Sul, duas seleções que perderam na estreia. Também pelo Grupo A, porém às 10 horas da noite, México e Coreia do Sul, que venceram na estreia, voltam a se enfrentar. E o jogo será em Guadalajara, onde o México terá ampla maioria da torcida. Pelo Grupo B, também temos jogos da segunda rodada hoje. Às 4 da tarde, a Suíça vai encarar a seleção da Bósnia. Teremos às 7 horas da noite, o Canadá enfrentando a equipe do Catar em Vancouver, ou seja, o Canadá jogando em casa mais uma vez pela Copa do Mundo. No Grupo B, as 4 seleções estão empatadas com 1 ponto cada.
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12: Do signo de câncer, o foco e a responsabilidade impulsionam seu sucesso profissional. Nas finanças, com a lua em leão, organize seus ganhos e gastos. No amor, pode aparecer uma oportunidade de romance, mas atenção ao lado controlador que pode desafiar a harmonia. Então, aproveite seu dia, tá? Sua cor é goiaba e os palpites para hoje são 30, 21 e 48. Leão. Minha amiga de leão, meu amigo de leão, hoje o destaque vai para o seu brilho pessoal graças à lua no seu signo, mas lembre-se de equilibrar sua vontade de se mostrar com as demandas do dia. Cuide do corpo e também da autoestima. No amor, seu magnetismo favorece o romance e a paquera, então aproveite. Sua cor do dia é azul e os palpites para hoje são 12, 36 e 45. Virgem. Alô, Virgem! Hoje é um ótimo dia para reorganizar suas finanças e enxergar soluções criativas. No bem-estar, fortaleça sua mente e controle o nervosismo à noite. No amor, emoções escondidas e saudades podem surgir, estimulando conexões intensas. Aproveite o dia para se conectar consigo mesmo. Sua cor, verde claro. E os palpites para hoje são 47, 34 e 43.
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9: Menina! É o nosso show da manhã desta quinta-feira, 18 de junho de 2026. Temperatura 13 graus agora. Tá frio, hein? Tá frio. Vamos com a nossa enquete de hoje. Como você escolhe os destinos da viagem? Conta pra mim, como você escolhe os destinos da viagem? Valendo aí o passaporte da diversão, pra, aliás, um belíssimo passaporte pra você fazer um passeio incrível, viu? Deixa eu dar um alô aqui para a Fátima. Oi, Fátima! Neuzita de Fátima, bom dia pra você! Priscila Andolina, tudo bem, Priscila? Angélica Monteiro também. Simone Bajuc dando seu alô. Ivone Aparecida Ferreira. Da lado. Ela postou uma foto aqui, olha só. Olha que lindo hoje, às 6 horas da manhã. A lua. Imagina o friozaço, 6 horas da manhã, hein? Oi, bom dia. Sou o Rafael da Lavação. A estética e automotiva na Marina Confiança, na Barra. Toca uma música pra mim. Valeu, Rafael. Um abraço pra você. Bom trabalho. Obrigado pela sintonia. 10:14 agora.

0: Alice. Tá aí a canção de Péricles com Ana Castela aqui no Show da Manhã. E os bom dia continua. Alô, Nilson. Bom dia pra você, Nilson. Tá na companhia do programa aí também. Obrigado aí pela sintonia. Ah, que mais? Ah, bom dia. Trabalhando um cadinho. Quero participar do sorteio. É a Sônia Prestes. Ô, Sônia. Bom dia pra você também, viu? E a nossa enquete de hoje, né? Como você escolhe os destinos de viagem, hein? Valendo aí o passaporte de diversão. Boa sorte pra você.
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0: Rádios ficam em alta com possibilidade de novas conexões. No amor, o dia começa promissor, mas evite tretas no final, tá? Sua cor é vermelho e os palpites para hoje são 3, 48 e 37. Escorpião. Alô, alô, Escorpião! Seu foco e disciplina brilham, trazendo reconhecimento no trabalho. Aproveite sua energia para organizar a rotina e cuidar da cabeça. No amor, confie mais em si, seja ousado e atraente. Se já tiver alguém, concilie romance e carreira com alegria. Sua cor é branco e os palpites para hoje são 7, 20 e 2. Sagitariana, Sagitariano, hoje a rotina traz novidades, tá? Mas o foco é essencial para garantir produtividade. Equilibre suas emoções e evite irritações que possam afetar o seu bem-estar. Sorte no dia com estratégias inteligentes e no amor as conexões virtuais ou em viagens podem evoluir para algo especial. Sua cor é cinza e os palpites para hoje são 9, 45 e 27.
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10: Vem comigo no show da manhã. Estou com você até o meio-dia. Quero a sua participação sempre. Bom dia para você que continua aí em casa fazendo o seu trabalho doméstico. Você que está aí no seu trabalho no comércio, você que está aí pelo trânsito, amigo motorista, amigo caminhoneiro pela 101, pela 470. Obrigado aí pela sintonia, viu? Vamos lá, quem é que tá participando da nossa enquete de hoje? Como você escolhe os destinos de viagem, hein? Bom dia, William Senen, tudo bem? Que mais? Estou começando agora com a estética automotiva aqui na Marina. É o Rafael, valeu Rafael, tá de rádio ligado. Miriam Aparecida Burg, bom dia pra você, Miriam. Simone Bajuque, sobre a enquete, antecipadamente, geralmente com promoção. Claro, tem que saber os preços mesmo, nada tá barato, né? Respondendo a enquete, primeiro passo, pela data das férias, segundo custo e benefício. E se a vontade

0: passa todos os tópicos, aí sempre damos jeito, né? Mais uma viagem por ano é de lei visitar algum lugar que nunca fomos ou pisamos antes. E eu e meu esposo Edmilson, né? Quem mandou aqui? Não tem nome aqui, não. Sônia Prats, falou, Sônia. Cássia, alô, Cássia. Bom dia, sobre a enquete. Eu trabalhava, me programava ano todo das férias. Agora, graças a Deus, chega um feriado. Marido, vamos. E eu já tô arrumando as malas. Quero muito esse passaporte pro meu menino, sonho dele. Valeu, Cássia, do tabuleiro. Férias é bom demais. Bertotto tá de férias, hein? Logo, logo tá viajando, com certeza, né? Que mais? Alô, Avanil, tudo bem, Avanil?
1: Bom dia, Fernando, tudo bem com você? Passando a desejar uma ótima quinta-feira abençoada para todos nós. Mando um abraço para minha amiga Roseli dos Santos, minha vizinha muito querida. Adoro ela, tá bom?
0: Tá bom, minha amiga. Alô, Roseli! Bom dia para você, Roseli, tudo de bom, viu? Obrigado também aí pela sintonia aqui no nosso programa, essa manhã de quinta-feira. Agora são 10h35, 14 graus de temperatura.
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0: Felipe Rodrigo ignora. Bom dia pra você. 991381005. Continua participando lá no nosso. Na nossa página na internet, no nosso Instagram. Muitos brindes rolando pra você. Daqui a pouco a Júlia vai trazer mais novidades. Hoje valendo aí o passaporte de diversão. Você que está aí na nossa enquete de hoje. Não sai daí, daqui a pouco eu volto.
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13: Capricórnio, hoje é dia de boas oportunidades para equilibrar suas finanças e resolver pendências, mas cuidado com gastos à noite. No amor, uma conversa sincera fortalece o relacionamento, mas o ciúme pode gerar conflitos se não for controlado. Aproveite o dia para crescer e fortalecer os seus laços. Sua cor hoje, amarelo, e os palpites são 16, 45 e 34. Aquariana, aquariano, sua comunicação hoje fica afiada. Ideal para reuniões e negociações, especialmente pela manhã. Na família, possíveis momentos de tensão ao final do dia. No amor, o dia favorece conversas maduras e na solteirice, a carteira de pretendente se amplia com boas chances de conhecer alguém especial. Sua cor do dia é azul turquesa e os palpites para hoje são 59, 58 e 41. Peixes. Alô, peixes! Hoje sua produtividade e contatos no trabalho ficam em alta pela manhã, trazendo boas oportunidades. Cuidado ao falar demais para evitar conflitos. No amor, os desejos ficam intensos com a lua em leão, mas o ritmo é tranquilo no seu tempo. Aproveite o dia com confiança, tá, pisciana e pisciano? Sua cor hoje é verde, os palpites são 24, 33 e 53. 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
5: É o nosso show da manhã. Muito bom dia. 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
5: E você já segue aí arroba Menina FM. Lá você confere sorteios, notícias de Balneário Camboriú e toda a região, além de conteúdos exclusivos. Já estou com a Julie, que faz parte do marketing da equipe da Rádio Menina FM. E a Julie tem muitas dessas promoções rolando lá no Instagram. Se você ainda não participou, tá esperando o quê, né, Julie? Bom dia!
7: Bom dia, Fernando. Bom dia a todos os ouvintes da Rádio Menina. Isso mesmo, eu vim trazer duas promoções que foram publicadas ontem no Instagram, né? Lembrando a galera que sempre seguir a menina, ativa as notificações, que vai ficar sabendo de tudo que rola lá. A gente sempre tá fazendo sorteios. E agora estamos com sorteios em clima de Copa, né? Afinal, tá todo mundo só falando nisso.
5: E amanhã é o grande dia, hein? Amanhã é o jogo com a Haiti. Haja coração.
7: Haja coração. Quero
5: verdade.
7: Só ver.
5: Vamos lá. Qual é a brincadeira?
7: Temos duas brincadeiras. É. Uma com a cantora Jaine Martins, que tá sempre na nossa programação.
5: Certo.
7: Então, a brincadeira é: comente no Instagram qual a música da Jaine que está tocando na Rádio Menina. Marque um amigo e concorra a uma bola. São 5 ganhadores.
5: Legal!
7: A bola é a bola oficial, né, da Triondas ali, é uma réplica, mas é a bola oficial da Copa.
5: E quer dizer, é super fácil você participar, né, Julie?
7: Super fácil. É só seguir a menina e ler as regras. Gente, leiam direitinho as regras. Eu estou conferindo sempre os comentários e tem pessoas que não estão seguindo todas as regras. Então, se eu sortear, sair o nome da pessoa e eu conferir que não tá seguindo as regras, não vai ganhar. Porque é injusto com os outros,
5: verdade,
7: né?
5: É verdade, tem que seguir as regras.
7: Tem que seguir as regras. E amanhã, como a gente relembrou, é dia de jogo do Brasil. E a gente quer saber qual que é o palpite dos nossos ouvintes pra esse jogo.
5: Olha aí! Isso. Vamos lá, dá tempo. Vai participando, gente.
7: Vai participando, porque quem ganhar... Quem acertar, né, o placar, vai concorrer a uma bola, a mesma bola que a gente tá sorteando ali com a Jaine, e também uma camiseta da torcida oficial do Bar da Brahma. A camiseta tá linda, pessoal, super especial. Então vão lá pro Instagram, deem seu palpite. Brasil vai ganhar, vai perder, vai empatar. O que vocês acham? Eu espero que ganhe, tá, pessoal?
5: Com certeza! Tá,
7: então, corre lá pro Instagram da menina. Aí, ó, lembrando, né, o Fernando e a Ju estão fazendo vídeos maravilhosos com traduções pra vocês, hein? Então aproveite e participe das nossas promoções e curtam também os nossos vídeos, né?
5: Valeu, Julie!
7: Valeu, Fernando!
5: Amanhã tem dia, amanhã é jogo de Copa do Brasil, gente! Você não vai ficar de fora, dale, Brasil!
7: Dale!
5: Valeu, Julie! Até mais!
7: Valeu!

Graú. E você continue participando da nossa enquete de hoje. Como você escolhe os destinos de viagem? Conta pra gente hoje, valendo o passaporte de diversão. Aliás, um presentão pra você aqui no Show da Manhã, né?

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2: Quem aguarda por consultas e procedimentos na Rede Municipal de Saúde de Balneário Camboriú terá uma oportunidade de ser atendido mais rapidamente neste sábado. A Prefeitura promove uma força-tarefa com dois mutirões simultâneos para agilizar a demanda e reduzir o tempo de espera dos pacientes. Na Unidade Básica de Saúde do Bairro das Nações, das 8 horas da manhã às 5 horas da tarde, acontece a ação de inserção de dispositivo intrauterino, o DIU, e implante subdérmico, que é o Implanon. Já no Núcleo de Atenção ao Idoso, NAI, no Bairro dos Municípios, serão realizados atendimentos especializados das 7 horas da manhã à 1 hora da tarde. A ação vai reunir profissionais de diferentes áreas da saúde em uma mobilização que pretende ampliar o número de atendimentos realizados em um único dia. Acompanhe também no portal menina.com.br. Multaço parte 2. BC Trânsito autua veículos estacionados irregularmente nas proximidades do Expocentro. Dois são condenados por mortes de 4 jovens em BMW na rodoviária de Balneário Camboriú. Juiz apontou negligência. Com as informações do portal Menina News, Camille Guckert.
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0: Menina. É o nosso show da manhã, de volta, de volta. Vamos lá, quem é que tá deixando o seu alô, dando o seu recado por aqui? A Vani já deu o seu alô aqui. A Simone Bajuc também participando. A Ivete Santos, alô Ivete, bom dia. Tudo bem?
13: Bom dia, sou Fernando Santon. Bom dia aí pro senhor e pra todo mundo que tá escutando a rádio Menina. Uma boa quinta-feira aí pro senhor, tá bom? Um abração aí, fica com Deus.
0: Valeu, minha amiga. Um abraço. Quem mais aqui? O Sandro Garcia
14: também.
0: Bom
14: dia, Fernando. Bom dia. Beijão pra toda a família Garcia, pro nosso fã-clube da Rádio Menina aí. Especial pra minha gatinha, pra minha sempre namorada Garcia. Fernando, sobre a enquete, A minha viagem é o programa assim, eu sempre pergunto pra Déia se eu quero ir. Se ela permitir, eu vou. Se não, não.
0: Ela que manda.

0: Bom dia, tudo bem com vocês? Sobre a enquete, eu sempre escolho para onde eu vou, uns meses antes. E já vou pagando para passear, para quando chegar o dia, não ter o estresse, né? Mas sempre escolhemos pelo valor que cabe no bolso para poder curtir mais. Verdade. Boa sorte para você, viu? Vamos fazer o seguinte agora, vamos matar a saudade?
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0: E a Grife Menina de hoje é deles, Supertramp, que foi uma icônica banda britânica de rock formada em Londres em 1969, e conhecida também por misturar rock progressivo e pop, onde destacou-se pelas composições e vocais contrastantes dos fundadores Rick Davies e Roger Hudson. A banda vendeu mais de 70 milhões de discos mundialmente. Gente, olha só que loucura. E a música de hoje foi lançada oficialmente no ano de 1979 e foi o primeiro single do icônico álbum Breakfast in America. Estamos falando de The Logical Song, para a gente poder relembrar, para a gente poder matar a saudade aqui no nosso show da manhã. Supertramp, 11:13 agora.

0: Bonita essa do Zezé de Camargo, irmão da lua, amigo das estrelas. Bom dia! Vamos lá, continue participando da nossa enquete, você também, hoje valendo o passaporte de diversão. Tá bom demais esse show da manhã. Essa programação no clima do inverno, então, nem se fala, né?
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0: Paulino da Silva. Alô, Alberto, bom dia.
1: Bom dia, Bertube, bom dia, Adilson, bom dia a todos da Rádio Menina FM, respondendo uma enquete aí, hoje de dia pro cara viajar. Aí o cara tem que dar uma planejada aí, nos casos aí, o custo que vai ficar, a viagem, tudo aí, né, ver o carro se tá bom pra viajar, pra não ficar na estrada aí.
0: É verdade, aí, valeu. Tudo de bom. O Bertudo tá de férias. O Bertudo tá de férias, Alberto. Logo, logo ele estará de volta aí, com certeza, viu? Bom dia, Roseli, eu quero a minha música, aliás, eu quero uma música pra minha amiga. Então, Roseli, vamos fazer o seguinte, todas as músicas vai pra sua amiga aí, tá bom? Valeu, Roseli, a nossa enquete de hoje. Como você escolhe os destinos da sua viagem, hein? Valendo aí passaporte de diversão. Deixa eu mandar uma alusão aqui para os nossos amigos turistas. Galera que está aí no Balneário Camboriú, né? Galera lá do Rio Grande do Norte, pessoal do Paraná, os gaúchos, os nossos irmãos, passando as férias aí de inverno, na companhia do nosso show da manhã. Obrigado a vocês, amigos turistas, pela sintonia, viu? 11:32.

0: É o nosso show da manhã, Lucas Morato, do jeito que eu tô. Vamos lá, tem mais mensagens de áudio por aqui. Alô, Rosinha.
1: Oi, Fernando, bom dia, tudo bom?
0: Bom dia, tudo ótimo.
1: Como eu escolho meu destino? De acordo com o meu bolso. Se tiver legal, eu faço Navegantes Guarulhos, Guarulhos, Nova York.
0: Que chique.
1: Mas ultimamente não tá dando muito, então eu faço só Navegantes Guarulhos e vou pro Tatuapé visitar a família.
0: Tá ótimo.

0: Janete, deixou. Alô, Janete!
1: Bom dia, meninos da rádio, menina. É bom Janete dia. Do Centro da Penha, sempre na melhor companhia.
0: Oh, obrigado,
1: tô
0: minha amiga. Valeu, valeu. Alô, Alberto.
2: Bom dia, Fernando Santos. Opa. Aqui faz o cara ficar meio perdido. É esse friozinho agora começou a esquentar. Agora
0: olha
2: tá,
0: só.
2: Tá ficando boa já, mas tava muito frio. O cara fica meio perdido, mas pra mim com a voz de manhã cedo aí, parece que era do Bertobi. Mas tá bom. Um abração aí, tudo e bom.
0: Valeu, Alberto. Tamo junto, como você mesmo diz aí, né, amigão? Obrigado aí pela sintonia. Daqui a pouco tem mais.
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0: Menina com Chitão e Xororó e a participação da Ana Castela, sinônimos. Fechando por aqui o nosso programa de volta amanhã, sexta-feira, sempre no oferecimento de Supermercados Imperatriz, Churrascaria Boi Nobre, Farmácia São João, cada vez mais perto de você. 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E quem acabou levando aqui o passaporte de diversão foi a nossa amiga ouvinte do fã-clube, ela, Simone Bajuc. Parabéns, Simone!
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0: Olá, muito boa tarde. Está começando mais uma edição do Jornal da Menina. Muita informação no seu rádio a partir de agora. Neste dia de quinta-feira, agora são 12:02, temperatura em torno dos 18 graus aqui em Balneário Camboriú e também na nossa região. E claro, você é mais do que convidado a acompanhar as principais notícias da nossa região aqui no Jornal da Menina. E a nossa equipe já está preparada no comando técnico da operação de áudio, ele, Lil Brasil. Boa tarde, Lil. E a nossa produtora é a Erika Guckert. Boa tarde, Erika.
1: Boa tarde, Gerson Felipe. Boa tarde também para o Lil Brasil e para todo mundo que já está aqui conectado com a gente para acompanhar essa edição do Jornal da Menina. Sejam muito bem-vindos e fiquem com a gente, que até 13:00 tem muita informação chegando para você.
0: E nós vamos ter hoje entrevista no Jornal da Menina com a doutora Ana Paula Eli, médica endocrinologista e metabologista. Ela vai falar conosco sobre o uso indiscriminado de anabolizantes.
1: E também no destaque de segurança, 2 são condenados por morte de 4 jovens em BMW na rodoviária de BC.
0: Destaque de trânsito, várias mortes aqui na região e a gente teve também uma morte de um motociclista na SC-414 em Navegantes.
1: E também você vai conferir que Balneário Camboriú sancionou uma nova lei para ambulantes de praias.
0: Tem também informação sobre a reportagem que será com Erika Guckert. Camboriú recebe memorando de intenções para a construção de aeroporto e inicia o processo de estudos técnicos.
1: E também no esporte, a Inglaterra vence a Croácia e na segunda rodada da fase de grupos começa hoje.
0: E a previsão do tempo é com ele, Marinho Lopes Stringari Filho. Vem ficar muito bem informado porque está começando o Jornal da Menina.
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1: No destaque de trânsito, ontem o dia foi cheio de acidentes e também teve uma morte lá no município de Navegantes e o Gerson Felipe vai trazer todos os detalhes.
0: Uma quarta-feira triste, Érica, porque tivemos 3 acidentes com vítimas fatais aqui na nossa região, né? E um deles aconteceu ainda na madrugada. A gente comentou sobre o motociclista que colidiu, né, contra uma formação rochosa lá em Porto Belo. A gente tem a identificação dele. Mas antes disso, né, eu quero retomar um acidente que a gente estava até comentando durante o programa. Né, um ouvinte informou para a gente que teve um acidente grave na SC-414 em Navegantes e nós fomos em busca de informações. Pois bem, infelizmente o acidente teve sim um óbito confirmado. Um homem de 59 anos foi a vítima deste acidente, que aconteceu por volta de 11:30 da manhã, no bairro Escavaldinho, em Navegantes, na SC-414. A Polícia Militar Rodoviária atendeu a ocorrência e informou que a vítima conduzia uma Fiat Fiorino com placas de Luiz Alves. Ele estava indo no sentido Navegantes, quando perdeu o controle da direção, saiu da pista e colidiu contra um poste de energia elétrica. O motorista morreu no local do acidente. Também tem informação sobre aquele acidente que eu comentei em Porto Belo, né, porque o motociclista que estava conduzindo uma Kawasaki Ninja e acabou colidindo contra rochas ali na Avenida José Neoli Cruz, conhecida como a Estrada de Santa Luzia, no bairro Alto Perequê, ele foi identificado como Rafael Francalassi Espínola, de 41 anos. Ele era servidor público da Secretaria de Planejamento Urbano de Porto Belo, natural do Paraná. Deixou esposa e um filho. Desde 2022, ele era motorista na Prefeitura de Porto Belo e, infelizmente, não resistiu aos ferimentos. O acidente foi ainda na madrugada de ontem, por volta de 3 horas e 50 minutos. E a gente também volta a destacar, né, a gente trouxe todas as informações ontem, mas faltou falar a idade do condutor que morreu em um acidente na BR-101, em Itajaí, quilômetro 119, sentido norte. Né, este homem de 23 anos, ele estava em uma moto com placa de Camboriú. E inclusive na moto tinha um passageiro também de 32 anos de idade. Né, o condutor perdeu a vida e o passageiro teve ferimentos leves. Foi uma colisão entre uma moto e uma carreta Mercedes-Benz com placas de Araquari. Tivemos longas filas, né, que se estenderam durante a tarde, mesmo com a liberação da pista acontecendo por volta de meio-dia e 40, 45 minutos. Infelizmente, os acidentes, né, que nós tivemos para destacar em relação ao trânsito aqui na nossa região. Tivemos também um multaço. É, quem estaciona de forma irregular tem que receber a aplicação da lei. E a lei foi aplicada ontem no entorno do Expo Centro, aqui em Balneário Camboriú. 72 veículos foram autuados e 13 removidos ao pátio. É, todos veículos que estavam estacionados aí de forma irregular no entorno do Expo Centro, que está recebendo, né, uma grande feira supermercadista aqui, né, com os maiores supermercados e marcas do Brasil. Pessoal que estaciona de forma irregular, né, um aviso para vocês, tem estacionamento ali no entorno do Expo Centro, né? Vamos botar a mão no bolso e pagar o estacionamento, porque agora a multa e para quem foi guinchado, a remoção do guincho vai sair bem mais caro. Meio-dia e 9 minutos, tem mais um destaque para a gente trazer aqui em relação ao trânsito, porque está valendo desde a manhã de hoje algumas mudanças que acontecem no trânsito da rua Miguel Mate, região do bairro dos Pioneiros. Nós temos obras de drenagem que estão acontecendo, elas estão concentradas no trecho entre a rua Antônio Bittencourt e a Avenida Brasil, e em razão disso, os motoristas que vêm da Avenida do Estado em direção à Avenida Atlântica, ali pela Miguel Mate, são obrigados a acessar a rua Antônio Bittencourt para desviar da área em obras. Já os condutores que vêm da Avenida Atlântica pela Miguel Mate, né, tá na Avenida Atlântica, acessa a Miguel Mate e vai em direção à Avenida do Estado, eles precisam entrar obrigatoriamente na Avenida Brasil. Né? Esse trecho interditado entre a Avenida Brasil e a rua Antônio Bittencourt fica com acesso restrito apenas para moradores nesta quinta e sexta-feira, período em que serão executados os trabalhos. Vamos falar também, Lio Brasil, da movimentação de momento aqui na nossa região. Já estava esquecendo de falar da movimentação de momento. Eu sei que muitos condutores ficam aguardando esse momento para saber onde o trânsito está lento, onde está fluindo melhor. Por exemplo, em Balneário Camboriú, a gente tem lentidão na Avenida Brasil, naquela região ali entre a rua 1101 até as proximidades da rua 1400. Também, inclusive, tem informação de obras na Avenida Brasil, essas obras ali próximas da rua 101, pertinho ali também do entroncamento com a Avenida Central. Outro destaque que a gente traz aqui também, falando do trânsito em Balneário Camboriú, é a movimentação mais intensa na rua 1300, para quem está próximo ali da casa da família. Também tem trânsito intenso na rua 2500, para quem está vindo da Marginal em direção à 4ª Avenida, é um pequeno trecho de lentidão. Em Camboriú, trânsito fluindo bem nas principais vias e avenidas da cidade. Tem trânsito um pouquinho mais carregado na BR-101 em Itajaí, né? A gente está com imagens da BR, imagens da Avenida do Estado, mas eu estou vendo aqui a BR-101 em Itajaí e a gente tem lentidão no sentido norte da rodovia. Essa lentidão no sentido norte é principalmente para aqueles condutores que se aproximam da ponte do rio Itajaí-Açu, né? E também tem lentidão no sentido sul, naquela região ali próxima do trevo da rodoviária. Em Balneário Camboriú, BR-101 fluindo bem, tanto no sentido sul como no sentido norte. Estas as informações do trânsito aqui no Jornal da Menina.
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0: 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Agora, Erika Guckert, aquele momento da interatividade. O que os nossos ouvintes estão comentando e também falando através do WhatsApp, Facebook e YouTube?
1: Vamos lá, Gerson Felipe, começando então pelo Facebook. Hoje a Selma Gonçalves já está aqui desejando boa tarde, assim como a Nádia, o Gesiel, a Pela e também o Sérgio Vargas. No YouTube também já temos gente aqui nos acompanhando na transmissão. A Diana Dietz passou a desejar boa tarde, assim como o José Mário. E no WhatsApp, então, o seu Nicolau já desejou uma boa tarde e um ótimo programa para todos nós.
0: Perfeito! É a interatividade aqui no Jornal da Menina. 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
0: Erika Guckert, vamos com as manchetes do portal menina.com.br.
1: Corpo de Bombeiros retoma buscas por homem que pulou de ponte para salvar mulher em Itajaí. Pernil de cordeiro e picanha. Homem furta mais de R$1.000 em alimentos de mercado na Praia Brava. Campeonato de fisiculturismo em Camboriú deve reunir 500 atletas e 3 mil visitantes. E se você quer ficar por dentro das principais notícias aqui da região, dá um clique aí.
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0: Menina! Já sabe, se você for convidado para um churrasco com picanha e pernil de cordeiro hoje, suspeite que pode ser, né, do pessoal lá, do cara que passou lá no mercado da Praia Brava e fez a limpa. Aí qualquer coisa, tá lá comendo lá um pernilzinho de cordeiro feliz da vida, a polícia militar bate lá, opa, o que que tá acontecendo aí? Aí, como diria minha mãe, quem tá junto, tá junto. 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
0: Vamos agora com as informações do tempo e temperatura. Imagens da Barra Sul aqui em Balneário Camboriú. Não sei se é essa câmera que tá meio cinza ou se é o tempo nublado, né? O tempo nubladinho, fechadinho, carrancudo, como gosta de falar o Marinho Lopes Stringari, né? E tem, aqui no Pioneiros tem um pouquinho de sol, né? Lá na Barra Sul, o céu mais encoberto. Vamos lá, Marinho, muito boa tarde. Quais são as informações do tempo?
6: Muito boa tarde, Gerson Felipe. Um ótimo almoço aos amigos aqui do Jornal da Menina. Entre hoje e a sexta-feira, massa de ar polar continua atuando, deixando as madrugadas geladas aqui na região. Com predomínio de sol e tempo firme, a temperatura fica um pouco mais amena, agradável no período das tardes. Mínimas girando em torno de 8 a 10 graus, bem frio. Os ventos terão maior frequência de oeste e sudoeste nas primeiras horas, o vento minuano, gelado, o que deixa a sensação de frio ainda maior nas primeiras horas da manhã. Depois, com predomínio de sol. É claro, a temperatura entra em gradual elevação, no período da tarde girando em torno de 20 a 22 graus. À tarde, o vento passa sudeste e nordeste com bastante variação, pelo menos até a sexta-feira, onde o tempo ainda permanece firme aqui na região. Tem previsão de mudanças no tempo entre a noite de sexta-feira e sábado, estamos acompanhando. Diariamente a gente vai trazendo as atualizações aqui. Na área marítima, tempo bom, o estado do mar é calmo, a visibilidade fica restrita com nevoeiros também nas primeiras horas. Nevoeiro marítimo, o que restringe também a visibilidade. Ondas entre leste e sudeste aqui nas praias da região, com swell de até meio metro, pico de um metro, dependendo da praia, entre as ilhas de Floripa e São Chico. Desejando a todos uma boa tarde, Gerson. Com as atualizações da previsão do tempo, os dados da Univale, Marinho Stringari para o Jornal da Menina.
0: Valeu, Marinho, muito obrigado pelas informações do tempo. 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
0: Balneário Camboriú sanciona nova lei para ambulantes das praias. Érica, quais são as mudanças, as novidades com essa nova lei?
1: Pois é, Gerson Felipe, a prefeitura sancionou essa lei que regulamenta os horários dos vendedores ambulantes aqui na cidade, né? E essa atividade, então, incorpora à legislação de critérios que antes eram definidos por meio de editais anuais, agora, então, passa a ter lei aqui em Balneário Camboriú. Entre as principais mudanças, então, está a redução e padronização do valor do alvará, que agora passa a custar o equivalente a 2 unidades fiscais do município, algo em torno de R$ 900 para todas as categorias de vendedores ambulantes. A nova legislação também amplia o número de categorias autorizadas, redistribui também as vagas e reserva 5% dos alvarás para pessoas com deficiência. A lei também estabelece regras sobre os equipamentos utilizados pelos ambulantes na faixa de areia e também define que o comércio poderá funcionar das 8 horas da manhã às 10 horas da noite, com a possibilidade ali de ampliação do horário durante eventos especiais. Segundo a prefeitura, então, essas alterações atendem reivindicações antigas da categoria e buscam, então, dar mais segurança jurídica aos trabalhadores aqui do município. Volto contigo.
0: Obrigado, Érica. Importante, né? A legislação, ela tem que estar preparada aí para poder atender os ambulantes e para que seja mais organizado também o trabalho dessa classe de trabalhadores. 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
0: E a Érica já está voltando, porque tem novidade sobre a construção do aeroporto em Camboriú, que recebeu um memorando de intenções justamente para poder fazer a execução dessa obra e agora começa também o processo de estudos técnicos.
1: Um projeto para a construção de um aeroporto privado em Camboriú foi apresentado na Prefeitura Municipal na tarde de ontem. O empreendimento deve ser construído na região do Braço. E além do aeroporto executivo, também vai contar com estruturas voltadas à tecnologia, logística e exportação. O memorando de intenções marca o início dos estudos técnicos e dos procedimentos administrativos necessários para viabilizar a construção. A secretária de Planejamento Urbano, Marcela Eleutério, explicou quais serão os próximos passos.
7: Nós recebemos os investidores do aeroparque, junto com o arquiteto responsável, e eles apresentaram um protocolo de intenções com algumas demandas relacionadas à legislação urbanística do município, incluindo algumas propostas de adequação do zoneamento que vão ser necessárias para o desenvolvimento do projeto. Agora, a nossa equipe técnica da Secretaria de Planejamento Urbano vai analisar cada uma dessas solicitações, avaliando as possibilidades e os trâmites necessários e tudo mais que for necessário que estiver de acordo com a legislação e com o planejamento da cidade.
1: Segundo a administração municipal, o projeto terá investimento de aproximadamente R$1 bilhão e deve ocupar uma área de cerca de 2.200.000 metros quadrados. O prefeito Leonel Pavan comentou sobre o desenvolvimento do chamado Aeroparque Camboriú.
8: Já compraram todos os terrenos, todos já escriturados. Alguns ainda estão fazendo documentação. Mas foram R$200 milhões só na compra de imóveis. O valor da construção de aeroporto é R$1 bilhão. R$1 bilhão de investimentos no aeroporto.
1: A proposta do empreendimento particular inclui um aeroporto voltado à aviação executiva, com uma pista de mais de 1.600 metros de comprimento, além de hangares, terminal aeroportuário, áreas empresariais, espaços para inovação tecnológica e também uma microzona destinada à exportação de produtos e também serviços.
8: Um projeto inovador que até túnel tem, próprio aeroporto. Um projeto que começou com 120 hangar para 120 aviões, depois foi para 150, depois para 200. Hoje entregaram, protocolaram a intenção para 300 hangares. Isso significa 300 empresas que terá no mínimo cada hangar 3, 4, até 5 funcionários. Veja só que coisa. Este projeto que eles entregaram também consta a construção de uma ZPE, nós vamos conhecer uma instalação de uma ZPE que poderá ser implantada em Camboriú, a primeira de exportação seca na ZPE, no aeroporto em Camboriú.
1: De acordo com os responsáveis pelo projeto, a iniciativa tem potencial para atrair empresas, ampliar a atividade econômica e gerar empregos diretos e indiretos em setores como a construção civil, tecnologia, logística, comércio e também o turismo. Apesar do anúncio, o empreendimento ainda depende da realização de estudos, análises técnicas e adequações legais antes de avançar para as próximas etapas. Érica Guckert para o Jornal da Menina.
0: Valeu, muito obrigado, Érica. Importante, né, para o município de Camboriú um investimento como esse, né, investimento milionário que vai chegar à casa de R$1 bilhão também, né, bilionário, dá para dizer que é um investimento em Camboriú, mas é algo que ainda vai ter que seguir alguns trâmites, né, as pessoas acabam ficando um pouco ansiosas quando vêm as notícias, a gente vai demorar para ver, né, o aeroporto. Vai ter aeroporto em Camboriú, ok, mas vamos demorar ainda um tempo para ver, por exemplo, início de obras, porque agora vem todo esse processo de estudos técnicos, licenciamento, para que depois se comece a obra. Uma coisa é certa, quando a obra é privada, anda bem mais rápido, né? E essa é uma obra privada, um investimento da iniciativa privada que está chegando para Camboriú. 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
0: Os jogos da segunda rodada da Copa do Mundo começam hoje. E logo uma hora da tarde, pelo Grupo A, a República Tcheca vai enfrentar a África do Sul, duas seleções que perderam na estreia. Também pelo Grupo A, porém às 10 horas da noite, México e Coreia do Sul, que venceram na estreia, voltam a se enfrentar. E o jogo será em Guadalajara, onde o México terá ampla maioria da torcida. Pelo Grupo B, também temos jogos da segunda rodada hoje. Às 4 da tarde, a Suíça vai encarar a seleção da Bósnia. Teremos às 7 horas da noite, o Canadá enfrentando a equipe do Catar em Vancouver, ou seja, o Canadá jogando em casa mais uma vez pela Copa do Mundo. No Grupo B, as quatro seleções estão empatadas com um ponto cada.
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9: De volta com o Jornal da Menina, agora 12:33 e a gente tem uma entrevista importante, até porque a gente tem acompanhado muitas notícias sobre os malefícios do uso de anabolizantes, principalmente aquele uso sem um acompanhamento médico, né, feito de forma indiscriminada. E a gente já está em linha para conversar com a doutora Ana Paula Kerr Eli. Ela é médica endocrinologista e metabologista e vai falar com a gente sobre esse assunto tão importante. Recentemente tivemos até, né, casos aí de óbitos envolvendo, né, atletas que faziam o uso de anabolizantes. Doutora, primeiramente, uma boa tarde. É um prazer conversar com a senhora aqui no Jornal da Menina, ainda mais sobre um tema tão sensível.
10: Boa tarde, Gerson. Eu que fico muito feliz de poder trazer informação, né, de qualidade para vocês e agradeço muito o convite.
9: Doutora, esses anabolizantes, né? Existem anabolizantes que podem ser usados com acompanhamento médico e outros que nem com acompanhamento médico podem ser usados. Como é que a gente faz para indicar para as pessoas, para orientar as pessoas que façam, né, o uso da forma correta?
10: Na verdade, né, Gerson, então os anabolizantes, na verdade, eles são hormônios, né, ou a testosterona em si, ou os derivados da testosterona, que normalmente são substâncias sintéticas, feitas em laboratório. Existem algumas indicações do uso, né, dos hormônios de testosterona, que são nos pacientes, né, aqui, principalmente os homens que tenham hipogonadismo, que é uma falta da produção desses hormônios. Aí o médico

0: médico, principalmente o endocrinologista, ele vai analisar, né, os níveis hormonais, as queixas desse paciente, e vai prescrever esse hormônio na dose e na quantidade ideal para a reposição hormonal naquele paciente. Mas o que a gente vê muito na atualidade é um uso indiscriminado, né? As pessoas pensando muito mais no efeito estético do uso desses hormônios do que realmente pensando em saúde. Então, é muito importante que a gente entender que o uso, né, tanto da testosterona, mas principalmente desses derivados de testosterona, podem trazer muito riscos para a saúde se eles não tiverem uma boa indicação e se forem utilizados em dose muito acima do que a gente recomenda.
1: Perfeito, doutora. Importante também a gente trazer um pouquinho sobre por que que esse uso, né, indiscriminado, ele está preocupando tanto as autoridades de saúde, os profissionais, né, tendo em vista esses casos também que a gente acompanhou. Por que que existe um alerta tão grande, né, dos profissionais da saúde de uma forma em geral?
0: Porque justamente a gente tem visto, né, esse uso abusivo desses hormônios, não só pelos atletas, mas a gente tem visto que as pessoas no dia a dia têm normalizado muito o uso, né, desses hormônios, pensando justamente só no ganho estético e de performance, e que justamente a pessoa sente, né, muito rápido esses efeitos benéficos. Só que se esquece muito dos efeitos colaterais, muito por eles aparecerem de uma forma mais silenciosa, por aparecerem ao longo dos anos, né? Então, eu não vou ter um efeito colateral muito provavelmente, né, em um mês, um ano. Mas se eu prolongar muito esse uso, né, essas doses que a gente vê cada vez mais elevadas de uso, a gente pode ter vários malefícios cardíacos, hepáticos, dependência mesmo do uso desses hormônios. E aí a gente tem visto cada vez mais na mídia realmente mortes causadas, né, pelo uso abusivo dessas medicações. Então, para a gente ver como realmente o uso sem um acompanhamento, sem uma orientação médica adequada, traz sim muitos malefícios que muitas vezes as pessoas ignoram.
1: Quais são esses principais efeitos colaterais que vão aparecendo ao longo do tempo?
0: Muitas vezes a gente pensa inicialmente no fígado, né? Se fala mais hepatite, uma perda de função do fígado, mas eu vou te dizer que o órgão mais acometido pelo uso indiscriminado dos anabolizantes é o coração. A gente pode ter, né, um aumento desse coração, levando a uma insuficiência cardíaca, né, uma insuficiência dessa bomba que é o nosso coração, e ele passa a bater de uma forma mais fraca. A gente aumenta o risco de infarto, aumenta o risco de derrame, de arritmias. Tem um impacto negativo também na questão do colesterol, aumentando o colesterol ruim e reduzindo o colesterol bom. Elevação da pressão arterial. Pode levar também a uma redução do volume dos testículos, levando a uma infertilidade, ginecomastia, que é o crescimento das mamas nos homens, na mulher, que hoje em dia tem mulheres também usando, né, anabolizantes,
1: Inclusive,
0: aumento
1: doutora,
0: de
1: desculpa te interromper, mas
0: pelos,
1: está
0: pode
1: crescendo
0: falar.
1: muito o uso entre as mulheres também, né?
0: Exatamente, a gente está vendo uma normalização do uso de testosterona em mulher, o que é muito preocupante, porque não é isento de riscos, e muito pelo contrário, né? Então, a mulher, ela também pode ter esses problemas cardíacos, pode ter queda de cabelo, acne, só que cada vez mais mulheres têm usado e cada vez em doses mais elevadas. E lembrando, esse não é o principal hormônio feminino, né? Esse é o hormônio masculino. Então, elevações desse hormônio na mulher pode causar alterações metabólicas muito importantes, principalmente ali no colesterol.
1: Perfeito,
0: E a gente
1: doutor.
0: também fala um pouquinho, acho que é importante a gente destacar, a gente fala muito, né, coração, fígado e desses efeitos assim mais estéticos, mas em termos de saúde mental, a questão do uso de anabolizantes também tem um impacto enorme. Os anabolizantes, eles causam uma dependência, tá? Então, normalmente, esses pacientes, eles têm uma dificuldade enorme para parar o uso. Então, eu recebo, às vezes, em consultório, até por indicação de cardiologistas, né, que atenderam um paciente que está com complicação, eles encaminham para o meu consultório para a gente tentar recuperar esse eixo, fazer a pessoa realmente conseguir parar o uso desses anabolizantes. E eu vou te falar que é uma das coisas mais difíceis que a gente tem. Acaba tendo que ter um envolvimento multiprofissional com psicólogo para a gente realmente conseguir fazer essa pessoa parar o uso.
1: Pois é, doutor, eu estava pensando aqui, né? Se já é difícil, né, com que a pessoa pare de usar anabolizante, o que que faz também? Imagina uma pessoa que está nos ouvindo agora, faz uso dessa substância, né? Ela quer parar, já tem essa dificuldade e também quer recuperar a sua saúde, doutora. Como é que a pessoa pode fazer para recuperar a saúde e não vir a sofrer no futuro com todos esses problemas? Uma pessoa que tem feito uso regularmente ao longo dos últimos anos e que vamos supor que ela conseguiu parar, né? O que que ela deve fazer para recuperar essa saúde e evitar o efeito colateral?
0: Tem alguns danos que não são recuperáveis, tá? Então, assim, tem algumas alterações cardiológicas que a gente pode controlar, mas a gente, né, evitar uma progressão, mas que a gente não vai conseguir voltar atrás. Então, isso é muito importante a gente saber. A questão de fertilidade, em alguns casos, sim, a gente consegue recuperar, em outros, não. Mas, assim, o que eu mais quero, né, destacar é que a pessoa tem que entender que ela não está sozinha nessa. Né, que acaba sendo tendo um poder viciante o uso de anabolizante, mas que se ela pensa em parar ou se ela já teve algum efeito colateral e que ela, né, está motivada a parar, é muito importante que ela encontre um profissional, que ela confie, um profissional experiente, porque dá sim para a gente manter uma boa qualidade de vida sem o uso dos hormônios. Porque, claro, a gente não vai negar que o hormônio ele traz uma euforia, ele traz um bem-estar, por isso que é tão difícil largar. Né? É uma droga mesmo. Então, só que a gente consegue, com acompanhamento médico endocrinológico, fazer um tratamento para recuperar esse eixo, para a pessoa voltar a produzir a sua própria testosterona e não precisar mais do uso externo desse hormônio.
1: Vou contar uma história, doutora, que aconteceu com um amigo meu. Ele ia ter um evento importante na vida dele e, para se preparar para esse evento, ele fez uso, né, de anabolizantes durante um tempo e com acompanhamento médico, inclusive. Ele queria estar bem para esse evento ali, que era um evento importante para a vida dele. Aí eu pergunto, doutora, existe uso seguro de anabolizantes?
0: Não, a resposta é bem clara, sim, tá? Porque o que que acontece? Tudo que você está usando em excesso no teu organismo, ele pode ser prejudicial, né? Aquela questão que a gente fala, tudo em falta ou excesso faz mal, até água. Então, não existe um uso seguro, tá? E só que a gente vê isso muito que tu falou, né? Tem muitos médicos que não são especialistas, prescrevendo hormônios, muito mais pensando numa questão econômica, né? De ganho, do que realmente na saúde do seu paciente. Então, o uso, né? Mesmo, claro que assim, a maioria dos efeitos colaterais vai depender de dose e tempo de uso. Tá? Mas eu não posso garantir que eu vou fazer um ciclo hormonal se essa pessoa não tem indicação de repor e que ela não vai ter nenhum efeito colateral. Isso é uma grande mentira e nenhum profissional pode garantir isso.
1: Bom, doutora, eu queria continuar esse nosso bate-papo, mas infelizmente o nosso tempo já acabou aqui, mas foi muito importante essa conversa para conscientizar as pessoas, né, de que não façam uso, né, de anabolizantes, enfim, de hormônios, né, para ter tanto um ganho físico quanto um ganho estético, né, não é o melhor caminho. Muito obrigado e até uma próxima oportunidade.
0: Eu que agradeço, Gerson. É um prazer estar aqui falando sobre esse assunto tão importante. Pena que há pouco tempo, né? Dava para a gente ficar aqui uma tarde toda aí conversando sobre isso e trazendo informação aí para o público. Mas eu agradeço muito e espero ter outras oportunidades para falar mais sobre isso.
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1: De volta com o Jornal da Menina, meio-dia e 49 minutos. Informações de segurança, Érica. Dois são condenados pela morte de 4 jovens. Eu lembro bem desse caso que aconteceu no Réveillon aqui em Balneário Camboriú, Réveillon de 2024. E nós tivemos então agora uma condenação, né, por essas 4 mortes dos jovens que estavam dormindo em uma BMW na rodoviária aqui de Balneário Camboriú.
12: Isso mesmo, Gerson Felipe. Os condenados foram o proprietário de uma oficina mecânica e também o profissional responsável por modificar essa BMW que estava envolvida, então, nessa morte de 4 jovens que aconteceu aqui na rodoviária de Balneário Camboriú em janeiro de 2024. Eles receberam, então, a pena de 1 ano e 4 meses de prisão em regime semiaberto por 4 homicídios culposos, quando não há intenção de matar, mas recorreram dessa decisão. As vítimas, então, morreram por asfixia após inalarem monóxido de carbono. Segundo a investigação, esse gás entrou na cabine do veículo após a ruptura de uma peça modificada no sistema de escapamento do veículo e foi levado, então, para o interior do carro pelo ar-condicionado. Na sentença, o juiz, então, apontou negligência, imprudência e imperícia dos envolvidos. Ainda não há data definida para o julgamento dos recursos. Esse é o destaque de segurança aqui no Jornal da Menina.
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1: Esporte, quem tá chegando para falar do esporte é ela, Camille Guckert. Muito boa tarde, Camille. E olha, ontem eu não consegui acompanhar assim muito, mas eu tava com um olho no trabalho e outro olho na TV. E foi um jogaço Inglaterra e Croácia, né? Jogaço pela Copa do Mundo. E a segunda rodada da fase classificatória, fase de grupos, começa hoje também.
12: Isso mesmo, Gerson Felipe. Boa tarde para você, para todo mundo que tá acompanhando aqui o Jornal da Menina. Vamos trazer os destaques, então, dos jogos da Copa do Mundo de ontem. E se o Gerson Felipe estava com um olho lá e outro cá assistindo o jogo da Inglaterra e da Croácia, pois eu estava bem sentada no sofá e com os dois olhos vibrados na TV, e foi um jogão, sim. Tanto é que o placar terminou em 4-2 para a Inglaterra, inclusive com 2 gols de Harry Kane, um do Bellingham e outro do Rashford também, esse que fez o gol aos 40 minutos do segundo tempo da Croácia.
1: Você ouviu o nome Livakovic da Croácia? Teve alguma recordação assim?
12: Na verdade, o time inteiro da Croácia, né? Assim, a Croácia em si só, ela já traz aquele sentimento de eliminação pro Brasil em uma Copa do Mundo que estávamos todos confiantes. Então, a palavra Croácia, lembrar só do time, já não traz boas notícias, não. E jogou, né?
1: E eu fico pensando assim, que em 8 minutos muita coisa pode acontecer.
12: Muda, muita coisa pode mudar. Não tinha necessidade de subir, né, Gerson? Não tinha necessidade. A Inglaterra ontem fez 4-2, então, pra cima da Croácia em um jogão pela fase de grupos. Quem também jogou ontem foi Portugal e a República Democrática do Congo. Pra felicidade do Gerson Felipe, terminou em empate em 1-1 esse jogão. Gerson Felipe que estava torcendo e muito pro Congo. Gana e Panamá ficaram no... terminou também com um gol da Gana o segundo tempo, aliás, aos 50 minutos do segundo tempo. Uzbequistão e Colômbia, nossos irmãos, Colômbia, venceu por 3-1 também. Os gols foram marcados por Munhoz, Luiz Dias e Campaz também do lado da Colômbia. E hoje a gente tem jogos, sim, da Copa do Mundo. Começa a segunda rodada da fase de grupos com República Tcheca e África do Sul se enfrentando agora, daqui a pouquinho, a 1 hora da tarde. Suíça e Bósnia fazem esse jogo às 4 horas da tarde. Canadá e Catar fazem o jogo às 7 horas da noite. E aí, sim, para finalizar os jogos de hoje, México e Coreia do Sul às 10 horas da noite. Gerson.
1: Camille Guckert. O grito de guerra da torcida da República Democrática do Congo, conhecidos como os Leopardos, é Congodia, olê, olê, olê, olê. Congodia, olê, olê, olê, olê. Então, esse, né, é o grito de guerra para você que, assim como eu, quer se unir à torcida congolesa. Mas eu quero saber se o Neymar está unido com a seleção brasileira na viagem para a Filadélfia, porque o jogo entre Brasil e Haiti vai acontecer na Filadélfia. Uhum. E ele foi junto com a seleção brasileira?
12: Não foi não, viu, Gerson Felipe. Neymar Júnior ficou nas instalações do hotel. Não
1: fazer
12: viajou.
1: Mais um filho? Ficou no hotel pra fazer mais um filho?
12: A gente espera que seja, na verdade, pra se recuperar dessa maldita lesão e, quem sabe, entrar em campo junto com a seleção brasileira. Mas o fato é que o Neymar não viajou para Filadélfia junto com o restante da delegação da seleção brasileira para esse jogo contra o Haiti, que acontece amanhã às 9:30 PM. O camisa 10 da seleção brasileira vai seguir esse processo, então, de recuperação dessa lesão em Nova Jersey e não deve, então, entrar com a seleção brasileira. Segundo a CBF, o Neymar vai trabalhar para o quê? Para otimizar essa fase final desse processo de recuperação. Portanto, ficou no hotel e a gente espera que realmente tenha ficado no hotel para se recuperar e, quem sabe, no dia 24 entrar em campo com a seleção brasileira. Esses são os destaques do esporte para o Jornal da Menina.
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1: E estamos chegando ao final do nosso Jornal da Menina, ali o Brasil em grande fase aqui, né, junto com a gente no Jornal da Menina. 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Erika Guckert, muito obrigado. Lil Brasil, muito obrigado. E quem tá chegando agora é ela, Juliana Tormena e o Show da Tarde. Ju, vem, vem, vem. Eu vou, vou, vou. Tchau, tchau.
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0: 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Eu sou Juliana Tormena e até as 4 tem tanta coisa legal pra rolar, né? A gente já começa com batalha musical. Hoje no Clima TBT, nosso tema, todo dia tem um tema, então hoje é TBT, ou seja, só música velhinha pra matar a saudade. Ainda tem as fofocas do Leão, tem muita música boa, tem os recados da galera do WhatsApp e a galera já tá chegando, né? Mara Miguel, Jindaial, querida, beijo. Selma Gonçalves, beijão pra você. Luiz André de Floripa, beijo, querido Luiz. Oh, hoje ele tá poético, obrigada pelo carinho. Quem mais chegou aqui? Nicolau Oliari, abençoada quinta pra você também. Tem muita gente chegando, a Vani de Gaspar.
1: Boa tarde, Ju, tudo bem com você? Passando pra desejar uma ótima tarde. Vocês da rádio, os ouvintes, um beijão, Ju.
0: Beijão, Avani, tudo de bom?
1: Vamos à batalha?
0: Vamos, oi, Ivan.
2: Boa tarde, Juliana, a todos. Uma abençoada tarde, quinta-feira. Tinha sol, tava quente, agora vai escuro, vem chuva e esfriando.
0: Ivan, ele é o meteorologista de São José. Beijo, querido. Alberto!
3: Boa tarde, show. Boa tarde a toda a Rádio Menina FM. Uma excelente quinta-feira abençoada. Tamo junto, sempre ligadinho na melhor. Um abraço.
0: Tudo de bom pra você também. Dirlene, beijão. Valdi!
4: Boa tarde, Juliana. Uma ótima quarta-feira pra você, para todos os membros do fã-clube e todos os ouvintes.
0: Mas tá, o tempo tá passando muito rápido mesmo, Valde. Beijo, Nicolau, mandando alô pro Javier, Lobão e Neguinho. Alô, rapaziada. Patrícia Moura, boa tarde. Vera.
5: Boa tarde, Ju.
0: Oi.
5: Estou com você sempre, querida.
0: Ô, minha
5: tenha
0: querida.
5: Tenha uma ótima tarde abençoada. Beijão.
0: Amém pra todos nós. Marcos Vipel, beijo, Raulino. Marilda Jetic de Itajaí. Daniel Luiz, beijão. Lenise Oliari, aquele beijo.
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no WhatsApp 47991-381005. A mais votada toca inteirinha, beleza? E todo mundo que participa sempre concorre a prêmios. Hoje tem par de ingressos pro Multiparque. A gente é fã do Multiparque. Aliás, um beijo pra todo o pessoal que tá lá curtindo a gente, trabalhando também. Então, no finalzinho do programa, eu conto quem ganhou esses ingressos, tá bom? Primeira música da primeira batalha de TBT já começou assim, com Nazaré. Love leads to madness.

Olha, gente, que difícil de escolher. Ainda bem que é você que escolhe. Então bora votar. Nazaré, Love Leads to Madness. 2, Skank, é uma partida de futebol. 3, Bruce Springsteen, Dancing in the Dark. 1, 2 ou 3?

0: primeira batalha. Um, Nazaré, Love Leads to Madness. 2, Skank, é uma partida de futebol. 3, Bruce Springsteen, Dancing in the Dark. Oi, Mara.
1: Sua linda, boa tarde.
0: Oi,
1: boa
0: querida.
1: Boa tarde, minha diva das minhas tardes.
0: Ai,
1: quem quer saber as outras duas opções? A louca, apaixonada pela Nazaré, né? Sou eu. Lógico que eu vou de 1.
0: Foi na 1, Mara. A Nádia foi na 3, Perla 3, Avani 3, Bianca 1, Marcelo 1, Sandra 1, minha mãe lindadora tá aqui, foi na 1, Rose 3, Marcos 3, Ana Aparecida 1, Breno 1, Marilda 1, Zenilda.
2: Oi, Ju, boa tarde.
0: Boa tarde.
2: Tudo bem com você?
0: Tudo e você?
2: Já que estamos na Copa do Mundo, então eu vou na segunda.
0: Foi na 2, tá a Zenilda. Fabiola também foi na 2. Luiz, 1. Maricelma, 3. Daniel, 1. Valde, 3. Diego foi na 1. Obrigado, carinho. Dirlene, 2. Samuel, Lenise, 3. Ivan.
3: Número 3, Juliana.
0: O Alberto também. Gorete foi na 1.
4: Beijo, aqui é Maria Luísa. Voto na 1.
0: Beijo, beijo, beijo, Maria Luísa.
5: Abençoada quinta-feira para vocês todos os ouvintes. Um beijão para a doutora família Garcia. Especial para minha rainha, para minha diva Déia Garcia. E quinta-feira é aquela batalha musical especial, que eu mais gosto, né? Eu gosto de todas, mas é de quinta-feira especial. E é Nazaré, é a número 1, Nazaré.
0: Sandro Garcia, beijão na Déia, na família também. Simone foi na 1. Beijão pro Arnaldo, Christian. Patrícia foi na 2. Daura foi na 1. Elaine da Silva foi na 2. Um beijão, obrigada pela audiência. Tati de Penha tá aqui, foi na 1. Ivonete.
6: Ju, boa tarde, Juliana Tandena. Ju, eu vou na onda do futebol. Vou na número 2, uma partida de futebol.
0: Valeu, Ivonete.
6: Beijo, Ju.
0: Beijo, Raul foi na 3, Elza foi na 1, Franciele na 2, Maria Aparecida 1, Sueli.
7: Olá, boa tarde, Ju. Tudo bem? É a Sueli Terezinha Lima, vai na 1.
0: Na 1 também, Renato Farias. Foi na 1 e mandou aqui foto com pães muito bonitos, esses pãezinhos. Quem é que tá com você nessa foto, Renato? Um abração pra você. Solange foi na 3, Diandrei foi na 2, Carlos foi na 1, Elisiane da Silva foi na 3, Marina Alves foi na 1 e ganhou essa aqui.
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0: 1, Nazaré, Love Leads to Madness. Começando muito bem, nosso TBT é Batalha Musical do Show da Tarde.
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1: Começou errando, Ivan.
2: Oi, Ju!
1: Oi, Aldemir!
2: Só pra comprovar a audiência, tá bom? Eu tô aqui, tá? Eu tô aqui. Na sua companhia.
1: Tamo junto. Fala, Renato.
3: Marina Alves.
4: Boa tarde, amigos. Boa tarde, Juliana Tormena. Essa moça da foto aí é Neuci, do nosso grupo do fã-clube.
1: Oi, Neuci.
4: E ela faz pães maravilhosos. E agora eu fui buscar na casa dela.
1: Estão lindos
4: quente,
1: mesmo.
4: Quente, acabou de sair do forno.
1: Nossa, que
4: vamos
1: delícia.
4: Vamos lá, amigos. Prestigiem ela, chamem ela, porque o pão é divino. Renato Farias comprovando a audiência. Um pão fresco e tudo.
1: Valeu, Renato e Neuci.
5: Alô, Ju.
1: Oi, Ivete.
5: Boa tarde pra você, de quinta-feira, pra todo mundo que tá escutando a rádio, menina, tá bom?
1: Pra você também.
5: Abração aí, fica com Deus.
1: Você também, Ivete. A Marilda comemorou, a Selma, foi na 3, Selma, ela diz, nem sei o que dizer.
6: Oi, Juliana Tormenta.
1: Oi, cheguei,
6: graças a Deus, cheguei no horário.
1: Chegou.
6: Hoje é o aniversário do meu neto, Diego, Dieguinho. Ele está fazendo 14 anos, que é minha joia daqui de Brasil. Obrigada a Deus por todo. A essa galera linda do Clube de Fãs, um abraço enorme. Bora batalhar, meus amigos queridos. Obrigada por ser minha melhor companhia sempre. Beijo,
1: obrigada, obrigada pela companhia sempre, Perla. Heloína, beijo. Gorete comemorando. Franciele, meu pai do céu, ela diz, comecei perdendo. Ninguém perde aqui, Fran. Amara Miguel, perdi a primeira, mas Nazaré é top, topzera, verdade, muito top. Gaité, boa tarde a nós. Avani, beijo. Valdi, valeu. Alessandro Charnesca, boa tarde, Alessandro. Oi, Tati.
7: Bom dia, Ju. Te amo, amada. Saudades. Estou escutando a minha rádio que eu amo, BC, Rádio Menina, e ajeitando a casa. Estou de férias. Fazendo faxina, arrumações, botando coisas que não presta, botar fora. Vamos nessa. Boa semana pra
1: ótima
7: nós.
1: Ótima semana, Tati. Beijão também pra Sandra Stais, que chegou agora, vai curtir a próxima batalha. A Perla mandando foto linda aqui com o netinho que tá de aniversário. E daqui a pouquinho eu volto com a segunda batalha de TBT.
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1: Um beijão pro Diego, que é Uber, que acompanha direto a gente. Valeu, Diego, a todos os motoristas que nos dão carona. Aquele beijo, obrigada pelo carinho. Angélica Monteiro também tá aqui. Boa tarde, Angélica. E a Angélica dos Santos também. Duas Angélicas.
19: Boa tarde. Aqui é Angélica de Navegantes.
1: Oi, Angélica.
19: Só pra comprovar a audiência, tá? Um abraço. Fica com Deus.
1: Fica
19: boa
1: com
19: tarde,
1: Deus. Obrigada pela companhia, Angélica. A Luana Caroline também veio dar boa tarde de quinta de TBT pra gente. Então vamos pra mais uma batalha daquelas, pra matar a saudade.
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1: Jean e Giovanni, não vivo sem você.
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1: 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E essa batalha é romântica, hein? Prepara.

0: Juliana, boa tarde, tudo bom, Reginaldo? Queria mandar um abraço pro meu amigo Diogo da Copa Energia, pra toda a galera da Copa Energia, da lavação do Magrão, e mandar pro nosso amigo cabeludo lá da Copa Energia, o Valdo, um abraço pra ele também.
1: Valeu, um abraço pra todo o pessoal, Reginaldo! Necessita ver. Cara, essa música linda.
2: Música 3.
1: Exalta Samba cantando Eu.

0: e românticas, não é?
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0: agora com você, um, Jean e Giovanni, não vivo sem você. Dois, João Paulo e Daniel, te amo cada vez mais. Três,

0: Giovanni, Não Vivo Sem Você, 2, João Paulo e Daniel, Te Amo Cada Vez Mais, e 3, Exalta Samba, Eu e Você Sempre. Qual vai ganhar dessa vez, hein? Marilda foi na 2, ela ama João Paulo e Daniel. Cláudia, 2, ela diz eu adoro. Ju, tá difícil, judiou de nós. Sandra, 2, Avani, 1, Nádia, 2, Rose, 2, Alberto, 2, Tati, 3, Luiz, 1, Mara, 2, Fran, 2, Helene, 2, David, 1, Fabiola, 1, Maria, 2, Angélica.
1: Oi, Ju, aqui é a Angélica do Navegante. Eu vou ficar com a número 2 hoje, tá? É difícil escolher, porque é só musicão.
0: É difícil, é,
1: eita, é só musicão, mas... eu vou de 2.
0: Obrigada, Angélica. Okay. Que bom que você gosta. Daura foi na 1, Valde 2. O Marcos Souza, 3. Bruno Marçal, 2. Daniel, 2. Minha mãe linda, Dora, tá aqui, 2. Perla, 2. Zenilda.
2: Oi, Ju. Boa tarde, sou eu, Zenilda. Eu vou na primeira.
0: Ivan.
3: Vou na número 2 agora, Juliana.
0: Mara, 3. Sandro.
4: É 1, Ju. Jean Giovanni. A música é linda, é maravilhosa, maravilhosa essa música.
0: Luciana, 3. Janete.
5: Boa tarde, Ju. É a Janete do Centro da Penha. Com certeza é a número 2, né?
0: Um beijo, Janete.
5: Amo essa música.
0: Braço.
6: É as 3 músicas difíceis de escolher, viu? Mas vamos escolher a 3 aí.
0: Foi a 3, o Brás. Eloína, 2. Simone, 1. Francisca, 3. Lenise, 2. Samuel, 2. Caio.
7: Boa tarde, Ju. Número
0: 3. Foi na 3. Tati.
8: Bom dia, Ju.
0: Ô, minha linda.
8: Bom pra ti.
0: Boa tarde, Tati.
8: Que Deus te ilumine, continue sendo essa pessoa maravilhosa, alegre, sempre alegrando nossos corações.
0: A todos nós,
8: que
0: muitas vezes.
8: Eu sinto você aqui na minha casa quase todos os dias quando eu escuto a rádio.
0: Obrigada, Tati.
8: Eu vou querer a música 3. Abençoadinha.
0: Obrigada.
8: Tudo de bom.
0: Por deixar a gente entrar na sua casa, viu, Tati? Um beijo no seu coração. Maria da Graça 2, Patrícia.

0: dia, Luísa.
1: Número 2.
0: Laila.
2: Oi, Ju, boa tarde.
0: Oi.
2: Eu fico com o número 2.
0: O Diego adorou esse som do Bon Jovi e votou na 3. Leila.
3: Boa tarde, Ju. Eu voto na música número 3. Saudades. Um beijo, Leila, do Monte Alegre.
0: Beijo, Leila, pessoal do Monte Alegre. Luana foi na 2. Ivonete.
4: Ju, eu amo João Paulo e Daniel, mas vou no Exalta Samba, número 3. Beijo, Ju.
0: Beijo. Solange foi na 2. Fran foi na 2. Edna foi na 1. Elza 2. Valdinei 2. Leandro 1. Marina 1. Luciana.
5: Oi, Ju, boa tarde. Estamos ligadinhos aqui indo para a Unimed. Eu, Zé, Luiz, ligadinho aqui no trânsito, ligadinha. Valeu, Ju, boa tarde.
0: Um beijo, Luciana. Beijo para todo mundo. Obrigada pela carona. Valeu, Zé, Luiz. Aquele abraço. A Mara Miguel já tá comemorando, né? A Gorete foi na 2, já tá comemorando. O Paulo Neres também.
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0: Bom, as 3 tiveram muitos votos, né? Mas a 2 teve uma boa folga. João Paulo e Daniel, te amo cada vez mais.
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0: Galera curtindo, repercutindo aqui no WhatsApp, a Lu, o Ivan.
1: Opa, corpinho agradece.
0: A Sandra, epa, acertei. Mara comemorou, Marilda, ela ama João Paulo e Daniel. A Solange também curtiu. Heloína, tá trabalhando, tá corrido, mas tá curtindo a gente. Gorete também tá ali, ó. Craque no jogo. Maria Luísa, beijo. Dirlane do Fé que acertou. Então fica aí que já já tem mais Batalha Musical.
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0: De volta. Te mandar um beijo aqui, ó, pra Mara. Fala, Mara.
11: Já fui metralhada.
0: Não acredito, Ivonete. Beijo, David. Marco Souza tá agradecendo o Reginaldo pelo abraço. Valeu, Marco. Abraço pra você, pro Reginaldo, pra toda a galera.
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0: E vamos pra batalha musical.
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0: Primeira música da terceira batalha de TBT, Tribo de Já, Uma Onda que Passou.

0: 2, Inner Circle, Summer Jammin. 3, Dissident in Fata Morgana. 1, 2 ou 3, me conta lá no WhatsApp, 479-9138-1005.
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0: Batalha Musical. 1. Tribo de Já, Uma Onda que Passou e Eu Não Dropei. 2. Inner Circle, Summer Jammin. 3. Dissident In, com Farah Morgana. Renato foi na 3, Gorete 3, Maria 2, Avani 2, David 3, Leandro.
1: Boa tarde, Juliana. Música número 3.
0: Boa tarde, Leandro. Alberto 3, Valde 2, Mara 3, Gabriel 3, Nádia 3, Priscila 2, Maria Luísa.
2: Oi, Juliana, é Maria Luísa. Vou na música 1,
0: beijo. Luiz André 2, Tati 3, André Baez 2, Perla 2, Eloína 3, Daura 3, Leoni.
3: Oi, boa tarde, Juliana.
0: Boa tarde.
3: Ah, sim, eu gosto muito da número 3. Então eu vou com ela.
0: Marilda 2, Ivan.
4: Ana, número 1, Tribo de Já.
0: Sandro Garcia 3, Maria Luísa.
5: Número 2.
0: Simone 3, Franciele 3, Dilene 3, Lenide 3, Patrícia 3, Mara Miguel 3, Vera. Beijo. Uma semana abençoada. Alexandre 2, Diego 3, Sandra 3, Solange 3, Sabrina 3, Ivonete.
6: Ô, Ju, vou na número 3 outra vez.
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0: Claro que foi a 3, né? De Sirenten com Farah Morgana, pra galera fazer aquela coreografia improvisada, né? Me sentindo a Odalisca aqui nesse programa. Ei.
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0: Pode ser que não tenha nada a ver o que eu falei também, tá? Mas foi o que me remeteu.

0: exilado novamente. Parabéns pra quem acertou.
1: Valeu, Ivan. Braz, um beijão pra você. Pedro, ela diz, de lavada fui metralhada. A Mara Lourenço comemorou. A Vani, ela diz, meu Deus, Ju, gabaritei ao contrário, mas ouvi lindas canções. Beijo, Vani, beijo, Maria. Eunice Romanel, tudo de bom. Renato tá passando aqui na frente.
2: Curtindo ao vivo e a cores, na frente do Camboriú Work Center.
1: É, eu tô logo ali naquele prédio. Valeu, Renato. Maria Luísa, aquele beijão. Gorete fazendo passinho. Fala, Caeté.
3: Tarde, um braço aí, Ju.
1: Tarde, dois braços.
3: Boa quinta-feira, proteção.
1: Boa quinta.
3: Não participei aí da batalha porque tava aqui no Porto de Areia carregando.
1: Bom trabalho.
3: Entendi. Tá bom, Ju, mas tô ligadinho no show da tarde. Um abraço aí pra todos que estão ligados. Pagar basada e vamos que vamos, dele que
1: vamos
3: dele.
1: Vamos que vamos, dele que dele.
3: Tá bom, Ju, fica na paz aí. Tchau, obrigado.
1: Paz, querido Caeté, bom trabalho. Ivonete comemorou, Mara Miguel, ela diz show de música. E fez o passinho, a Sandra acertou, Dilene falou, adorei, top. E amanhã, vocês sabem, né? Amanhã nossa batalha de sextou.

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2: Foi sancionada uma nova lei municipal que estabelece regras para o comércio ambulante em Balneário Camboriú. A sanção ocorreu na quarta-feira e incorpora à legislação situações que anteriormente eram definidas anualmente por meio de edital, entre elas a pontuação para habilitação ao comércio ambulante, os critérios de desempate e os valores dos alvarás. A prefeita Juliana Pavan afirmou que a lei foi construída com diálogo e escuta dos ambulantes para que nada daquilo fugisse do que tinha sido acordado. Ela destacou que a nova legislação ficou mais completa e deve trazer avanços para a atividade. Entre as mudanças previstas na nova lei está o custo do alvará para os ambulantes. Antes, o valor variava entre 3 e 7 unidades fiscais do município, a UFMS, conforme a categoria comercializada. Agora, a cobrança foi padronizada em 2 UFMS. Acompanhe também no portal menina.com.br, Multaço Parte 2. BC Trânsito autua veículos estacionados irregularmente nas proximidades do Expocentro. 2 são condenados por mortes de 4 jovens em BMW na rodoviária de Balneário Camboriú. Juiz apontou negligência. Com as informações do portal Menina News, Camille Guckert.
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13: Ronaldo Fenômeno não poupou elogios a Lionel Messi após o craque argentino se tornar o maior artilheiro da história da Copa do Mundo, ao lado do alemão Miroslav Klose. Para o ex-jogador brasileiro, chegou o momento de admitir que o camisa 10 da Argentina é o maior jogador da história do futebol mundial. Ronaldo Fenômeno soma 15 gols em Copas do Mundo e foi o maior artilheiro da história do torneio, até ser superado por Klose e agora por Lionel Messi. Messi, inclusive, bateu outro recorde. Ele chegou a 27 partidas em Copas do Mundo e tornou-se o jogador com mais partidas na história da competição. Ele também alcançou 24 participações diretas em gols. São 16 gols e 8 assistências, ultrapassando Pelé no ranking histórico. O brasileiro liderava esta estatística com 21 participações diretas em gols, sendo 12 gols e 9 assistências. Gerson Felipe para Esporte Total. 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
0: E o nosso show da tarde, recheado de música boa, agora tem ela, Langley.
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0: Susan, Texas.

0: 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Antes teve Delon, Canto do Engenho e Ella Langley, Shows in Texas, que a Eloína ama, ela é fã. Oi, Sabrina.
1: Ju, cheguei agora no final, né? Só acompanhei ali a última, mas estou aqui acompanhando o show da tarde. Quero muito participar desse sorteio, viu? Beijão.
0: Beijão, Sabrina. Tá concorrendo a de ingressos pro Multiparque também. O Ismael Antônio também chegou. Pessoal do Tabuleiro Camboriú, ligadíssimo. O Diego continua ligado. Leão Lobo também.
2: Boa tarde, Ju. Tudo bem, querido?
0: Tudo e você, querido?
2: Bem, tô muito bem. Cheio de babados pra te contar, Ju.
3: Eba! Dos famosos.
2: Alô, alô, minha companheira, meu companheiro. Tô chegando, fofocas quentinhas. Mas antes, meu carinho, muito afeto na vida de todos vocês, todos os dias. Hoje em especial para os aniversariantes. Hoje é aniversário da querida cantora Maria Bethânia, rainha Maria Bethânia. Hoje também a grande atriz querida Ana Rosa, maravilhosa, uma das atrizes que mais novelas fez no Brasil, se não a que mais fez. Lúcio Mauro Filho, ator maravilhoso também. Hélio de la Penha, humorista. Valéria Alencar, atriz. Fernanda Souza, atriz também maravilhosa. Silvana Teixeira, atriz e apresentadora. Dona é do Bambalalão, lembro. Dona Carmen Gil, senhora Raul Gil, é. Renan, ex-dupla Egon e Renan. Fernando Henrique Cardoso, ex-presidente do Brasil. E Paul McCartney, o ex-Beatle também. E Manuel Soares, o apresentador. Bom, saudade da atriz Vilma de Aguiar, da cantora Celi Campelo, grande Celi Campelo, né? Maravilha. E do ator, pré-Jovem Guarda ela. E do ator Martim Francisco, de tantos programas humorísticos da TV brasileira, né? Grande Martim Francisco. Na época do Times Square, daqueles grandes programas, Cidade se Diverte. Oh, maravilha. É isso, tô indo, mas eu volto já já com as fofocas, né? Olha só, tem muita coisa pra contar aqui pra vocês, hein? Filho de Simária faz pedido inusitado em festão da cantora, viu? Benício Huck aposta em curso com mensalidade de quase 100 mil reais por ano. Barbaridade. Ivete Sangalo convida goleiro sensação da Copa para show após atuação histórica, né? Já já eu conto tudo isso e as novelas. Já já.
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0: 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Rádio Menina, 2:21.
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14: De volta, de volta. Agora pra contar mesmo as fofocas, né? Vamos lá, Miguel Falabella diz que evitou expor sexualidade para não ser rotulado. Miguel Falabella afirma que optou por manter sua vida pessoal longe dos holofotes ao longo da carreira para evitar que sua orientação sexual definisse sua trajetória artística. Em entrevista ao programa Roda Viva, o ator, diretor e dramaturgo diz que a decisão foi tomada em um contexto em que o preconceito ainda era um obstáculo significativo para artistas LGBTQIA+, na televisão brasileira. Segundo ele, havia uma percepção na Globo de que determinadas exposições poderiam resultar em estigmas difíceis de superar. A gente sentia, não queria ser colocado em uma prateleira, porque depois que te colocam, você não sai mais. Nunca quis ter rótulos e etiquetas grudadas no meu corpo, disse ele. Bacana. Querido Miguel Falabella. Olha só, Ivete Sangalo convida goleiro sensação da Copa para show após atuação histórica. O goleiro Vozinha, um dos destaques da Copa do Mundo desse ano, após um empate sem gols entre Cabo Verde e Espanha, ganhou uma admiradora ilustre no Brasil. A cantora Ivete Sangalo gravou um vídeo para homenagear o jogador. se tornou um dos personagens mais comentados do torneio depois da atuação decisiva diante da seleção espanhola. A manifestação veio após o atleta revelar que é fã da artista baiana. No vídeo, Ivete elogia o desempenho do cabo-verdiano e o convida para assistir a um de seus shows. Estou impactada com a mensagem de Vozinha, que é um grande fã, esse goleiraço. Cabo Verde é um país que tem um carinho especial. Vozinha arrasou. Quero te ver em um show meu pra gente botar pra quebrar juntos, afirmou. Por trás do apelido curioso está Josimar José Évora Dias. O nome de batismo é uma homenagem ao ex-lateral Josimar, destaque da seleção brasileira na Copa do Mundo de 86. Já o apelido surgiu na infância, quando o goleiro era criado pelas avós e costumava jogar com garotos mais velhos. Além de conquistar novos seguidores ao redor do mundo, né? Ele também passou a receber manifestações de carinho de torcedores brasileiros encantados com a história e o desempenho do atleta cabo-verdiano. Bacana! Globo marca a estreia de documentário sobre Preta Gil para depois da Copa do Mundo. A Globo marcou para o dia 13 a exibição de um documentário sobre a vida e a obra de Preta Gil, que faleceu no ano passado. A atração foi feita especialmente para a TV aberta e vai ao ar no retorno da sessão Tela Quente após a final da Copa do Mundo. A exibição acontecerá na semana em que se completa um ano do falecimento da cantora, ocorrida em 20 de julho. A própria Preta idealizou

0: 18 anos, já definiu qual caminho pretende seguir após concluir o ensino médio. O filho de Luciano Huck, Angélica, revelou nas redes sociais que está se preparando para disputar uma vaga no curso de Engenharia de Produção do INSPER, uma das instituições privadas mais concorridas do país. Caso seja aprovado, Benício terá de deixar o Rio de Janeiro, onde vive com a família. O INSPER está localizado na Vila Olímpia, zona sul aqui de São Paulo, e não possui campus em outras cidades. O investimento na graduação também chama atenção. Atualmente, a mensalidade do curso de Engenharia de Produção gira em torno de R$ 8.300, sem incluir despesas com materiais didáticos e outras taxas acadêmicas. Benício concluiu o ensino médio no fim do ano passado. Ele é o segundo dos três filhos de Luciano Huck e Angélica, que também são pais do Joaquim, de 21 anos, que estuda na Universidade de Nova York, nos Estados Unidos, e Eva, de 13 anos, que ainda deve estar até na nona série, por aí. Ju, daqui a pouco eu volto com mais fofocas, hein? Até já.
1: Até já, Leão.
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1: De volta com mais música, já já tem mais fofocas do Leão. 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Diego e Victor Hugo.

0: às 11 da manhã no sabadão, Nilo Deitos vai estar na Nissan Balneário Camboriú. E das 11 às 13 horas, o Nilo vai lá para Dili, na Avenida Oswaldo Reis, 533. Então, sabadão movimentado, cheio de pit stop para você marcar presença, né? Ganhar prêmio, pegar seu brinde, curtir as promoções incríveis que o nosso pit stop sempre divulga. Deixa eu mandar um beijo aqui para Eliane Ramos. Quintou, é as meninas, ela diz. Valeu, Eliane. Um beijo para Maiara Janaína Pereira também. Obrigada, audiência. Eu já volto com o Leão Lobo, resumo das novelas e mais músicas já já.
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7: Duas seleções favoritas ao título da Copa do Mundo estrearam ontem. Portugal apenas empatou com o Congo pelo placar de 1-1, enquanto a Inglaterra fez um grande jogo contra a Croácia e venceu pelo placar de 4-2. Também tivemos a vitória da Colômbia, 3-1 para cima do Uzbequistão, e a seleção de Gana, que derrotou o Panamá por 1-0. Nesta quinta-feira, destaque para os jogos da segunda rodada da fase de grupos da Copa do Mundo, com duas seleções da casa jogando. O Canadá, em Vancouver, vai receber o Catar, 19h, e o México, às 22h, encara a Coreia do Sul, em Guadalajara.
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0: volta, de volta agora para falar das novelas. Vamos começar com A Nobreza do Amor. A Nobreza do Amor, no capítulo de hoje, a Virgínia repreende Mirinho por se insinuar para Lúcia, Alica, e Carrapato os observa. Vestido como viriato, Carrapato, como padre, né, visita o ateliê. Gendal confronta a filha Kênia. No ateliê lá em Nordeste, né, brasileiro, todas desconfiam do padre viriato, sem saber que se trata de Carrapato, do irmão. Dume afirma a Chinua que acabará com a vida de Gendal caso o rei haja contra a filha Kênia. Gendal anuncia a Chinua que está procurando uma nova esposa. Capítulo termina aí deixando emoções. E vamos para Coração Acelerado. No capítulo de hoje, Nayane e Alaorzinho se encontram. Adilson ameaça Valmir. Valmir descobre o segredo de Adilson. João Raul e Agrado se emocionam ao ouvir a versão final de sua música juntos. Leandro e Agrado terminam seu relacionamento. Adilson confessa seu segredo à população de Bom Retorno. Valmir garante a Irene que conseguirá retomar o controle de sua vida. João Raul se incomoda com as mudanças que Nayane faz em sua casa. Irene alerta João Raul sobre o pai, sobre o Valmir. O capítulo termina aí. Mas vamos para Quem Ama Cuida. No capítulo de hoje, Dora diz a Ademir que o marido ajudou a condenar uma inocente. A Dora diz pro Ademir, pro marido, né, o advogado, que ele ajudou a condenar uma inocente. Liris aconselha Adriana a ficar longe de Nancy. A diretora oferece trabalho a Adriana. Adriana diz que também ama Pedro e que esse amor que está nascendo lhe dá esperanças. Pedro corta definitivamente a relação com o pai, com Ademir. Pilar diz ao motorista que precisa de ajuda para destruir uma relação que nem devia ter começado. Pilar surpreende Otoniel e sua família. Pedro vai visitar Adriana e os dois se beijam. O capítulo termina aí.
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3: E tem mais música já já. Leão Lobo volta com as fofocas dessa quinta. Agora tem o som de Fred e Fabrício. Te amar é meu talento.

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2: A construção de um aeroporto privado em Camboriú deu mais um passo para sair do papel. Investidores entregaram à prefeitura um memorando de intenções para a implantação do Aeroparque Camboriú, empreendimento estimado em cerca de R$1 bilhão e previsto para a região do Braço. O documento marca o início dos estudos técnicos, análises administrativas e procedimentos legais necessários para viabilizar o projeto. Segundo a Secretaria de Planejamento Urbano, os investidores também solicitaram algumas adequações na legislação municipal, que serão avaliadas pela administração. A proposta prevê um aeroporto executivo, além de hangares, áreas empresariais, espaços voltados à tecnologia e uma zona de processamento de exportação. Apesar do avanço, o empreendimento ainda depende de estudos ambientais, análises técnicas e da aprovação dos órgãos competentes antes do início das obras. 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Nova lei dos ambulantes padroniza a cobrança de alvará e amplia categorias em Balneário Camboriú. Campeonato de fisiculturismo em Camboriú deve reunir 500 atletas e 3 mil visitantes. Com as informações do Portal Menina News, Érica Guckert.
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17: Vamos pra 1996 com Jamiroquai, Virtual Insanity.
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0: São Paulo!
1: Léo Balbinotti, número chato. Teve também Laritoral, A Minha Vida Vê Você Pirar, e Jamiroquai, Virtual Insanity, na nossa grife menina. 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Beijão, querida Arlete Moena de Camboriú. Alô, Roseli, Zulmira, Cleusa, beijo. Dai Santos, Quintoda, e um beijão, querida Selma Gonçalves, beijão. Everaldo Machado, tá frio, Everaldo. E o Paulo Ferreira de Navegantes, aquele abraço, querido. Já já tem mais fofocas do Leão Lobo.
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0: Juliana Tormena. Oiê. Tô de volta aqui no Show da Tarde pra contar mais um.
1: Conta, Leão.
2: Ah, agora eu quero falar sobre o filho da Simária, que fez um pedido inusitado em festão da cantora. O aniversário de 44 anos de Simária teve bolo, música, presentes e muito carinho da família na noite de terça-feira. Mas quem acabou virando protagonista da comemoração foi o filho caçula da cantora Pavel, de 10 anos, que resolveu aproveitar as homenagens para fazer um pedido bastante inusitado à mãe. Em meio às declarações emocionadas, Pavel arrancou gargalhadas ao desejar felicidades à aniversariante e, sem rodeios, revelar o que gostaria de ganhar. Que Deus te abençoe em tudo e quer um padrasto, disparou. A reação foi imediata. Simária caiu na risada, assim como os convidados. Solteira desde o fim do casamento com o empresário espanhol Vicente Skrig, em 2021, Simária também ganhou um presente de luxo da irmã. Simone a surpreendeu com uma sandália de uma grife francesa avaliada em mais de 7 mil reais, encerrando a noite com mais um motivo para comemorar. Tá aí, parece que tá tudo bem com ela quer voltar pros palcos, inclusive. Globo compra formato inédito da criadora do BBB para reforçar o programa da Eliana. A Globo acertou a compra de um formato produzido na Holanda pela Endemol, a mesma que criou o BBB, de nome Upside Down. O programa será a grande novidade do Em Família, atração comandada por Eliana nas tardes de domingo da emissora. No Brasil, o quadro receberá o nome de Invertidamente. Na competição, duas equipes de famílias famosas competirão no estúdio literalmente virado de cabeça para baixo.

0: Copa do Mundo tem um terço do público da Globo. É o que dizem os dados do Ibope. Foi o caso de Alemanha 7 e Curaçao 1, exibido no domingo. A Cazé TV alcançou 8 milhões e 400 mil pessoas com a partida que terminou em goleada. A Globo, com a exibição do filme A Lenda de Tarzan de 2016, dentro da sessão de filmes, temperatura máxima, no mesmo horário, conseguiu público de 26 milhões e 100 mil espectadores. É um número 210% maior que o projeto esportivo. Já Espanha 0, Cabo Verde 0, conseguiu 7 milhões de espectadores na segunda para a Cazé TV. No mesmo horário, com a exibição do jornal Hoje e da novela Além do Tempo de 2015, a Globo alcançou 25 milhões e 100 mil pessoas. A Cazé TV considera os dados do Ibope, mas o canal está satisfeito com o resultado que tem obtido na Copa do Mundo. Parabéns, aliás, a Cazé TV, né? Record tira a novela turca de confronto contra Brasil na Copa para evitar vexame no Ibope, claro. A Record terá mais mudanças para evitar um vexame na audiência contra a transmissão de Brasil e Haiti, válido pela segunda rodada pela Copa do Mundo na sexta. Tanto a Globo quanto o SBT vão exibir a partida em TV aberta. Coração de Mãe, novela turca, exibida na faixa das 21 horas, será antecipada e vai ao ar às 20h30. Com isso, Cidade Alerta e o Jornal da Record terão alterações também. O Policialesco terminará às 19h45, 15 minutos antes do habitual. Já o telejornal apresentado por Mariana Godoy e Eduardo Ribeiro terá uma exibição de 45 minutos e perderá 20 minutos do seu tempo tradicional. Tá certo, né? É um dia diferente mesmo. Ju, as fofocas estavam boas hoje,
1: boa
0: hein? Mas ó, tô indo, amanhã a gente se fala de novo, tá bom?
1: Tá bom.
0: E mais fofocas. Beijos, dignidade, já.
1: Até amanhã, Leão.
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1: Beijão pra Dirlene Fagundes, que tá curtindo. Beijão ao Aldemir, que continua ligado. Agora tem Bruno Mars.

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5: De volta com as últimas de hoje, Lucas Morato. Do jeito que eu tô.

0: Oi, Ruth.
1: Boa tarde, Ju, tudo
0: Oi,
1: bem?
0: Oi, querida. Tudo bom?
1: Temos tido muito pouco tempo para participar da... Às vezes mandar áudios e principalmente da participar da batalha, mas estamos sempre curtindo essa rádio maravilhosa.
0: Obrigada pelo carinho, Ruth. Beijo no coração, beijo no Paulo, na Diná também. Mari, beijo pra você, pessoal do São Judas. Também o Everaldo Machado, Heloína da Cunha, Chiquinho Batera, querido, um beijão. Ivan!
2: Helena, 15 horas 52 minutos. Pra você, um abençoado final de tarde. Que todos os anjos proteja você, minha
0: Amém,
2: amiga.
0: Amém, a todos
2: Até
0: nós.
2: Até amanhã, se Deus quiser. Como eu sempre digo e direi, vai e volte sempre com Deus.
0: E quem faturou par de ingressos pro Multiparque foi Caio do Nascimento Ferreira. Parabéns, Caio. Vai lá, curta muito o seu presente. Beijão, Luiz André. Pois é, passa muito rápido, né? Até amanhã. 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Amanhã a gente se fala de novo à 1 da tarde. Agora tem Nilo Deitos e Pôr do Som Sertanejo. Até amanhã. Tchau.
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4: O corpo do homem que desapareceu após entrar no rio Itajaí Mirim para tentar salvar uma mulher foi encontrado na tarde desta quinta-feira em Itajaí. A vítima foi localizada por equipes de mergulhadores do Corpo de Bombeiros por volta da 1:30 da tarde. O caso aconteceu na última quarta-feira na Ponte Paulo Vicente, conhecida como Ponte do Nilo Bittencourt, que liga o loteamento Nilo Bittencourt com o bairro Cordeiros. A mulher foi encontrada boiando no rio, resgatada e encaminhada para atendimento médico. Já o homem desapareceu nas águas durante a tentativa de resgate. O corpo foi localizado a aproximadamente 10 metros da ponte, próximo ao local onde ele havia entrado no rio. A polícia científica foi acionada para realizar a identificação da vítima. Acompanhe também no portal menina.com.br. Nova lei dos ambulantes padroniza a cobrança de alvará e amplia categorias em Balneário Camboriú. Campeonato de fisiculturismo em Camboriú deve reunir 500 atletas e 3 mil visitantes. Com as informações do Portal Menina News, Érica Guckert.
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Boriú, ahá, coisa boa! Em nome de Oral Sim Clube Zegula Mania Clínica da Roupa, estamos começando mais um líder, mais um líder, mais um líder de audiência da sua rádio de 1 milhão de amigos. Aqui a música sertaneja, aqui a música sertaneja não tem limite, a gente começa com aquela do passado, a gente traz música presente, a gente traz sucesso atual, a gente faz uma mescla que eu sei que você gosta, que você adora. Eu não posso atender pedidos porque a programação já vem prontinha, mas o que eu posso é mandar aquele abraço apertado, por exemplo, que nem pra Marli ou Tília Rentchen, tá indo viajar hoje, tá curtindo a programação. Ô Marli, muá, muá, muá, tá indo solo? O Valdeci está indo contigo. Ah, me conta. O filho está indo contigo. Um beijo no coração, boa viagem, Deus no comando sempre. Aí, grande Valdeci, rapaz. Ó, até cortou o cabelo. A Marli passou batão. Bora começar! 47991381005. 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Quer ganhar ingresso pra Roda Gigante? Participa comigo, porque vai ser assim o começo do programa hoje, ó. Cristiane Ralph cantando. Ô, coração, véi bonito, bate forte nesse peito marvado.

0: 4:13, quero mandar um abraço especial. Geralmente eu não faço isso no primeiro bloco, né? Mas hoje quero mandar um abraço especial pro meu amigo Luiz Pescoço.
1: É.
0: Ô Luiz, lá em Palmas, no Paraná, grande amigo, profissional, afiador de facas. Tá ouvindo a gente, Luizão? Aquele abraço, meu querido, tudo de bom pra você. Obrigado pela audiência.

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2: Muito bem, Rádio Menina, pôr do sol sertanejo, turminha toda ligada ouvindo a gente. Alô, Patrícia Moura, você tá bem? Boa tarde. Alô, Joel, hoje em Castro, breve em Navegantes, grande Joel, Castro no Paraná, né? A Maiara Janaína Pereira ligadíssima com a gente, ama essa rádio. Ô, Maiara, beijo. A Mari também tá curtindo a gente. O que é que tá acontecendo, Mari? Ó, não deixa a peteca cair, Mari. Mari, vou te contar uma coisa. Você sabe quando o café tá amargo, assim, que você põe o açúcar? Você não tem que mexer o bichinho? Então dá uma chacoalhada aí. Dá uma chacoalhada que o açúcar tá embaixo, logo, logo adoça tudo por aí, meu bem. Um beijo pra você, tudo de bom, Mari. A Maria Goretti também ligada com a gente. Um beijo, Maria Goretti. Dirlene, tudo bom, Dirlene Fagundes. Um beijo pra você. O Everaldo também tá ouvindo a gente. Fala, Everaldo.
16: Boa tarde, Nilo.
2: Tarde. Tudo bom?
16: Ô, Nilo, hoje eu não vou tomar banho, não. Tá muito frio.
2: Vai lavar só os pés.
16: Um pouco de facada, não é de sujeira.
2: Vai lavar os pés hoje só, homem. Olha só quem tá por aqui. Luiz André, me levando de carona. Ah, tá na audiência aí, né? Tô ligado. Em Nova York, mas que coisa louca. A Priscila também ligada com a gente. A Marli já tá no trecho. Meu amigo Ivan.
17: Meu amigo Nilo.
2: Boa tarde, meu amigo velho. Tudo bom? Boa tarde pra Selma também ligada. Beijo, Selma. Um beijo especial pra Maria Aparecida Feltes. O Roger fazendo entregas em Itajaí, ligadíssimo com a gente. Grande abraço. Aldemir, fala com comigo.
18: É ele, o menino da menina.
2: O menino da menina.
18: É o seu nome.
2: Cabelo branco, né? Mas é menino, não deixa de ser menino. Alô, Aldemir, aquele abraço. Jaine Martins, mais 18. Participação Luque Mateus. Mari, mexe aí pra adoçar esse fim de tarde.

Alô, vó Cici, tamo junto e misturado. A Marli tá passando por Penha. Luiz André, o pessoal vai dizer que é Barra Velha, né? Os invejosos. Heloína Cunha, um beijo pra você, meu bem. Alô, Gelson, homem do Bar da Brahma, tudo bom, Gelson? E me conta, amanhã tem jogo da seleção aí no Bar da Brahma? Aquele chopinho cremoso, aquela coisa boa de tomar, né? É impossível tomar um só. Ô, mundão! É aquela TV zona grande. E o palpite do Gelson é 5-0 pra seleção. Ó, Gelson, tá confiante, hein? Também depois da estreia, né? Os caras ou jogam, senão o bicho pega, Gelson.

0: Jazz com Henrique e Juliano. Que música linda, né? Não tinha ouvido ainda, ou não lembrava. Demais de música boa. Aqui na programação especial da sua menina. A Diana Ditt falou da morena misteriosa, né? Falou assim: Nilo, só não procuraram em Guaíra. E também não vão me encontrar lá. Boa tarde, querida.
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5: Bora, bora, bora! E o meu amigo Joel falou: Nilo, aqui tá frio, tamo com fogão a lenha bombando, comendo um pinhãozinho assado. Aí tu faz provocação, aí não vale, Joel. Aí é maldade, Joel. Abraço pra você, meu querido. Quero aproveitar e mandar um beijão pra Ivonete, que tá ouvindo a gente, e também pra Ivete. Oi, Ivete!
6: Boa tarde, seu Nilo.
5: Tarde!
6: Quinta pro senhor.
5: Tudo bom, minha querida?
6: Tá bom?
5: Tá bom.
6: Um abração aí pro senhor e fica com Deus.
5: Fica com Deus, meu bem. Tudo de bom pra você. Fala, Reginaldo, parceiro do peixe.
7: Nilo, Nilo. Boa tarde, meu querido. Boa tarde, Reginaldo aqui, parceiro da pesca. Passando aqui nessa quinta-feira maravilhosa.
5: Bacana.
7: Maravilhosa. E um grande abraço pro meu amigo aí, que tá ligadão aí na Rádio Menina. Gostosa de ouvir. Valeu, Nilo. Um abraço.
5: Valeu, Reginaldo, parceiro do peixe da pesca. Mirão do Frete.
8: Boa, Nilo. Bem.
5: Daí, meu rei!
8: Ô, Nilo, quem tu és tocar serenata com o João Mineiro e Marciano, hein? Só pra nós ver o barulho e a bagunça. O que tu me diz, velho? Se puder tocar, só agradeço, meu velho. Até mais, fica lá com o Joia.
5: Ei, Ale Barbaridade, um abraço, amigão, a Zenilda. Olha o fogão da Zenilda também bombando, né, Zenilda?
9: Boa tarde, Nilo.
5: Boa tarde.
9: Olha só a minha lareira.
5: Uhum.
9: Que delícia.
5: Fogãozão.
9: Tem coisa melhor que isso aí, mais valiosa.
5: É verdade, né?
9: Beijo, Nilo.
5: Beijo. Nilo
9: Batista, Rio Pequeno, Tamboril.
5: Rio Pequeno, tá lá ela com o fogãozão a lenha, né? Vermelho, foguinho bonito. Quem tá ouvindo a gente é a Paula também de Itajaí, né? Ela e a Camila. Eu rodei faz 10 minutinhos a música, meu bem. 10 minutinhos eu rodei essa morena misteriosa. Agora tá rolando Simone Mendes, Direitos Iguais. 4h51. Ramundão. A lareira da Nádia é fake. Ela coloca uma chama, né? Uma gifzinha de chama no celular.

0: música linda, hein? Murilo Rufi com Zé Neto e Cristiano. Veneno. E a Heloína curtindo a gente, né, Heloína? Aquele beijo, minha querida. Tudo de bom pra você, meu bem. E o Sandrão tá por aqui. Fala, Sandro. Fala comigo, amigão.
1: Abençoada quinta-feira, você e todos os ouvintes.
0: Boa tarde.
1: Beijão pro nosso fã-clube, doutora Família Garcia.
0: Tá certo.
1: E sobre a Morena Misteriosa, amigo. Ela tava em Ponta Grossa, no Paraná, mas eu peguei ela pra mim, faz 35 anos.
0: Por isso que não acharam, né? Tá certo, amigão. Valeu, Sandro. A Morena Misteriosa tá com o Sandro. Vou ter que avisar esse pessoal aí. Vou contar pra eles onde ela tá, só pra eles saberem que ela já tem dono. Alô, Delci, um beijo, querida. Tudo de bom.

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2: Os vendedores ambulantes de Balneário Camboriú passam a contar com novas regras para atuar nas praias da cidade. A prefeita Juliana Pavan sancionou uma lei que regulamenta a atividade e incorpora à legislação critérios que antes eram definidos anualmente por meio de edital. Entre as mudanças está a redução e padronização do valor do alvará, que agora passa a custar 2 unidades fiscais do município. A nova lei também amplia o número de categorias autorizadas, redistribui vagas e reserva 5% dos alvarás para pessoas com deficiência. A legislação ainda estabelece regras para os equipamentos utilizados pelos ambulantes e determina que a atividade poderá funcionar das 8 horas da manhã às 10 horas da noite, com possibilidade de ampliação do horário durante eventos festivos. Acompanhe também no portal menina.com.br. Mergulhadores encontram corpo de homem que pulou de ponte para salvar mulher em Itajaí. Aeroparque Camboriú. Projeto do aeroporto privado de R$1 bilhão avança e inicia a tramitação. Com as informações do Portal Menina News, Érica Guckert.
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5: Duas seleções favoritas ao título da Copa do Mundo estrearam ontem. Portugal apenas empatou com o Congo pelo placar de 1-1, enquanto a Inglaterra fez um grande jogo contra a Croácia e venceu pelo placar de 4-2. Também tivemos a vitória da Colômbia, 3-1 para cima do Uzbequistão, e a seleção de Gana, que derrotou o Panamá por 1-0. Nesta quinta-feira, destaque para os jogos da segunda rodada da fase de grupos da Copa do Mundo, com duas seleções da casa jogando. O Canadá, em Vancouver, vai receber o Catar, 7 horas da noite, e o México, às 10 horas da noite, encara a Coreia do Sul, em Guadalajara.
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0: Muito bem, estamos por aqui. Deixa eu mandar um abração pra turma do Uber, galera dos aplicativos aí ligados com a gente. Alô, Fernandão! Grande abraço, Fernando! Um abraço pra você, pro tio Betinho. Cadê o tio Betinho que não participou mais? Tio Betinho, cadê tu? E também o Rafa, turma sempre ligada na menina. Ô, Neuci Anália Vaz, tava sim, o Anionini, uma delícia. Ainda tem um lá, calma, calma. Um beijo, Neuci, que curte Sangue Latino. Roseli Weber tá ouvindo a gente, beijão. E a Deia Garcia, ô Deia.
18: Boa tarde, Nilo.
0: Boa tarde.
18: Quintou, então, quase sexta.
0: É verdade.
18: Então, fiquei sabendo agora que sou morena misteriosa. Será que é eu, a morena, que foi buscar em Ponta Grossa, Sandra Garcia?
0: Acho que foi,
18: abraço,
0: hein?
18: Nilo, na escuta, Deia Garcia.
0: Um beijo, Deia, tudo de bom. Sandrão apaixonado como sempre, hein, Deia? Beijo pra você, abraço, Sandrão. Obrigado pelo carinho da audiência, tá certo? E a Karina Borges tá preparando o café. Cafezinho dela, o cafezinho de todas as tardes, né? Ouvindo a melhor, ouvindo a menina, claro. Um beijo pra você, Karina! Só não vai chorar agora, que essa aqui é marvada! Liguei pra dizer que te amo!

0: Você, meu bem. Beijão pra Fran Oliari também. Pro Roger, um abraço, meu amigo. A vó Cici ligada com a gente. E a Nilma também, né, Nilma? Tudo bem com você, Nilma? Já já te ouço aqui, tá bom, queridona?
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0: Rádio Menina, 5:27. Boa tarde pra você.
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9: Ronaldo Fenômeno não poupou elogios a Lionel Messi após o craque argentino se tornar o maior artilheiro da história da Copa do Mundo, ao lado do alemão Miroslav Klose. Para o ex-jogador brasileiro, chegou o momento de admitir que o camisa 10 da Argentina é o maior jogador da história do futebol mundial. Ronaldo Fenômeno soma 15 gols em Copas do Mundo e foi o maior artilheiro da história do torneio, até ser superado por Klose e agora por Lionel Messi. Messi, inclusive, bateu outro recorde. Ele chegou a 27 partidas em Copas do Mundo e tornou-se o jogador com mais partidas na história da competição. Ele também alcançou 24 participações diretas em gols. São 16 gols e 8 assistências, ultrapassando Pelé no ranking histórico. O brasileiro liderava esta estatística com 21 participações diretas em gols, sendo 12 gols e 9 assistências. Gerson Felipe para Esporte Total. 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
6: Olha aí, vamos! Rádio Menina, melhor programação! Alô, Nicolau Oliari, aquele abraço, meu querido. Tatiane Raquel Rodrigues, a Tati tá ouvindo a gente também. Super beijo pra Tati. E a Nilma, fala comigo, Nilma. Oi, Nilma, cadê você, meu bem?
7: Boa tarde, Nilo. Esse programa aí tá animado,
6: Que
7: tá
6: bom!
7: Que não tá bom é o frio e a chuvinha, garoa.
6: Tá garoando, né?
7: Ufa, vamos virar picolé.
6: Se cuida, Nilma!
7: É, se possível, se tu atender ou não atender, só vou te fazer um pedido. Se tu tem a música, aquela, não sei o nome do cantor,
6: tá,
7: aquela
6: fala aí.
7: Música do Em Cima de Uma Sola Jota.
6: Ah, é do JM, né? Do JM, do Cleiton, do JM. Eu não tenho condição de inserir ela no sistema, mas vou tentar colocar pra amanhã na programação, tá bom, Nilma? Tá bom, minha querida? Alô, Sandra! Sandra Esti está ouvindo a gente! Frio, garoa! Vamos fazer uma pipoca com chocolate quente. Oh.

0: Que demais essa música, meu Deus do céu!
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0: Diz a Heloína, judia, Nilo, final de semana chegando e nós, como é que estamos? Ansiosa, diz ela.
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0: Alô, Simone, Simone do Amaral, beijo, querida, fazia dias que não participava, né, queridona? Super beijo pra você, tá? Abraço especial, falando em Simone, cadê a Bajuque? Também não aparece faz dias.
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0: Esse Mirosmar também judia, né? Meu Deus do céu.

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3: Rádio Menina, 5h47.
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3: Muito bem, estamos de volta. Alô, Zenilda, você tá bem, Zenilda? Um beijo pra você, meu bem.
19: Oi, Nila, até que enfim, hein? Só tava aqui esperando por ela, só pensando, será que não vem hoje? Ô, benção.
3: Querido abandonado, tá pedindo. Essa é demais.
19: Agora sim melhorou.
3: Valeu, Zenildo, um beijo pra você. Alô, Vani.
20: Bom fim de tarde, Nilo, tudo bem com você?
3: Obrigado. Passando pra ti também.
20: Uma ótima noite, vocês da rádio, os ouvintes.
3: Obrigado, meu
20: Zezé
3: bem.
20: Zezé de Camargo é todo de maravilhoso, né?
3: É, o Mirosmar não é fraco.
20: Canções, né? Tá louco, tchê.
3: Um beijo, um abraço, querida. Tudo valeu, bom. Tudo de bom. E quem faturou o par de ingressos pra Roda Gigante foi a Dirlene Fagundes. Alô, Dirlene Fagundes, parabéns. Só passar aqui na recepção da rádio de segunda a sexta até às 6:30 da tarde para retirar o seu brinde, tá? Um par de ingressos para a Roda Gigante. Bacana demais. 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A gente se fala amanhã, tá? Com o pôr do sol, porque eu encerro com essa aqui, ó. Já que é pra ser das marvadas, vamos encerrar com uma que judia do coração, as crises de amor. Leonardo e Eduardo Costa, um mais bagaceira que o outro, né? Meu Deus do céu.

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2: Muito bem, 5:58, 5:58 e vamos saber com ele, claro, já está aqui nos estúdios, Luiz Carlos Tigrão. Quais são os destaques de hoje, Tigre? Do nosso canal 100, boa tarde, tudo bem?
3: Tudo bem, amigo, bem? Tudo bem. Graças a Deus, tudo em paz. Muitos destaques pra gente conferir na edição do canal 100 desta quinta-feira. Hoje eu inverto, eu começo geralmente pela economia, mas hoje vou começar pela política. Por quê? Porque a Justiça Eleitoral do Estado rejeitou uma ação pedida do Partido Liberal, PL, que pedia cassação do prefeito de Camboriú, Leonel Pavan, e da prefeita de Balneário Camboriú, Juliana Pavan, por suposto Caixa 2. Não tem mais nada disso. A Justiça Eleitoral do Balneário Camboriú julgou essa ação improcedente, né? Ação de investigação. O Gerson me ensinou bem aqui. É uma ação de investigação judicial eleitoral. Foi movida pelo Partido Liberal, né? Contra o prefeito Leonel Pavan, de Camboriú, e Juliana Pavan, de Balneário Camboriú. Depois a gente vai dar mais alguns destaques para você no decorrer do programa. O dólar sobe, vai a 5,17, após decisão de juros e acordo entre Estados Unidos e Irã. Obras de pavimento vão acontecer na BR-101, aqui em Balneário Camboriú, e também em Penha, na noite desta quinta-feira. BC Trânsito autua veículos estacionados irregularmente nas proximidades do Expo Center. Mergulhadores encontram o corpo de homem que pulou de ponte para salvar uma mulher. Isso aconteceu lá em Itajaí. Foi tentar salvar a mulher e acabou perecendo afogado. O PROCON de Itajaí aponta que combustíveis ficam mais baratos em junho. Santa Catarina terá voos regionais com passagens a partir de R$315. Depois eu vou dar algumas cidades com sai de Florianópolis, R$315. A segunda via no sentido sul liberada na ponte do Rio Perequê, entre Itapema e Porto Belo. Claudinei Loz assume cadeira na Câmara de Camboriú. A justiça bloqueia R$490 milhões em investigação sobre empreendimentos imobiliários. O líder do governo é alvo da Polícia Federal por ligação a Vorcaro.
2: Jacques Wagner.
3: Comprou um apartamento lá na Bahia, em Salvador, R$9 milhões. Via a casa dele, a não ser que ele seja, ele pode ser um empresário e tal, né? Pode ser um cara cheio de grana. Mas a casa dele é uma mansãozinha. A Polícia Rodoviária Federal faz a maior apreensão de fuzis da história durante a operação do Paraná. São alguns destaques que a gente confere na edição desta quinta-feira do canal 100. Meu caro Nilo Deitos.
2: Muito bem, esse é Luiz Carlos Tigrão. Já já a gente traz então na íntegra todas essas informações aqui no canal 100 da sua Rádio Menina.
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11: Olá, muito boa noite. Estamos iniciando a partir de agora mais uma edição do Canal 100. E sem dúvida você já sabe, o verdadeiro canal da informação que é transmitido para você através da nossa Rádio Menina 100.5, a rádio de mais de 1 milhão de amigos, e a nossa TV Mocinha para você que tem TV a cabo CCS 18.1. Muita informação. A sua participação conosco, ela é primordial. Anote o WhatsApp do jornalismo para você interagir com a edição do Canal 100. Anote aí 991741005. 991741005. O meu WhatsApp é só textos, 992258543. Ou ainda Nilo Deitos. Boa noite, Nilo.
12: Boa noite, Grão. Boa noite, hoje, Gerson Felipe aqui com a gente. E boa noite, você que está acompanhando o Canal 100 através das redes sociais, através do YouTube. Você pode participar aqui pelo WhatsApp do estúdio também, o WhatsApp que daqui na técnica de som, que é o 479-9138-1005, ou ainda pelas redes sociais, Instagram e Facebook da sua Rádio Menina.
11: E nós estaremos aqui aguardando a sua manifestação na crítica, no elogio, na reivindicação. Você agora, neste exato momento, se você tiver qualquer informação, já sabe, seja o nosso repórter, sempre com muita responsabilidade. Vamos juntos? Já é quinta-feira, 18 de junho de 2026, estamos vivendo o nosso outono brasileiro.
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11: As informações do tempo, da temperatura aqui no Canal 100, o nosso especialista é você, Marinho Stringari. Abraço, Marinho, tudo bem?
13: Tudo bem, Tigrão. Uma ótima noite aos amigos aqui do Canal 100. Entre hoje e a sexta-feira, massa de ar polar continua atuando, deixando as madrugadas geladas aqui na região. Com o predomínio de sol e tempo firme, a temperatura fica um pouco mais amena, agradável no período das tardes. As mínimas girando em torno de 8 a 10 graus, bem frio. Os ventos terão maior frequência de oeste e sudoeste nas primeiras horas, o vento minuano, gelado, o que deixa a sensação de frio ainda maior nas primeiras horas da manhã. Depois, com o predomínio de sol, é claro, a temperatura entra em gradual elevação, no período da tarde girando em torno de 20 a 22 graus. À tarde, o vento passa sudeste e nordeste com bastante variação, pelo menos até a sexta-feira, onde o tempo ainda permanece firme aqui na região. Tem previsão de mudanças no tempo entre a noite de sexta-feira e sábado, estamos acompanhando, diariamente a gente vai trazendo as atualizações aqui. Na área marítima, Tempo bom, o estado do mar é calmo, a visibilidade fica restrita com nevoeiros também nas primeiras horas. Nevoeiro marítimo, o que restringe também a visibilidade. Ondas entre leste e sudeste aqui nas praias da região, com swell de até 0,5 metro, pico de 1 metro, dependendo da praia entre as ilhas de Floripa e São Chico. Desejando a todos uma boa noite, Tigrão. Com as atualizações da previsão do tempo, os dados da Univale, Marinho Stringari para o Canal 100.
11: Obrigado, Marinho. Canal 100 que tem textos e interpretação de Luiz Carlos Tigrão. Apoio técnico é de Nilo Deitas para atender você na recepção nos nossos telefones. A Bianca, a previsão do tempo é sua. É sua, Marinho Stringari. E a produção do Canal 100 hoje, né? Responsabilidade aqui, né? Produção do Canal 100 hoje, a participação especial de Gerson Felipe. Boa noite, Gerson. Tudo bem?
9: Tudo bem, Tigrão. Boa noite pra você, pra todo mundo que tá acompanhando o Canal 100 nesta noite de quinta-feira. Muita informação no programa que tá começando apenas e sempre, claro, contando com a participação aqui dos nossos ouvintes. Podem mandar mensagem no 99174-1005. É sempre muito bacana, né, ter os nossos ouvintes participando. E hoje no Canal 100 tem entrevista aqui nos estúdios com a vereadora Jade Martins, vereadora do MDB aqui de Balneário Camboriú. Vai conversar um pouquinho sobre o trabalho na Câmara de Vereadores. Também vamos conversar com o vereador Nay Ferneri, do Partido Novo, sobre um projeto de instalação de quiosques e mirantes na região da Interpraias. E tem também entrevista com o presidente da Associação Madre Teresa, João Carlos Batista dos Santos. Até porque, Tigrão, a Associação Madre Teresa alcançou uma marca histórica neste mês de junho. A Casa de Acolhimento chegou a 100 mil atendimentos realizados, consolidando-se como uma das principais iniciativas de apoio a pacientes e acompanhantes em tratamento de saúde em toda a nossa região. Então, um programa repleto de informações, e eu já quero aproveitar, Tigrão, porque tem participação. Eu gosto muito da participação aqui dos nossos ouvintes, que vão mandando a sua mensagem, vão mandando o seu alô. O Rodriguinho está participando aqui com a gente e está falando que em frente ao motel Líbidos, na BR-101, sentido a Itajaí, o trânsito ele tá bastante lento. Inclusive, ele enviou um vídeo aqui, Tigrão. A gente já vai pegar aqui e vai abrir também esse vídeo aqui do nosso ouvinte para botar na live, para mostrar como é que tá a situação, né? As pessoas vão participando, vão mandando a sua mensagem, o seu alô aqui. Deixa eu baixar de novo o vídeo dele aqui, que de primeira não baixou aqui, pra gente mostrar na live aqui do Canal 100, né? Para quem tá chegando já poder acompanhar um pouquinho da movimentação na BR-101 na nossa região, Tigrão. Vou baixando ele aqui, vou passando a bola pra ti. Quando estiver pronto, eu te chamo novamente.
11: Agora são 18 horas mais 9 minutos.
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11: A economia, o dólar sobe, vai a 5,17 após decisões de juros e acordo entre Estados Unidos e Irã.
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11: O dólar fechou em alta nesta quinta-feira com um avanço de 1,30%. Foi cotado a R$ 5,17. O Comitê de Política Monetária cortou ontem a taxa básica de juros em 0,25 ponto percentual, em linha com o esperado pelo mercado. Já o Federal Reserve, que é o Banco Central americano, decidiu manter as taxas inalteradas em meio aos sinais de preços ainda elevados no país. E o novo acordo de paz entre os Estados Unidos e o Irã também no radar. O texto inclui garantias de que Teerã nunca terá armas nucleares, a suspensão de sanções norte-americanas contra o Irã e uma compensação financeira ao governo iraniano, entre outros pontos definidos. O euro 5,93, a libra 6,85. Já o principal índice da Bolsa Brasileira recuou 0,10%, 168.285 pontos. 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Trânsito, Gerson Felipe. Aqui na região já tem a imagem?
9: Já tem imagem rodando aqui na nossa live no YouTube, Nina Play, mostrando o trânsito, região do Motel Líbidos, né? Um acidente é o que o nosso ouvinte relata aqui pra gente, né? Um veículo sendo guinchado ali pela Arteres, né? E o trânsito bastante lento, né? Tem o veículo também de resgate ali da Arteres nesse momento, que tá posicionado ali fazendo o atendimento. E eu tô vendo aqui via aplicativo, Tigrão, que nós temos muita lentidão, principalmente para aqueles condutores que estão se deslocando pelo sentido norte da BR-101 aqui na região de Balneário Camboriú, né? O trânsito bastante complicado mesmo. Essa lentidão, né? Ela começa já na região de Itapema e vai persistindo até as proximidades da Uniavan aqui em Balneário Camboriú, em razão, né, deste acidente aqui relatado pelo nosso ouvinte. Também tem lentidão no sentido sul, em Itajaí, e também no caminho entre Itajaí e Balneário Camboriú. E tem uma imagem aqui que a gente coloca também, né? Essa imagem é do Ian Deitos. Conhece o Ian Deitos, Nilo Deitos?
12: Claro, tá nos ouvindo, inclusive, parado na rodovia aí, meu filho, que tá voltando lá do Sicredi.
9: Ele tá parado entre o posto da Polícia Rodoviária Federal e o túnel, né? Isso porque nós temos toda essa lentidão devido, então, ao acidente. Ian, aumenta o volume do seu rádio e tenha muita paciência, porque vai demorar um pouquinho, né, em razão deste acidente. A boa notícia é que o veículo já está sendo removido da pista no vídeo que foi encaminhado pelo nosso outro ouvinte aqui, pelo Rodriguinho.
11: E eu quero mandar um abraço para o Raulisson Vieira, né? Raulisson Vieira, viu, tá falando também no Morro do Boi, né? Sentido norte, no túnel do Morro do Boi. Também
9: exatamente, tá, sentido norte.
11: Acabou de falar. Raulisson, obrigado, mas eu vou fazer sempre um pedido aos nossos teleouvintes. Gente, quando vocês mandarem mensagens, né, áudio, vídeos, manda por favor no 991741005, que aí a gente tem condições de poder colocar no ar. Porque o pessoal tem o meu WhatsApp, muitas pessoas têm o meu telefone particular, mandam para mim, é muito difícil, não tem como eu passar. Raulisson, obrigado, hein? Seja sempre o nosso repórter, Tigre, com muita responsabilidade.
12: Rapidinho, só enquanto a gente falava de trânsito, né? O trânsito da 4ª Avenida também, ele está bastante complicado. Nosso ouvinte mandou aí uma fotografia da 4ª Avenida, acabei de repassar para o Gerson também. Movimento da 4ª Avenida, o trânsito muito parado. Deixa eu só confirmar aqui, tá tudo parado, segundo o nosso ouvinte. Só não tem o nome dela aqui, me passa o seu nome novamente. É a Miriam, isso? Isso é a Miriam da empreiteira de Paula, ela que mandou essa fotografia pra gente, Tigre.
11: Então tem que tomar muito cuidado, né, Gerson, com relação ao trânsito nesse momento aqui, que tá difícil aqui na nossa região.
9: Exato, Tigre, já tá inclusive na live a imagem, né, mostrando o trânsito parado ali próximo do Angelone. Isso. Na 4ª Avenida.
11: Nossa, mãe.
9: Né, um trecho de muita lentidão nesse momento, e a 4ª Avenida, ela tá com o trânsito lento desde a descida ali do elevado até as proximidades da rua 2550. Então, todo esse trecho com trânsito lento na região da 4ª Avenida. Temos alguns pontos de lentidão na 3ª Avenida também. E aqui na região do Pioneiros, Avenida Brasil, com trânsito bastante lento, devido àquela mudança que a gente tem, né? Temos obras que acontecem na rua Miguel Mate. Essas obras são no trecho entre a rua Antônio Bittencourt e a Avenida Brasil, né, que está com um bloqueio ali naquela região, então os condutores não conseguem passar, são obrigados, né, a fazerem o desvio pela Avenida Brasil.
11: Se eu mandar um abraço ao doutor Édico, eu não tenho como conversar com o doutor Édico agora, né, até porque eu tô no programa aqui, mas eu sei que ele está acompanhando a edição do Canal 100, impossível, humanamente, eu poder atendê-lo agora, meu mestre, mas depois a gente conversa. Manutenção programada em rede de abastecimento de água na cidade.
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11: Olha, tem uma informação da EMASA, que houve a necessidade de interrupção temporária do abastecimento de água no bairro Pioneiros, para viabilizar uma obra executada pela Secretaria de Obras aqui na rua Miguel Marte. Então, durante a execução dos trabalhos, claro, foi necessária a passagem de uma galeria pluvial pelo trecho, onde está localizada a rede de abastecimento, exigindo o desligamento temporário da rede de água para realização do serviço com segurança. Todo o bairro Pioneiros está sendo afetado e sem previsão de normalização no momento. Por enquanto ainda não, tá? Lógico que a EMASA está acompanhando a execução dos trabalhos e vai informar a população assim que houver atualização sobre o retorno do abastecimento. Qualquer dúvida, no WhatsApp 32610000. Arteres Litoral Sul vai realizar obras de fresagem, recomposição do pavimento em trechos da BR-101, aqui em Balneário Camboriú, em Penha, entre a noite de hoje e a madrugada de amanhã, das 10 da noite desta quinta e 6 da madruga de sexta. Intervenções em Penha, no quilômetro 117 ao quilômetro 110, pista principal sentido sul, faixa da esquerda sempre com uma faixa liberada para o tráfego. Aqui no Balneário Camboriú, da região do quilômetro 138 ao quilômetro 136, pista marginal, sentido norte, fechamento alternado das faixas, sempre com uma faixa liberada para o tráfego. O fluxo seguirá com restrições parciais, podendo haver redução de velocidade e retenções pontuais nos trechos sinalizados. 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Em mais um dia de grande evento, no Expo Centro, condutores que estacionaram em locais proibidos foram autuados, tiveram seus veículos removidos ao pátio aqui da cidade. Ação de fiscalização aconteceu na noite desta quarta-feira, na madrugada de hoje, na Avenida Marginal Leste, nas proximidades do Expo Center. Denúncias foram repassadas à central, informando que diversos veículos estavam estacionados em uma área pública de Gramado. Ao chegar ao local, os agentes de trânsito constataram que a denúncia procedia. No total, 72 veículos foram autuados e destes, 13 foram removidos ao pátio conveniado por permanecerem em situação irregular no momento da operação. Os demais condutores compareceram ao local, retiraram os seus veículos antes da remoção. Uma atuação grande ontem e na madrugada de hoje. 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Vou fazer o primeiro rápido intervalo comercial, Nilo Deice. A gente volta na sequência. Vamos conferir muito mais informação ainda para você na edição de hoje.
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11: Voltamos na edição do canal 100 desta quinta-feira. E a gente fala bastante, né? E é legal quando as pessoas sempre acompanham a gente, tá? Eu quero mandar um abraço, doutor Ético, um ser humano fantástico. Daqui um pouquinho eu vou conversar com ele aqui, tá? Trocar uma ideia, estou recebendo algumas informações aqui que eu vou checar na sequência. Olha quem a gente recebe hoje, Nilo Deitos, hein?
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11: Vereadora Jade Martins, MDB, sempre é uma alegria, um prazer recebê-la aqui na edição do Canal 100 da Rádio Menina, TV Mocinha, que sempre que a senhora vem aqui, tem informações importantes, né? No nosso dia a dia, da nossa maravilha do Atlântico Sul. Tudo bem? Tudo em paz?
25: Já. Graças a Deus, Tigrão, tudo em paz. Uma boa noite a você, a todos aqui da equipe da Rádio Menina TV Mocinha, aos nossos ouvintes. Para mim é uma honra sempre estar aqui contigo, passando informação para nossa comunidade, batendo papo sobre a nossa cidade, que é o mais importante.
11: Eu queria começar, porque tem uma indicação sua que é fantástica, um semáforo aqui na frente. Mas antes, porque a prefeita já fez 4 vetos, né? Do plano diretor, né? Tá na Câmara o plano?
25: Está na Câmara, Tigrão. A prefeita vetou alguns dispositivos da redação final, sim, né? Nós já analisamos na Comissão de Justiça e Redação. Provavelmente, creio eu, que deva ir para a pauta da próxima semana, já para discussão, o veto da prefeita. Nós tivemos já uma reunião com a equipe também da Secretaria de Planejamento, O plano diretor é uma lei complexa, né? Quando a gente fala, então, em microzoneamento, que é o que nós estávamos ali discutindo, que é a lei de uso e ocupação do solo, são muitos detalhes, né? E aí, em análise, nós percebemos que teve algumas situações que acabaram não sendo atendidas e que também podem vir agora melhorar essa redação e a proposta final do plano diretor. Então, eu ainda nós não tivemos uma reunião da base para discutir exatamente como vai ser esse posicionamento do veto, mas a gente já tem a informação de que a prefeita provavelmente vai encaminhar aí nos próximos dias um novo projeto de lei com essas adequações que foram vistas de ordem técnica e jurídica também, uhum, que precisam ser corrigidas no projeto final, independente dessa questão do veto, né? Então, a gente deve ter novidades aí em relação a isso na próxima semana.
11: Foram 4, então, no total.
25: Foram 4 no total, exatamente. Teve um relacionado à moradia social, outro era relacionado até a uma emenda que eu havia proposto, né? Que era do recuo dos 15 metros, uma polêmica bem grande, sabe, Tigrão? Mas eu fico muito feliz que no final disso tudo, a gente conseguiu convencer, inclusive, os técnicos da Secretaria de Planejamento de que a nossa emenda estava correta em relação a esse recuo. Era uma previsão... para que em qualquer terreno que nós tivéssemos de frente aos corredores de desenvolvimento que foram, sim, criados no plano diretor, tivesse que ter um recuo de 10 metros na, uhum, frente, que eu concordo plenamente, para que a gente possa fazer uma ampliação de calçada, uma ciclovia, né, ou até mesmo ampliar uma faixa em determinados locais. Mas tinha um recuo de fundos de 15 metros. Então, isso inviabiliza grande parte dos nossos terrenos. E daí fazer isso como uma regra geral na, uhum, cidade, eu não via sentido, não me era óbvio. O objetivo da lei era deixar esses 15 metros para que no futuro, quando o município precisasse abrir uma nova via, não houvesse a necessidade de desapropriar esses imóveis. Só que quando eu faço uma regra geral para todos os imóveis da cidade, eu sei que vai ter locais que eu jamais vou passar uma rua naquele local. A gente já tem no nosso mapa do sistema viário os traçados das avenidas, dos prolongamentos das nossas vias. Isso já está sendo pensado há muitas gestões, né? Sim. Então, é mais fácil eu então congelar ou decretar aqueles imóveis ali que eu já sei que eu vou utilizar aquele espaço urbano, do que eu simplesmente sair pegando 15 metros de recuo de fundos de qualquer terreno sem que eu tenha uma utilidade no futuro para aquele espaço. Então a gente conseguiu, a prefeita também se convenceu disso, e esse também é um dos vetos, e daí nisso desmembra em alguns parágrafos dentro do artigo. O da moradia social também a prefeita vetou, entendendo que teve algumas áreas em que ficou um número muito excessivo de unidades habitacionais. Ela tem um projeto, né, Tigrão? Acho que já conversou aqui com vocês, sim, também sobre, sim, isso, né? Nos próximos dias ela vai estar encaminhando, que é um projeto complementar, então, à lei de uso e ocupação do solo, que vai regulamentar esse acesso à moradia social.
11: Como é que funciona, Jade? Aí agora vocês analisam o veto, é assim que,
25: exatamente,
11: que funciona?
25: A gente analisa o veto, ele entra na pauta como discussão, como se fosse o projeto, um projeto, né? E o veto, ele é votado aí pelos vereadores. Pode ser mantido ou derrubado.
11: Perfeito. Qual é a tua expectativa?
25: Eu acredito que, como tem esses equívocos na legislação, pode ser que o veto seja derrubado parcialmente.
11: Perfeito. Eu não sei se entrou ontem na Câmara ou na terça, a prefeita está solicitando uma graninha para fazer alguns empreendimentos, algumas ações agora na cidade, né?
25: Ela encaminhou vários projetos,
11: né?
25: De suplementação orçamentária, verdade, né? É. Que são projetos, Tigrão, eu sempre falo, assim, eu tenho um pensamento que já vem comigo de,
11: sim,
25: né, pela minha experiência, assim, da gestão do executivo. Eu falo, o orçamento é do município, é do poder executivo. Então, quando chega a suplementação orçamentária, quem sou eu para discutir se precisa fazer aquele remanejamento daquela determinada ação naquela secretaria, né? O gestor da pasta sabe a necessidade que é de suplementar, enfim. E são obras importantes que a gente tem, né? Então, eu sempre falo, suplementação orçamentária é algo que eu não debato, porque eu respeito a decisão do gestor do Poder Executivo que está lá com o orçamento embaixo do braço trabalhando, e a gente sabe que é necessário remanejar. A gente precisa remanejar. Ações novas acontecem, projetos novos Sim. surgem, né? E muitas vezes não estão lá previstos lá naquele, naquela lei orçamentária que a gente aprovou um ano antes.
11: Perfeito. Pessoal, eu tenho certeza que vai ficar muito feliz com uma solicitação feita pela vereadora Jade Martins. Nós temos aqui tem um espaço de saúde aqui, laboratório, tá? Do outro lado da rua, o nosso maravilhoso hospital da Unimed. Exato. E aí tem uma faixa aqui de pedestre que, sinceramente, tô falando sério, ninguém respeita. Uhum. Ninguém respeita essa faixa de pedestre. É só alguém quiser para aí dar uma olhadinha. E a senhora está solicitando, de repente, a instalação de um semáforo aqui na Avenida do Estado, de frente ao Hospital Unimed, é isso?
25: Exatamente, vereador? Tigrão. A gente recebeu muita, Sim. mas muita reclamação em relação a essa faixa da insegurança que as pessoas têm para fazer a travessia. Ela é uma faixa elevada dentro dos modelos que a gente já tem em Balneário Camboriú, mas a pista, ela é de fato longa.
11: Longa.
25: Aqui, em determinado momento, ela não tem uma iluminação tão adequada. E, de fato, quando as pessoas saem, os veículos saem da sinaleira anterior, que está bem longe, né, Tigrão?
11: Muito longe.
25: Eles vêm já numa velocidade e acabam não respeitando aquela faixa. E justamente num local onde a gente tem dois empreendimentos relacionados à saúde, a gente está falando de um trânsito ainda maior de pedestres e está falando também de vários idosos que possuem um ritmo muito mais lento na travessia. Então, a sugestão nossa é que seja colocado pelo menos um semáforo de pedestres, para que a gente tenha aquele minuto ali respeitado, para que a travessia seja feita em segurança. Eu ainda brinquei aqui que... Eu, com

0: do trânsito, a gente sabe disso. É, qualquer intervenção que a gente faça na via acaba automaticamente tendo um prejuízo em relação à mobilidade. E a gente tem uma sinaleira logo em frente aqui, sim, né? Uma quadra praticamente depois a gente já tem o semáforo. Mas é uma questão de segurança na travessia de quem está ali no dia a dia utilizando, e são muitas as pessoas que fazem uso dessa faixa de pedestre.
1: Você sabe, quem sabe, Gerson, pedir para a vereadora Jade, que tem poder. O meu sonho, eu já falei isso, não sei se foi para o comandante Evaldo, meu sonho aqui nas lombadas, é onde tem mais movimento, sabe o que que é? Ter a lombada refletiva. Uhum. Chega de noite, meu carro reflete tudo assim.
0: Fantástico.
1: É meu sonho.
0: Fantástico. É isso aí. E a gente está lá com o Coronel Evaldo, né? Hoje à frente do BC Trânsito, com uma experiência muito grande, sim, nisso, né? Eu tenho certeza que o nosso pedido vai ser atendido. A gente fez um pedido paralelo também aqui, Tigrão, também no nosso bairro aqui do Pioneiros, em frente à Medical, ali na nossa via da Miguel Mate.
1: Sim.
0: Ali também é uma travessia, se você ficar ali durante 30 minutos do seu dia, observando a quantidade de idosos que atravessam, porque virou um grande centro médico. E aí esses centros médicos acumulam uma quantidade de pessoas. Então, a gente pediu também uma faixa de segurança que ela seja adequada. Hoje ela está um pouco mais à frente e a gente precisa trazer para dar mais segurança também nesse espaço.
1: Você sabe que a gente não faz pauta, né, Gerson? O assunto vai surgindo, enfim.
2: Pois é, Tigrão, até sobre esse assunto que a vereadora Jade comentou, não tem mais o radar ali, o Jade, ainda
0: não
2: tem.
0: Não tem,
2: o radar mais. Era justamente o que ajudava para as pessoas poderem atravessar a rua.
0: Perfeito, não tem mais o radar.
1: Ah, não tem mais ali?
0: Não, ali não tem. E aí, o que que acontece? A faixa de segurança, ela auxilia também agora por conta do novo núcleo, né, do Pioneiros ali.
1: Sim.
0: Mas ela poderia ser colocada um pouco mais à frente.
1: Mais à frente.
0: Para que a gente conseguisse atender a esses dois... espaços que hoje também tem uma travessia grande de pedestres. Acaba, sabe o que que acontece? O Uber para muitas vezes do lado direito da via. Então, do lado direito não tem estacionamento também. E aí os idosos descem ali, Tigrão, e atravessam, sim, fora da faixa, porque o Uber parou exatamente no local onde eles solicitaram a parada, e não lá na faixa que está lá atrás, né? Uhum. Ou senão a próxima faixa vai ser lá na Avenida Brasil. Então, a cidade é dinâmica. A gente tem que se adaptar na medida em que a cidade vai crescendo e se desenvolvendo.
1: Olha aqui, ó. Tigre, um abraço para a vereadora Jade. Parabéns pelo trabalho, pela sua atuação legislativa. Fala com propriedade sobre todos os assuntos públicos. Hélder Couto Vieira.
0: Ah, grande Hélder.
1: Meu amigo de 300 anos.
0: E eu tenho um carinho muito grande, um respeito muito grande, o trabalho que ele desenvolve há tantos
1: ele
0: anos.
1: Fantástico.
0: Ah, ele é fora da curva.
1: Eu vi na pauta da Câmara, o termo técnico eu acabei esquecendo, como eu não anoto, acabei esquecendo. É bolsa...
0: Bexiga neurogênica.
1: Bexiga neurogênica.
0: É. Eu também, Tigrão,
1: um projeto,
0: que aprender.
1: É?
0: O bom do legislativo é isso, né? As pautas vão chegando,
1: bolsa,
0: as demandas.
1: Bexiga, então.
0: É bexiga neurogênica. Eu fui procurada por uma parcela aí dessa sociedade que possui essa condição, né?
1: Sim.
0: E muitas vezes são cadeirantes, porque a gente está falando, quem possui, quem é uma pessoa com a bexiga neurogênica, ela sofreu alguma lesão. Seja ela neurológica ou medular, né, que fez com que ela necessitasse do uso da sonda. Nada,
1: sim,
0: mais é do que a sonda, né?
1: Sim.
0: Então, em virtude desse comprometimento que ela tem, ela precisa fazer o esvaziamento vesical e eles utilizam da sonda. O SUS fornece essa sonda. Só que a qualidade, Tigrão, do material que a gente recebe desses processos licitatórios é PVC. Então, é mais barato, entre aspas, porque eu preciso, para poder fazer o uso dela, comprar o lubrificante. Então, tem o custo do lubrificante.
1: Sim.
0: E aí, o que é, na grande maioria das vezes ocorre, é as lesões por conta justamente de não conseguir passar a sonda adequadamente pela qualidade do material. Então, se agravam em internações, em infecções urinárias. O custo no final, para o município, para o estado, para o país, quando a gente vai fazer essa conta, é muito maior. E existem hoje sondas com uma

0: tecnologia muito mais avançada e que podem ser ofertadas a quem precisa. Então, o que nós propusemos nesse projeto é que o catéter fosse o nome técnico é hidrofílico. Então, esse catéter, ele já vem lubrificado. Ele,
1: prontinho,
0: é mais adequado, dá mais qualidade de vida a quem necessita. E quem fez esse pedido, quem intermediou essa discussão, foi o pessoal da AFADEF, da Associação dos Deficientes Físicos aqui em Balneário Camboriú, que me procurou enquanto presidente da Comissão da Pessoa com Deficiência na Câmara, me pedindo para que a gente propusesse essa discussão, que criasse esse programa aqui no município, para que o município pudesse dar um passo à frente e adquirir então esse catéter de mais qualidade. Tem inúmeras marcas, enfim, no mercado, né? É através de processo licitatório. E é o mesmo caminho, Tigrão, que a gente adotou quando teve a propositura do projeto para aqueles sensores de monitoramento contínuo de glicose.
1: Ah, sim,
0: né?
1: Sim.
0: Então, se eu tenho uma alternativa que é melhor, mais moderna, por que que eu vou fazer a pessoa ficar lá furando o braço, furando o dedo todo dia, né? Se eu consigo proporcionar para ela uma qualidade melhor. Então, ontem a gente fez essa discussão a pedido da AFADEF e das pessoas que possuem aí a bexiga neurogênica, para que a gente consiga, então, fornecer e auxiliar o município agora, para quando for elaborar o próximo termo de referência para compra, tem esses argumentos em relação a esse projeto de lei que instituiu, então, esse programa de uma linha de cuidado com essas pessoas.
1: Bacana. Aquela do eu tenho uma da família que usa
0: o sensor.
1: É, bacana. Eu acho que foi até entrevistei ele, acho que foi foi o Anderson que...
0: O Anderson captou a emenda.
1: Captou a emenda.
0: É
1: interessante, tem um adesivozinho
0: aqui. Não, é fantástico.
1: Legal.
0: Fantástico.
1: O mestre tá aqui, aqui ó, o mestre tá aqui. Boa noite. Jade é a melhor vereadora nessa questão, em minha humilde opinião. Abraço, Tigre. Sabe quem é? Meu mestre. Sandro Miranda.
0: Esse
1: aqui é a coisa mais querida do pai. Eu sei que um dia ele falou, eu gosto muito da frase quando tu termina o programa. É quem sabe onde quer chegar, escolhe o caminho certo e o jeito de caminhar. Fiquei contente, filho. Fiquei exibidinho com a aprovação do mestre Sandro Miranda.
0: Sandro amigo.
1: O projeto já está...
0: O projeto foi aprovado ontem.
1: Eu estava acompanhando na Câmara.
0: Vai ter eu fiz uma emenda, então ele vai provavelmente na terça-feira entra para a redação final e aí segue para a prefeita sancionar. Eu até vou fazer um convite para a prefeita para que a gente faça essa sanção e chame, né, a FADEF e as pessoas que utilizam aí dessa sonda. Até porque esses projetos, Tigre, eu falo sempre assim, parecem simples, mas muda a vida das pessoas.
1: E como muda, gente?
0: Quem usa uma sonda que tem que trocar ela 4 vezes ao dia,
1: meu Deus,
0: né? É ali com todo esse sofrimento, daquela qualidade daquele PVC, passando lubrificante. Uhum. Meu Deus, uma atitude pode melhorar a vida das pessoas, né?
1: E o projeto dos carrinhos?
0: Projetos carrinhos estava na pauta, né? De terça-feira. Eu recebi o contato de alguns supermercadistas que estavam com dúvida em relação ao projeto. E aí eu me comprometi com eles de fazer o pedido de vistas desse projeto. O vereador Samir, como líder do governo, fez o pedido de vistas. E provavelmente, Tigrão, na próxima semana a gente deve ter uma reunião com todos eles para explicar, né, o receio, obviamente, deles em relação ao cumprimento das medidas, a obrigatoriedade, e se tivesse alguma penalidade, o que não é o caso, né, não tem a penalidade para eles. Mas eu acho importante a gente fazer esse diálogo para todo mundo estar seguro na hora da discussão. E aí a gente retirou ele na terça-feira para fazer essa reunião na próxima semana.
1: Excelente projeto. Parabéns a Jade. Marco Antônio Cereda.
0: Ah,
1: o mestre está aqui. Ó.
0: Meu Deus, que honra, doutor Marco Antônio.
1: Defeito é de ser torcedor do Figueirense, mas tudo bem. Está acompanhando
0: aqui. Está sofrendo, doutor Marco.
1: Está sofrendo uma barbaridade. Mas está aqui acompanhando a edição do Canal 100 e fico muito feliz. Deu o nosso tempo, Gerson Felipe? Deu? Porque assunto é o que não falta. Você é da casa. Mas olha aqui, ó, eu precisava te fazer uma pergunta. Nunca te fiz essa pergunta. Aliás, difícil. Vereadora Jade Martins. Uhum. Nunca fiz para a senhora essa pergunta. Campanha?
0: Campanha de novo?
1: Nada. Não.
0: Não.
1: Eu nunca fiz essa pergunta para a senhora. Né?
0: Não, Tigrão, eu dessa vez sigo, né, no mandato aqui como vereadora. É,
1: mas
0: não
1: te convidaram.
0: Serei... Sim, o convite existe.
1: Me contaram.
0: É. Tive o convite para estar como candidata do MDB, né, a deputada federal. O presidente Chiodini fez esse convite.
1: Isso.
0: Mas eu, nesse momento, externei a ele, né, o meu desejo. Sim. De focar no mandato. Eu tenho esse... Eu vim com essa fala, Tigrão, dizendo assim, no executivo eu tive a oportunidade de passar por diversas pastas.
1: Sim.
0: Né? E eu...
1: Essa experiência.
0: Exato. E é isso que eu vejo, assim, que me gabaritou, inclusive, para eu estar hoje no legislativo. E eu quero exercer essa função de... Legal. Vereadora, né? Então, esse ano eu vou ficar de telespectadora junto com vocês.
1: Mas, hein, mas o futuro ao poderoso pertence.
0: Ah,
1: o futuro.
0: Sim.
1: Vereadora Jade Martins, MDB, foi um prazer ouvi-la, tê-la aqui na edição do Canal 100 da Rádio Menina, TV Mocinha. Mas antes, leva um abraço especial ao mestre, né? Eduardo Ribeiro, mandar um abraço ao doutor.
0: Será dado. Obrigado, Tigrão. Querido. Muito obrigada pelo carinho de sempre comigo. Eu me coloco sempre à disposição de vocês. Agradeço pela oportunidade de estar aqui falando com a nossa comunidade, nesses microfones que chegam a tantos lugares. E eu me sinto muito honrada sempre que tu me chama.
1: Um rápido intervalo comercial, a gente volta na sequência. E no mês de junho, fantástico, a Casa de Acolhimento da Associação Madre Teresa. Eu conheço o trabalho deles lá em Itajaí. Ali é uma casa de acolhimento que chegou a 100 mil atendimentos realizados. A gente vai falar sobre isso ainda na edição de hoje do Canal 100. Rápido intervalo, voltamos na sequência. Tem muita informação para você conferir conosco. Um instantinho só.
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7: Duas seleções favoritas ao título da Copa do Mundo estrearam ontem. Portugal apenas empatou com o Congo pelo placar de 1-1, enquanto a Inglaterra fez um grande jogo contra a Croácia e venceu pelo placar de 4-2. Também tivemos a vitória da Colômbia, 3-1 para cima do Uzbequistão, e a seleção de Gana, que derrotou o Panamá por 1-0. Nesta quinta-feira, destaque para os jogos da segunda rodada da fase de grupos da Copa do Mundo, com duas seleções da casa jogando. O Canadá, em Vancouver, vai receber o Catar, 7 horas da noite, e o México, às 10 horas da noite, encara a Coreia do Sul, em Guadalajara.
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1: Voltamos na edição do canal 100 desta quinta-feira. Eu tava olhando, tem umas coisas que eu acho interessante, né? É, que coisa linda a nossa Enterprise. Por que não utilizar, né, mais até para questão turística, os mirantes naquela região? É um assunto que a gente vai conversar agora ali no Dentes.
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1: Nós estamos na linha nesse instante com o vereador Naifer Neri do Novo, que achei interessante, vereador. O estudo, o senhor está propondo a instalação, quiosques, cafés aí nos mirantes, na nossa Enterprise. O que motivou o senhor a apresentar essa solicitação, essa indicação? Primeiro, um prazer te ouvir aqui no canal 100 da Rádio Menina, TV Mocinha. Boa noite, Naifer, tudo bem?
14: Oi, Tigrão, boa noite, tudo certo? Novamente é um prazer falar com o amigo, falar com todos os ouvintes da Rádio Menina, do canal 100. Estava escutando a entrevista da nossa colega vereadora Jade, agora há pouco, no teu programa. E veja, Tigrão, Balneário Camboriú passa por uma transformação em relação à legislação. Estamos aprovando o novo plano diretor, a prefeita municipal enviou o microzonamento para a Câmara de Vereadores, e agora é o momento de a gente discutir o desenvolvimento econômico da nossa cidade de fato.
1: Jader, aliás, obrigado, Jader, obrigado. Naifer, vereador Naifer, só um instantinho, por gentileza, vamos tentar melhorar a nossa qualidade de som aqui, que está muito baixinho, vereador, me permite, né? Vamos, tá muito baixinho, tá difícil até de conversar com o vereador Naifer Neri. Obrigado a Jade, que ainda tá aqui conosco, né? Acompanhando a edição também do canal 100 e acompanhando aqui o Naifer Neri, vereador, que achei muito legal, muito bacana, né? Estudo, viabilidade, como é que vai ser feito, para aproveitar, né? Os mirantes da bela Enterprise. Vamos tentar melhorar, não sei se deve ser o do Knife. Vamos lá. Isso. Vamos tentar restabelecer essa ligação. Vamos ver se está melhorzinho agora. Knife, tudo bem? Está me ouvindo bem agora?
15: Tigrão, agora estou te ouvindo melhor. E você?
1: Um pouquinho mais. Um pouquinho mais pertinho do fone, está legal. Como é que te levou a fazer essa indicação, vereador Knife Neri? Não, tá difícil. Impressionante, gente. É a segunda vez que acontece comigo. Faz um rápido intervalo, a gente vai tentar restabelecer aqui essa ligação, né? Tá difícil pra gente seguir. Rádio, qualidade. Vamos lá. Então, pequeno probleminha, a gente volta na sequência.
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1: Agora sim, restabelecemos o contato com o vereador Naifer Neri do Novo. Obrigado pela paciência, vereador. Sobre, achei interessante, né? O senhor propondo um estudo, a instalação de cafés, quiosques, nos mirantes belíssimos aí da Enterprise. O que que motivou o senhor a apresentar essa indicação? Prazer ouvi-lo agora sim aqui no canal 100 da Rádio Menina, TV Mocinha. Boa noite, vereador, tudo bem?
27: Boa noite, Tigrão, tudo certo? Novamente é um prazer falar com o amigo, com todos os ouvintes da Rádio Menina, do canal 100. Tigrão, como comentei anteriormente,
1: sim,
27: até estava escutando a entrevista da minha colega vereadora Jade, Balneário Camboriú, ele passa por um momento de transformação em relação à questão econômica, à questão estrutural da cidade. Aprovamos recentemente o plano diretor, agora estamos em fase final do microzoneamento, mas nós temos uma área especial na cidade, que é a área das regiões das Praias Agrestes, que é uma região que tem um estudo diferenciado, e nós precisamos levar também desenvolvimento para aquela região. E eu estava fiscalizando semana passada o deck da Praia de Taquarinhas. Sim. A Praia de Taquarinhas, para quem não sabe, o terreno da praia é um terreno privado, e a praia é pública. E agora nós teremos um deck com acesso à praia, um investimento que está sendo feito pelo atual governo municipal. Só que me chamou a atenção, Tigrão, que ali nós teremos um mirante, e as pessoas agora vão ter acesso à praia. E nós não temos serviço algum naquela região. Então as pessoas vão acabar frequentando a praia, nós não temos um banheiro, nós não temos um comércio de uma água, de um café, de uma alimentação. Então eu realizei uma indicação ao Executivo Municipal, para que o Executivo Municipal possa realizar estudos técnicos de implantação ao longo desses mirantes de estabelecimentos comerciais que possam unir a questão do meio ambiente, da preservação, e ao mesmo tempo a questão do empreendedorismo, gerando riquezas, gerando emprego, gerando desenvolvimento para aquela área. Então nós temos a questão ali da Praia de Taquarinhas, nós temos também alguns mirantes e praças ao longo da Enterprise entre a Praia de Laranjeiras e o bairro da Barra. Um especial é um terreno privado também, que em 2020 nós tivemos a instalação de um restaurante, que era um restaurante suspenso, infelizmente o projeto não deu certo. E aquela área, Tigrão, ela é uma área degradada já. Quem frequenta aquele espaço acaba vendo ali a questão de preservativos, a questão de bebidas alcoólicas. Eu fiscalizei aquela região no último final de semana e infelizmente identifiquei o tráfico de drogas, tá? A gente já começa a reparar que todas as placas estão sendo vandalizadas, diversas áreas de pichações. Então eu tenho a certeza que com a instalação de pequenos empreendimentos, tá? Como eu falei anteriormente, unindo a questão do meio ambiente, da preservação, a gente vai poder cuidar ainda mais da Enterprise, entregando uma beleza natural e ao mesmo tempo oferecendo os serviços. E por coincidência, Tigrão, ontem aqui na Câmara de Vereadores, o vereador Anderson entregou uma moção para o rancho de pesca da Praia de Taquarinhas. Os pescadores estiveram aqui e nós debatemos com eles justamente isso. O único espaço que nós temos de serviço na Praia de Taquarinhas é o rancho de pesca.
1: Sim.
27: Mas o rancho, ele tem uma pia, ele tem banheiro, mas não tem nem saneamento básico. Então, que a gente possa, de fato, realizar esses estudos, avançar nesse projeto. Entendo que muitas pessoas acabaram nas redes sociais fazendo alguns apontamentos contrários, e é legítimo, eu não sou o dono da verdade, pelo fato de ser vereador, com a preocupação do meio ambiente. Mas eu ressalto, acredito que esse estudo a gente pode gerar avanços para a região da Enterprise, mas logicamente analisando esses impactos ambientais.
1: Vereador Neifer Neri, a sua proposta ela prevê priorizar empreendedores locais num eventual concessão desses espaços, é isso?
27: Assim, Tigrão, existe a possibilidade. Ontem nós conversando com os pescadores do rancho de pesca de Taquarinhas, com o diálogo, com o debate, surgiu essa opção. Porque porque eles já têm uma estrutura pronta, né? Nós conseguimos, nesse ano, eu e o vereador Mazinho, uma audiência junto ao Ministério Público Federal, em Itajaí, para que possibilite a permanência daquele rancho na Praia de Taquarinhas. E qual foi a contrapartida do Ministério Público com os pescadores de Taquarinhas? Justamente a preservação ambiental para que o rancho permaneça sobre a restinga. Então, veja, dá para a gente utilizar esse mecanismo dos locais, daqueles moradores, da tradição, da cultura, e ao mesmo tempo desenvolver o empreendedorismo. E, logicamente, ali na praia entre a Praia de Laranjeiras e a Bairro da Barra, eu acredito que nessas regiões nós teríamos que ter empreendedores de fora, um outro investimento, até porque a gente precisa ter a manutenção da Enterprise, que é algo que vem me preocupando, tá, Tigrão? Sim. A segurança pública é uma pauta do nosso mandato, nós temos que avançar. Ontem a prefeita até esteve na Rádio Menina falando sobre esse tema, porque nos preocupa, mas eu defendo sempre que esses espaços deverão ser ocupados por empreendedores. Onde nós temos empreendedores, pessoas gerando emprego e renda, a criminalidade ela acaba sendo reduzida.
1: Eu queria aproveitar, eu sei que o senhor tem compromisso, mas só queria ouvi-lo sobre, teve uma reunião que eu achei muito interessante da Comissão de Legislação Participativa, que trocou algumas ideias com representantes do setor de transporte turístico. Qual foi o objetivo, vereador Neifer?
27: Tigrão, nós temos aqui na Câmara de Vereadores a Comissão de Legislação Participativa. Eu sou presidente e junto comigo tem o vereador Guilherme Cardoso e o vereador Salim. Nós recebemos na última terça-feira os empreendedores que trabalham com transporte de turismo na nossa cidade. E qual que é a grande demanda deles? A questão do BC Bus Tarifa Zero. 55% dos usuários do BC Tarifa Zero são usuários que utilizam a linha Violeta, que é da Barra Sul até a Praia dos Amores. E no verão fica nítido que os usuários são turistas que frequentam a nossa cidade, principalmente as pessoas que chegam de cruzeiro ou procuram passeios de barco, entre outros. isso acaba tendo um impacto direto na atividade desses profissionais. Então, esse foi essa foi uma das demandas, foi a primeira. Depois, a questão, Tigrão, dos bolsões de estacionamento na nossa cidade. Nós não temos um estudo para que a gente possa contemplar tanto os ônibus de turismo quanto esses empreendedores. Reclamaram também que eles sofrem fiscalizações constantes por parte da autarquia de trânsito, porém, as empresas de fora que ingressam em Balneário Camboriú não possuem documentação e acabam não sendo fiscalizadas, daí é injusto. Eu fiscalizo aqui dentro de Balneário Camboriú, o meu empreendedor, aquele que trabalha o ano inteiro, e aqueles que vêm de fora no verão acabam não sofrendo fiscalizações. E aquilo que nos preocupou também, Tigrão, é que nós temos na entrada da cidade o PIT, que é o Posto de Informações Turísticas. E nos governos anteriores, esse posto, ele acabava fazendo a fiscalização dos ônibus que entravam entram na cidade. Até questões sanitárias, questões de segurança, a questão do selo que era emitido ali, e eles nos passaram que não existe mais fiscalização naquele Posto de Informações Turísticas. Então, essas foram as quatro principais reivindicações dele: a questão do transporte público gratuito para os turistas, a questão dos bolsões, principalmente na Avenida Brasil, a questão da fiscalização, eles aceitam ser fiscalizados, mas gostaria também que as outras empresas fossem fiscalizadas, e o PIT. Então, qual que foi a nossa medida, Tigrão? No dia 30 de junho, agora no final do mês de junho, nós convidamos o comandante Evaldo Hoffmann, que é o superintendente da autarquia de trânsito, tá? Para que ele possa nos visitar aqui na Câmara de Vereadores. É um convite, tá, Tigrão? Não é um requerimento, uma convocação. Para a gente avançar nessa discussão, até porque o processo licitatório do BC Bus está previsto para outubro desse ano. Então nós temos esse prazo ainda de julho, agosto e setembro para avançar no debate. E daí contemplar, se foi uma decisão logicamente do Executivo Municipal, né, quem sou eu aqui para falar que não, eu tenho meus apontamentos, mas pelo menos a gente trata isso com responsabilidade, com transparência, junto aos empreendedores da nossa cidade.
1: Vereador Naifer Nere, do Novo, mais uma vez foi um prazer ouvi-lo aqui na edição do Canal 100 da Rádio Menina, TV Mocinha, obrigado pelas informações, vereador.
27: Valeu, Tigrão, muito obrigado, estou sempre à disposição, um grande abraço.
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1: 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Gerson Felipe, algum destaque?
4: Temos sim, Tigrão. Primeiro, a mensagem que a gente recebeu mais cedo aqui do nosso ouvinte, do Alex. Estou colocando o vídeo na live, porque ele está reclamando de um semáforo que não está funcionando ali na saída do centro de Camboriú, região da rua Gustavo Richer, né, para quem está acessando a Avenida Santa Catarina. Então, vamos repassar também ao Demutran essa informação sobre o semáforo inoperante ali naquela região, né? Ele fica com o sinal, quando ele está fechado, ele fica sem aparecer nada. Aí depois ele abre e fica o verde. Mas enquanto está fechado, parece que ele está desligado. E também, Tigrão, já vou aproveitar aqui para trazer uma outra informação que chega por parte dos nossos ouvintes aqui do Canal 100, o Halisson Vieira. Ele fez um comentário em relação àquela matéria do Expo Centro, porque ele disse assim: Tigrão, moro ao lado e realmente os caras se folgam estacionando o carro. Mas cadê a fiscalização antes? Tem o pessoal que se aproveita, invade terrenos proibidos, cobra 50, 100 reais para estacionar e depois somem. Cadê a polícia para orientar? Ali é sempre isso. Se o povo não respeita, por que não cercam tudo de uma vez? E resolve o problema, o comentário do Raulisson Vieira, nosso ouvinte aqui do Canal 100.
1: Verdade, ele acompanha sempre a edição do Canal 100. Obrigado pela participação, Raulisson. 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Mergulhadores encontram um corpo de homem que pulou de ponte para salvar uma mulher lá em Itajaí.
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1: O corpo do homem que desapareceu após entrar no rio Itajaí Mirim para tentar salvar uma mulher foi encontrado na tarde desta quinta-feira lá em Itajaí. A vítima, ela foi localizada por equipes de mergulhadores do Corpo de Bombeiros por volta das 13h30. Esse caso aconteceu ontem, quarta-feira, na Ponte Paulo Vicente, que é conhecida como Ponte do Nilo Bittencourt, e liga o loteamento Nilo Bittencourt ao bairro Cordeiros. Conforme informações repassadas aos bombeiros, o homem entrou na água para socorrer uma mulher que havia pulado da estrutura. A mulher foi encontrada boiando no rio, resgatada pelas equipes e encaminhada para atendimento médico na unidade de pronto atendimento de Cordeiros. Já o homem desapareceu nas águas durante a tentativa de resgate. As buscas foram realizadas por mergulhadores durante a tarde de ontem, mas precisaram ser interrompidas por volta das 5 da tarde, claro, devido à baixa visibilidade. Trabalhos foram retomados na manhã desta quinta-feira e cerca de 6 horas depois, o corpo foi localizado a aproximadamente 10 metros da ponte, próximo ao local onde ele havia entrado no rio. A polícia científica foi acionada para realizar a identificação da vítima e os procedimentos legais. 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Uma matéria especial agora?
4: Não, Tigre, eu te falei que aquela matéria, você perguntou de quem era, matéria era da Erika Guckert, aquela do mergulhador.
1: Do mergulhador. Eu gosto de dar crédito, essa matéria também está com mais detalhes no portalmenina.com.br. Vamos fazer um rápido intervalo e a gente volta na sequência. Tem muita informação para a gente conferir na edição do Canal 100. Um instantinho só.
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1: Voltamos à edição do canal 100 desta quinta-feira. Fico olhando o relógio ali, trabalha contra a gente. Tem uma informação muito linda, bacana. Conheço o trabalho desse pessoal. A casa de acolhimento da Associação Madre Teresa, gente, chega aos 100 mil atendimentos.
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1: Marca histórica, né? Neste mês de junho. Eu tô na linha com o presidente da Associação Madre Teresa, João Carlos Batista dos Santos. Eu fico imaginando a alegria, a satisfação, né? De garantir dignidade, pessoas em tratamento oncológico, enfim, 100 mil atendimentos. É isso, João Carlos, prazer ouvi-lo, tê-lo aqui no canal 100 da Rádio Menina, meu amigo, Mocinha. Boa noite, tudo bem?
14: Boa noite, é um prazer. É até, quando tu falas assim, né, é um prazer e é muito interessante, a gente fica até meio assim pensando, pô, 100 mil pacientes, né, com câncer. Aí é uma coisa que, o bonito disso tudo é que os nossos mantenedores, os nossos associados, os nossos os empresários participaram e ajudaram essas pessoas a ter um pouco de amor, ter um pouco de esperança. E todos os dias, quando eles vêm fazer esse tratamento, né, tem o direito de voltar para casa, né, para os seus lares, para as suas famílias. Né? É isso que nos deixa feliz, né? Essa comunidade, né, ajudando e fazendo parte dessa dando continuidade ao trabalho que o Marieta faz com Unacom, né? Tá fazendo essas aplicações de rádio e químio nessa população tão sofrida, que é esses pacientes oncológicos, né? E o mais, eu sempre digo assim, né, ô Tigrão, parabenizar e ficar feliz por essas pessoas que estão dando essa condição, dando esse momento de alegria, de paz e de esperança para que eles possam ter um pouco de alegria. Vamos ver se vai dar certo. E vai dar certo, e essas pessoas que estão ali fazem isso. É isso que a gente tem que comemorar, né? Que agradecer a esses empresários maravilhosos que fazem com que isso aconteça.
1: 100 mil atendimentos, eu fico aqui imaginando. E eu vi a foto de uma senhora, ela é de número 100 mil atendimentos, é isso, João? Eu vi a foto dela.
14: 100 mil, eu entreguei para ela, né? O número 1, né?
1: Sim.
14: E os outros pacientes e diretores com o zero. É um marco, Tigrão, que E nós dois que somos pessoas que entendem de como essa situação tem que ser dado continuidade, uhum. É bom que os nossos políticos, os nossos servidores públicos, as pessoas que estão na ponta, as pessoas que estão comandando, prestem atenção, porque para que esse acontecimento ele tenha continuidade, é preciso dar todo o amparo, é preciso fazer com que esse trabalho ele tenha cada vez mais a vontade de continuar, porque é um custo alto, uhum. Né? É um custo alto, tudo que tem ali que as pessoas são beneficiadas é gratuito. Sim. A água de coco, as frutas, que tem que ser frutas, a massoterapeuta, os nossos atendentes, as pessoas que são serviçais ali para fazer com que toda aquela roda, ela dê a continuidade. Então, assim, os nossos prefeitos da região, eles prestem atenção, porque assim, ó, hoje... O prefeito, né, o setor público que mais participa é o Robson.
1: Sim.
14: O Robson, sim. Ele fecha os olhos e diz: Jacaré, toca que eu dou toda a cobertura. E assim, Tigrão, ó, se tu olhares a quantidade de pessoas com câncer que vem da nossa região,
1: sim,
14: não vamos,
1: sim,
14: citar nome de cidades, não vamos citar. Ela é muito grande. E isso tem que ser visto, as pessoas que estão no comando, eles têm que prestar atenção, porque esse momento agora é para elas se atentarem de que são 100 mil pacientes, né, que estão sendo beneficiados, que estão sendo atendidos, que estão recebendo carinho, estão recebendo dignidade, como tu falou, estão, uhum, recebendo amor. Isso não é de graça. Isso tem um custo, e cada vez mais, Tigrão, aumenta, e cada vez mais nós vamos melhorar aquela casa ali que tu teve lá, que tu teve
1: com
14: prazer, e tu nos deu esse prazer de visitá-la. Nós vamos fazer pernoite, nós vamos abrir mais espaço, nós vamos fazer com que tenha mais condição de fazer com que o paciente que sai de uma aplicação de quimio, de rádio, sai totalmente debilitado, de uma maneira bem singela, bem triste, ele tenha uma condição de ter muita, muita, muita, muita esperança, e que vai dar certo, e que nós vamos cada vez mais ajudá-lo. Então, é isso que os nossos políticos, os nossos governantes, os nossos amigos, eles têm que se atentar a esse momento agora, e são 100 mil, né? 100 mil pacientes que estão sendo beneficiados.
1: João Carlos Batista dos Santos, meu querido Jacaré.
14: Isso.
1: Né? O presidente da Associação Madre Teresa. Sempre é um prazer te ouvir. Obrigado pelas informações prestadas aqui, edição do Canal 100. Um abraço a todos os integrantes da associação, viu, Jacaré? E conte conosco sempre.
14: Tigrão, obrigado por dar esse espaço para nós, e que fique bem claro, essas pessoas que vão ali, elas recebem dos nossos mantenedores, dos nossos amigos, dos nossos associados, muito amor e muito carinho. E é isso que é importante, e é isso que é bom da gente falar aqui na rádio. Olha, sim, nós estamos de peito aberto para dar muito amor para quem precisa.
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1: Eu sei do trabalho deles, fantástico, divino. Abraço a Jacaré e todo o pessoal Madre Teresa. Pois é, o líder do governo é alvo da Polícia Federal por ligação a Vorkaro.
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1: E agora vão assinar a CPI do Vorkaro ou não, do Master? Matéria de Rodrigo Vilela. A Polícia Federal deflagrou nesta quarta, nona fase da Operação Compliance Zero, que investiga um suposto esquema de fraudes financeiras envolvendo o Banco Master. A nova etapa teve como alvo pessoas e empresas suspeitas de atuar na ocultação, movimentação de recursos ligados ao grupo investigado. Mandados de busca e apreensão cumpridos por determinação do Supremo Tribunal Federal. O líder do governo no Senado, Jacques Wagner, é um dos alvos da operação. Policiais federais foram 18 mandados de busca e apreensão, Bahia, São Paulo, Distrito Federal. Cumpridas também medidas cautelares, diversas prisões, né? Como proibição de contato entre os investigados, suspensão de passaporte. E segundo os investigadores, a ofensiva amplia o foco sobre estruturas que teriam sido utilizadas para dissimular patrimônio, dificultar o rastreamento de ativos supostamente relacionados ao esquema atribuído ao banqueiro Daniel Vorcaro. Operação, aliás, apura crimes contra o sistema financeiro, lavagem de dinheiro, organização criminosa e corrupção. A Compliance Zero foi lançada, a gente lembra, o ano passado, e ao longo de suas fases anteriores, resultou em prisões, bloqueios bilionários de bens, avanço de investigações sobre relações entre executivos do banco, agentes públicos, políticos e operadores financeiros. As apurações também alcançaram ex-dirigentes do Banco Master, integrantes do Banco de Brasília e pessoas ligadas ao núcleo empresarial de Vorcaro. Eu só espero que resulte em alguma condenação, alguém preso, alguém devolvendo a grana roubada. É isso que eu espero. Porque a gente viu o Lava Jato que aconteceu, né? Dá um bafafá desgraçado e no fim não se apura nada, não tem ninguém preso. Espero que dessa vez seja diferente. Gerson Felipe, antes de eu registrar os nossos aniversariantes de hoje, quem que jogou hoje? Deixa eu ver. Turquia, aliás, Tchecoslováquia, é isso? República Tcheca, mudou agora.
4: Agora é República Tcheca. Era no passado era Tchecoslováquia, isso. Com vários países que se separaram. Verdade. Aí virou República Tcheca e agora é a Tchequia.
1: Tchequia, 1, África do Sul 1, Suíça 4, Bósnia 1.
4: A Bósnia, inclusive, que teve um jogador expulso na partida e acabou tomando essa goleada da Suíça. E tem jogo em andamento, Tigrão. A seleção do Canadá vai derrotando o Catar por 1-0. Gol marcado por Larin a 16 minutos do primeiro tempo. Estamos ainda no primeiro tempo de jogo para Canadá e Catar. E o Canadá que joga em casa, né? A Copa está acontecendo nos Estados Unidos, no México e também no Canadá. Esse jogo é em Vancouver e em Guadalajara, a partir das 10 horas da noite, o México, que também é uma das seleções da casa, enfrentando a Coreia do Sul. E o detalhe, Tigrão, com essa vitória da Suíça, ela está já encaminhando a sua classificação para a próxima fase. E quem também está encaminhando a classificação é o Canadá. Se conseguir segurar esse resultado positivo de vitória, já encaminha, né, uma classificação aí para a próxima fase da Copa do Mundo. O Canadá, que nunca venceu na Copa, se vencer hoje, será uma vitória inédita nos mundiais disputados pela equipe canadense.
1: Mas o grande jogo hoje, sem dúvida, é México e Coreia.
4: México e Coreia do Sul, Tigrão.
1: É, o grande jogo, né?
4: Duas seleções que venceram na primeira rodada. E aí sim, nesse jogo a gente pode falar tranquilamente. Quem vencer entre México e Coreia do Sul, se tiver um vencedor, ele está já matematicamente classificado para a próxima fase.
1: Perfeito. Então, destaques também do esporte para a gente. Ainda no cenário político, nós conversamos ali na redação, eu e você, depois tivemos uma matéria aqui, e registramos no início do Canal 100, né? Justiça Eleitoral do Balneário Camboriú, que julgou improcedente ação de investigação judicial eleitoral, que foi movida, né, pelo Partido Liberal contra o prefeito de Camboriú, Leonel Pavan, a prefeita de Balneário Camboriú, Juliana Pavan. A gente lembra, inclusive, teve uma matéria que foi realizada à época por você, eu me lembro, dia 5 de outubro de 2024. Lembra dessa matéria? Você fez essa matéria. Na época, o PL era presidido pelo Fabrício Oliveira. Era questão eleitoral, o PL alegava a ocorrência de Caixa 2 durante a campanha e aí pediu a cassação dos mandatos do Pavan e da Juliana. No entanto, sentença que foi publicada hoje, o doutor juiz eleitoral Rodrigo Coelho, ele concluiu que não houve comprovação das irregularidades. Né? Então, uma decisão mas cabe ainda recurso ao Tribunal Regional Eleitoral do Estado de Santa Catarina. Algum destaque a mais? Já posso fechar? Então vamos fechar. Você sabe, olha aqui, ó. Se eu mandar um abraço, será que eu chego? Nós vamos chegar lá, não, gente? 103 anos. E das mulheres a gente não deve divulgar a idade, né? E fui incoerente agora eu, né? É verdade. A dona Irene Cruel Guasque tem 103 anos de idade. Ela mora lá em Camboriú, né? A filha Eneida também acompanha a edição do Canal 100. Obrigado, querido, pelo carinho. E a dona Irene Cruel Guasque, ela está lá no Centro Geriátrico do Caneiros, muito bem atendido, que eu conheço o centro lá. E obrigado a Eneida, que é a filha da dona Irene Cruel. Dona Irene, será que eu chego lá? Não, acho que não vamos chegar, né? 103 anos, um beijo para a senhora. Obrigado pelo carinho, Eneida. E assim, registrando 103 anos.
4: Tigrão, rapidinho, mais um gol do Canadá. 2-0 para cima do Catar. 2-0
1: para o Canadá? Então, maravilha.
4: Ampliaram.
1: Gerson, obrigado, hein? Responsabilidade minha, hein? Ó, Gerson aqui hoje produzindo o Canal 100.
4: Responsabilidade toda minha e melhoras a Daiane Valentim, sim, né? Que tá em casa se recuperando, tá meio gripada, meio amuadinha, mas a gente fica aí na torcida pela plena recuperação dela. Conversei com ela aqui, ela tá descansando, tá melhorando, então, tá tudo bom. Certo, então.
1: E olha, ela também, teimosinha, não quis, eu dei uma receita pra ela. Fazer uma mistura com aquela água mineral de faixa preta lá de Luiz Alves, esquentar com limão, alho, ela não quis. Aí, ó. Mas ela tá melhor, graças a Deus. Na sequência, Som na Caixa com você, Nilo Deitos. Amanhã, 18 horas, a gente volta para mais uma edição do Canal 100. Mas não se esqueçam, né? Quem sabe aonde quer chegar, escolhe o caminho certo, o jeito de caminhar. Musicalmente, a gente fecha o Canal 100 hoje com quem, Nilo?
17: Joe Egan, Back on the Road.
1: Bye bye. Até amanhã.

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Você, tudo bem? Tudo certo? E está chegando a programação do Som na Caixa. Eu sou Nilo Deitos, estou contigo a partir de agora, às 7h41, para trazer a boa música, alegria, descontração a partir de agora, claro, numa seleção exclusiva de músicas para você que curte a melhor aqui do litoral, direto de Balneário Camboriú, para esse mundão de meu Deus, é a Rádio Menina e o Som na Caixa. Espero que você esteja bem, que a sua noite de quinta-feira esteja sendo maravilhosa, porque nós estamos a um passinho da sexta-feira. E a sexta tá chegando e mais um final de semana na vida de todos nós. Portanto, aumenta o volume, vem comigo. Uma ótima noite, Selma ligada com a gente. Alô, Ivan Cus.

0: Maravilha. Se eu puder, eu levo esse coro de vocês para todos os shows. Maravilha.
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0: Guilherme tá contigo, é? É o parceiro da Lida. O homem das entregas. Grande abraço, amigão. Gelo e carvão é contigo? Também? Gelo e carvão é contigo também? Carvãozinho pro churras é coisa boa, hein?
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0: Abraço, amigão!
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0: Alô, Eloína, boa noite, você tá bem?
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0: E a Selma, tá trabalhando ou tá na mudança? Ah, conta pra mim!
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0: Luiz André, você tá bem, meu querido?

0: Rádio Menina, agora 7h58.
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0: Muito bem, nosso Som na Caixa na programação. Aquele abraço especial pra você. Tudo de bom. Muito obrigado pelo carinho, pela audiência e pela sintonia, tá bom? Lá em casa, no trabalho, tá me levando de carona? Tá igual aí o nosso querido Roger? Tá certo, Roger. Abraço, meu querido. Tá seguindo a gente no Insta lá, é? Deixa eu conferir aqui. Cadê o Roger? Vê se ele tá seguindo a gente aqui no Instagram, né? O Roger aqui. Roger, cadê você? Roger dos Prazeres. E o Boquinha de Veludo, cadê, hein? Rapaz, não achei aqui não, bicho, velho. Não achei aqui não! Um abraço, querido, tudo de bom? Deixa eu mandar um abraço pra Lola também, mas vou procurar de novo, tá? Com mais tempo aqui. Um abraço pra Lola, ligada com a gente. A Selma tá de perninha pro ar agora, dando uma descansada. A Nádia esperando o Claudião, porque ainda não tá pronto, né? Essa turma maravilhosa ligada com a gente. Você em casa, no trabalho, me levando de carona, passando pela 101 na rodovia, que liga, né? Liga o nosso Brasilzão, essa 101 na nada aí. Abraço Itajaí, Navegantes, obrigado pelo carinho da audiência, viu? Olha aí, Zé Neto e Cristiano.
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0: do Alan Jackson, Living on Love, bonito demais, né? Aqui no nosso som na caixa da Rádio Menina Balneário Camboriú. Alô, galera de Ilhota, povo ligado com a gente, Beira Mar, frente o Oceano Atlântico, ligados na programação da Menina, aí é bonito.
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1: Agora 8:25.
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0: Obrigada com a gente, oi Maria Luísa. Beijão pra Simone Bazuc também. Até falei hoje de tarde, cadê? A Simone que tá sumida. Abraço, Simone. 8h30, uma noite linda e maravilhosa pra todo mundo. Hoje é quinta-feira, pertinho da sexta. Ah, sexta é coisa boa, né? E amanhã, daqui a pouquinho.
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0: Muito bem, de volta na programação sempre especial pra você. Grande abraço, alô Simone. Curtiu hoje o Beto Carreiro, então? Ah, que legal, hein?
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0: Muito bem, turma, tá na hora.
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0: A gente se fala, a gente se vê, tá bom? Beijo no coração, obrigado pelo carinho, pela audiência, obrigado pela sua sintonia, tá bom? Valeu, turma, tchau, tchau. Até amanhã. Beijo.

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1: 9 horas.
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